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1: 21 horas e 23 minutos.
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1: 22:23.
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1: 23 horas e 23 minutos.
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1: 0:25.
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0: Creio em um só Deus, Pai Todo-Poderoso, Criador do céu e da terra, de todas as coisas visíveis e invisíveis. Creio em um só Senhor, Jesus Cristo, Filho Unigênito de Deus, nascido do Pai antes de todos os séculos. Deus de Deus, Luz da Luz, Deus verdadeiro de Deus verdadeiro, gerado, não criado, consubstancial ao Pai. Por Ele todas as coisas foram feitas e por nós homens, e para nossa salvação, desceu dos céus, encarnou pelo Espírito Santo no seio da Virgem Maria, e se fez homem. Também por nós foi crucificado sob Pôncio Pilatos, padeceu e foi sepultado. Ressuscitou ao terceiro dia conforme as Escrituras e subiu aos céus, onde está sentado à direita do Pai. E de novo há de vir em sua glória, para julgar os vivos e os mortos, e o seu reino não terá fim. Creio no Espírito Santo, Senhor que dá a vida e procede do Pai e do Filho. Igual Pai e Filho é adorado e glorificado. Ele é que falou pelos profetas. Creio na Igreja Una Santa Católica e Apostólica. Confesso um só batismo para a remissão dos pecados e espero a ressurreição dos mortos e a vida do mundo que há de vir. Amém.
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1: 1:26.
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1: 1:58.
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1: 2:57.
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1: 3:57.
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1: 4:56.
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0: Queridos amigos do nosso Porta Aberta, sejam bem-vindos a esta edição. Esta semana, vamos falar de dois temas, paz e música. Começamos com uma novidade literária. Vamos ouvir Silvana José e Mariângela Jaguraba.
1: A Livraria Editora Vaticana publica um novo livro de Leão XIV, intitulado Desarmada e Desarmante. A paz é um dom. O livro, com curadoria de Alessandro Banfi, é a primeira antologia que reúne diversos discursos do Papa Prevost sobre o tema da paz, desde o dia de sua eleição, em 8 de maio de 2025, introduzidos por um texto inédito de sua autoria. A paz esteja convosco. Esta foi a primeira saudação que Jesus, ressuscitado, dirigiu aos seus apóstolos. Esse é também o primeiro dom que o Cristo ressuscitado ofereceu aos seus amigos e ao mundo inteiro: a paz. Esse dom, porém, não foi obtido de graça. O corpo glorioso do Mestre de Nazaré mostrava as chagas da paixão. Ele suportou o ódio, a violência e a crucificação do mundo. Jesus Cristo sofreu a injustiça, desarmado e desarmante, e ressuscitou. A mensagem do Evangelho se inseriu e se insere na história, hoje como há 2000 anos. A paz é o grande desejo que agita muitos corações, mas também é frequentemente ameaçada, pisoteada e desprezada. Hoje, 103 estados estão envolvidos de alguma forma numa guerra na Terra. As armas ressoam e matam na Ucrânia, no Oriente Médio, no Sudão, em Myanmar, no Iêmen, no Congo e em muitas outras situações. Meu amado predecessor, o Papa Francisco, escreve Leão XIV, cunhou a expressão Terceira Guerra Mundial em pedaços, para descrever uma situação de conflito generalizado, sem precedentes desde o fim da Segunda Guerra Mundial. Retomando meus pronunciamentos sobre esse tema, agora reunidos nessa antologia, gostaria de enfatizar vários aspectos que me são caros, escreve Leão. Primeiramente, a paz é uma responsabilidade. Se o nosso primeiro instinto, ao nos depararmos com um problema, uma tensão, uma ofensa, for o de julgar os outros, acusá-los e até condená-los, será inevitável que primeiro a indiferença e depois o ódio se instalem ao nosso redor. Há uma maneira de enxergar a realidade que destrói em vez de construir. A paz começa por mim, começa por nós. Santo Agostinho disse, escreve ainda o Papa, esses são tempos difíceis, tempos de adversidade. Vivam bem e com uma vida boa. Mudem os tempos. Mudem os tempos e não terão de que se queixar. Não podemos pedir a paz aos poderosos do mundo se não começarmos a vivê-la nós mesmos, começando pelas nossas relações diárias, nas nossas famílias, nas nossas casas, nas nossas cidades, nos locais onde trabalhamos. A paz constrói-se com pequenos gestos diários: um sorriso, um insulto perdoado, uma palavra amável. Além disso, a paz se constrói com a verdade. Mesmo quem faz a guerra afirma agir em nome da paz. Ninguém tem a audácia de declarar que quer a guerra pela guerra. Até os poderosos da terra sabem que toda pessoa aspira à justiça e deseja viver em paz, especialmente após as terríveis consequências dos eventos de Hiroshima e Nagasaki. O recurso à guerra é cada vez mais uma aventura sem volta, como enfatizou São João Paulo II. Tenho repetidamente recordado o apelo sincero que São Paulo VI dirigiu à Assembleia Geral das Nações Unidas, escreve ainda o Papa Leão. O que une os homens, observou meu venerado predecessor, é um pacto selado, com um juramento que deve mudar a história futura do mundo. Nunca mais a guerra, nunca mais a guerra. A paz deve guiar o destino dos povos e de toda a humanidade. Especialmente na era atômica, a afirmação da verdade deve avançar. Não são as armas atômicas que geram a paz, mas sim o desarmamento. Esta verdade, que parecia clara nas últimas décadas, durante as quais assistimos a uma desescalada nuclear, foi obscurecida por uma corrida armamentista que hoje assusta e aterroriza. Como escreveu o cantor, compositor e poeta Bob Dylan, dirigindo-se figurativamente à bomba atômica num dos seus poemas: odeio-te, porque o homem te fez, e o homem te possui, e o homem te manipula. A Igreja, humildemente, levanta uma questão para todos hoje: a espécie humana deve continuar a habitar a Terra? A combinação do domínio cibernético com o rearmamento global nos leva a considerar seriamente esta questão. A paz busca testemunhas. Esta antologia, escreve ainda o Papa, deixa isso claro para nós, através do poder de tantas figuras. As personalidades aqui discutidas, incluindo o beato Floriberto Chuí, os servos de Deus Giorgio Lapira e Dorothy Day, são emblemáticas dos muitos homens e mulheres que, em primeira mão, promoveram a paz, vencendo a tentação da corrupção, socorrendo os pobres e promovendo a diplomacia. Ao lado de homens e mulheres conhecidos, a paz é encarnada por protagonistas não famosos, que seguiram sua consciência. A história muitas vezes esteve perto da catástrofe nuclear. Crônicas narram a decisão de um único homem, o oficial soviético Stanislav Petrov, que ajudou a evitar uma guerra atômica global. Era 26 de setembro de 1983. O radar do bunker perto de Moscou, onde Petrov estava de guarda, detectou o lançamento de vários mísseis balísticos intercontinentais dos Estados Unidos, em direção à União Soviética. No entanto, tratava-se de um erro no sistema de rastreamento de satélites soviéticos. Petrov, desobedecendo ordens, decidiu não relatar o suposto ataque. Uma escolha feita com a consciência de quem sabia que aquele simples gesto poderia ter causado milhões de mortes. Um mundo em que as máquinas, por mais sofisticadas e rápidas que sejam em relação a nós, decidam bombardear pessoas indefesas, seria verdadeiramente assustador. A consciência de um único homem pode valer o mundo inteiro. A paz, enfim, requer esperança, escreve ainda o Papa. A Igreja continuará pregando a caridade para com todos os homens e mulheres. Se há algo que o mundo busca hoje, acredito que seja uma mensagem de esperança para o futuro. Olhemos para o amanhã com esperança, tendo encontrado a única fonte na mensagem de Jesus. Porque a essência do ensinamento de Cristo é esta: a caridade, o amor, o dar a vida pelos outros vence a morte, o isolamento e a violência. Eu vim para que tenham vida e a tenham em abundância.

0: As entrevistas se multiplicaram nesta terça-feira, 21 de julho, para Alessandro Banfi, jornalista, roteirista de televisão, diretor de comunicação da Fundação Oasis e editor do livro de Leão XIV, recém-publicado pela Livraria Editora Vaticana, intitulado Desarmada e Desarmante, a Paz é um Dom. O texto inclui uma introdução inédita do Papa. O Papa nos lembra que o primeiro dom que Cristo ressuscitado ofereceu aos seus amigos e ao mundo inteiro foi a paz. Um dom, porém, como especifica Leão XIV, que não era barato, não estava à venda. Devemos nós, Alessandro, aprender a olhar para a cruz para nos tornarmos artesãos da paz?
1: Mas sim, é a grande diferença, não, entre a paz que propõe a Chiesa e um
0: sim. Essa é a grande diferença entre a paz que a Igreja propõe e um irenismo genérico e benevolente. A paz de Cristo passa através de um sacrifício unilateral, a do servo sofredor. A paz, em outras palavras, é um dom, mas também uma responsabilidade, uma resposta a esse dom, como diz a etimologia da palavra responsabilidade. E, ao mesmo tempo, essa posição pacifista não esconde nada do drama violento da vida. Não se trata de uma supressão irrealista do mal ou do ódio, mas sim de uma superação. E esse, na minha opinião, é o ponto fantástico que o Papa destaca na passagem que você citou. Está bem longe de uma concepção utópica ou ideológica. Alessandro, o que motivou a editar este volume? Qual era a necessidade? Gostei muito da ideia de reunir as palavras-chave deste pontificado em um único volume conciso. Palavras divididas em capítulos onde todos os pronunciamentos do Papa, desde o discurso institucional ao corpo diplomático no Dia Mundial da Paz, passando pela visita à paróquia, até o diálogo com os jovens em Tor Vergata, ressaltam a centralidade deste tema. Situações diferentes, ênfases diferentes, mas uma preocupação comum, construir diálogos, pontes e intercâmbios, convidando a todos a romper com o paradigma amigo-inimigo. Penso também em suas primeiras viagens ao Líbano e à Turquia, como também à Argélia, onde o testemunho dos mártires foi combinado com a referência a Santo Agostinho. No livro, o Papa Leão enfatiza que a paz é, antes de tudo, uma responsabilidade. Há uma passagem que me impactou profundamente. Se o nosso primeiro instinto, ao nos depararmos com um problema, uma tensão ou uma ofensa, for julgar os outros, acusá-los e até condená-los, será inevitável que primeiro a indiferença e depois o ódio se desenvolvam ao nosso redor. O Papa cita então Santo Agostinho, que nos exortou a mudar os tempos, não a reclamar. Como podemos fazer isso?
1: Ma a me ha colpito molto che nella sua introduzione inedita.
0: Fiquei profundamente impressionado em sua introdução inédita a este livro, com a menção do Papa Leão ao episódio histórico, de certa forma esquecido, em que um funcionário soviético em 1983, desobedecendo ordens, evitou uma guerra nuclear com os Estados Unidos. Ele comenta esse fato verídico e, em certo ponto, escreve a seguinte frase: a consciência de um único homem pode valer o mundo inteiro. Essa ideia, essa consciência da esperança, está na mente do homem, nos dá a perspectiva correta para vislumbrar um horizonte de paz. O fim da guerra, o fim do ódio e da violência começa por mim, na minha casa, com os meus colegas, com os meus vizinhos, e não há paz sem justiça. O Santo Padre nos lembra, então, que a paz se constrói, se edifica. Ele escreve: com a verdade, até mesmo quem faz a guerra afirma estar agindo em nome da paz. Ninguém tem a audácia de declarar que quer a guerra pela guerra. Então eu pergunto, hoje às vezes temos medo de pronunciar a palavra verdade? Quão desarmante é falar sobre a verdade?
1: Mas muitíssimo. Um dos capítulos que viu me dá satisfação.
0: Muito. Um dos capítulos que me dá mais satisfação nesta antologia que tive a honra, a grande honra de fazer, é o dedicado à informação em tempos de guerra. E isso tem a ver com a verdade. Também tem a ver com o trabalho que desenvolvi por muitos anos. Nós o chamamos de propaganda e informação, a guerra de palavras. O Papa insistiu, de fato, convidando a inverter o ponto de vista de quem narra os conflitos. Não como se descreve um videogame, diz ele, mas colocando-se na ótica das vítimas, na perspectiva de quem é vítima. Pessoas reais, portanto. A referência a pessoas que são vítimas da guerra, de carne e osso, mulheres e crianças. A palavra inimigo, como sempre em todas as guerras, esconde uma abstração, a incapacidade de ver que aquela pessoa é um ser humano como eu. Alessandro, por fim, o Papa cita Bob Dylan. Você esperava por isso?
1: Ma guarda, mi ha sorpreso. Forse non avrei dovuto stupirmi troppo perché non si tratta solo.
0: Mi sorprendeu, mas talvez eu não deveria ter ficado tão surpreso, pois não se trata apenas de um Papa norte-americano, estadunidense, mas de um Papa que viveu profundamente a cultura de seu país, mesmo tendo migrantes em sua família de origem. Trata-se de um pontífice que realmente sabe abordar todos os aspectos da cultura contemporânea. Basta pensar no encontro com o ator Bandeiras, na última viagem à Espanha, ou no encontro com os escritores, onde estavam presentes os maiores nomes do mundo. Quando li a referência ao Bob Dylan antinuclear, lembrei-me daquela grande época. Bob Dylan escreveu esse texto em 1962. Naqueles anos, houve momentos de grande tensão, como a crise de Cuba, mas também momentos em que a vontade de desarmamento bilateral era muito sincera, sentida em todo o mundo. A última coisa que lhe digo é que, como filho de Agostinho, esse Papa gosta de poesia. Agostinho foi um grande poeta, além de um grande padre da Igreja.

0: No prefácio, uma das regiões afetadas pela guerra citadas pelo Papa é justamente a Faixa de Gaza. Exatamente ali, um ano atrás, a paróquia católica era atingida por um bombardeio. Silvana e José.
1: Nem os combates, nem a emergência humanitária em Gaza cessam, como relatou o padre Gabriel Romanelli, pároco da Sagrada Família na cidade de Gaza. A paróquia latina, há exatamente um ano, em 17 de julho de 2025, foi atingida por um ataque do exército israelense. Um evento que comoveu profundamente a igreja e o mundo inteiro, disse o sacerdote. Nas redes sociais, ele quis relembrar as palavras do Ângelus de 20 de julho de 2025, quando o Papa Leão, 3 dias após o ataque, expressou sua profunda tristeza pelo ocorrido, citando os nomes das vítimas e fazendo um apelo urgente pela paz e pelo respeito ao direito humanitário. No ataque, perderam a vida o porteiro da paróquia, Saad Issa, de 60 anos, e 2 mulheres, Fuina Issa, uma idosa de 84 anos, que se encontrava em uma barraca da Caritas, transformada em centro de apoio psicológico à população, e Najabu, que faleceu horas depois devido aos ferimentos sofridos. Padre Gabriel também sofreu um ferimento leve na perna e foi levado ao hospital para receber tratamento. Enquanto isso, o ataque havia aterrorizado todas as pessoas refugiadas dentro do complexo paroquial. O pároco de Gaza anunciou que nesse 19 seria realizada uma celebração especial pelas almas daqueles que morreram naquele triste dia. Uma ocasião para rezar também pelos feridos, por suas famílias e pelo perdão e pela paz, afirmou. Enquanto isso, as condições de vida continuam sendo particularmente complicadas, já que os moradores se veem obrigados a viver em um território reduzido a um monte de escombros. Além disso, segundo o que foi relatado pelo The Guardian, as intervenções da comunidade internacional ainda estão distantes, com o Board of Peace, criado por Trump, tendo abandonado um plano completo de reconstrução de Gaza em favor de um pequeno projeto piloto.

E agora mudamos de assunto, vamos falar do Coro do Papa, que encerrou a sua turnê no Brasil. Com Andressa Acolê, vamos recordar como foi este momento histórico.

0: A turnê está acabando e quero agradecer de coração todas as pessoas que tornaram essa turnê possível. Agora vamos todos descansar um tempinho. Confidenciou o Monsenhor Marcos Pavan, maestro brasileiro do coro da Capela Musical Pontifícia Sistina, antes da despedida de São Paulo, através das redes sociais de Delfim Rezende Porto, diretor de música da Catedral da Sé e regente da São Paulo Escola Cantorum. A delegação, formada por vozes só masculinas, adultas e infantis, chegou nesta quinta-feira em Roma, após 15 dias viajando pelo Brasil, para participar de compromissos em 5 cidades diferentes: Campinas, São Paulo, Curitiba, Brasília e Rio de Janeiro. Uma forma de celebrar os 200 anos de relações diplomáticas entre o Brasil e a Santa Sé. O público brasileiro acompanhou em peso a passagem do Coro do Papa em todos os lugares em que passou, como confirmou Alessio Daniello, mineiro de origem e italiano de adoção, que participa do coro.
1: Podemos dizer que os concertos que realizamos em cidades brasileiras marcam um acontecimento histórico. Ao todo, cerca 10 mil pessoas compareceram às nossas apresentações. A música sacra continua sendo o meio mais importante de evangelização.
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0: O último concerto foi na terça-feira na Sala São Paulo. Fiquei positivamente surpreso com uma apresentação de tão alto nível, comentou o psicanalista Guilherme Bombonato de Souza Prado. A amiga dele, Angela Mendes, designer gráfico, que já cantou em corais da cidade paulistana, disse que não poderia perder a oportunidade única e especial de assistir ao concerto do Coro do Papa. É bem diferente de um coro tradicional formado por homens e mulheres, disse ela. Eu acho que nunca tinha visto um coro infantil e eles tinham um tom bem angelical. Quem também viveu uma experiência inesquecível estava do outro lado do público, no palco. O organista Felipe Bernardo foi convidado pelo maestro do coro da Capela Sistina para fazer a abertura do concerto na Sala São Paulo, tocar peças de compositores brasileiros que intercalaram a apresentação e finalizar com uma performance conjunta.
1: Esse concerto articulado na Sala São Paulo veio por um desejo do Monsenhor Pavan, que disse que era o sonho dele, né, poder cantar com o coro também na Sala São Paulo. E quando isso acabou sendo confirmado, um dia ele me liga e pergunta assim, você pode falar, tudo bem? Vai dar certo a viagem do coro e a gente vai conseguir fazer o concerto na Sala São Paulo e eu gostaria que você tocasse conosco nesse concerto. Então, para mim, já foi uma emoção assim muito grande, né, de ter recebido esse convite dele. E daí ele me ofereceu para eu tocar algumas peças solo e acompanhar uma peça com o coro, né? Então, você pode imaginar a responsabilidade, primeiro em dividir o palco com a Sistina e tocar com eles mesmo, né? Isso nenhum outro brasileiro fez. E o organista, que é o organista do coro, o organista titular da Basílica de São Pedro, que é o Giuseppe Solé Coll, é muito meu amigo, já nos conhecemos há 10 anos, assim como o Monsenhor Pavan também. E ele estava ali dando maior apoio, até me ajudou a virar as páginas, né? Para mim, nossa, uma honra também. E ele, né, claro, bondosamente liberou a obrigação dele, né? Porque, em teoria, só ele pode tocar com esse coro. Mas a convite do Monsenhor Pavan, então eu pude ter esse privilégio e essa honra de poder tocar com o coro.
0: Natural de Botucatu, São Paulo, Felipe é organista, pianista, regente e pesquisador, com especialização em canto gregoriano na Itália. Por 18 anos, foi mestre de capela e organista do Pátio do Colégio, em São Paulo, onde dirigiu a Escola Cantorum, realizou gravações e desenvolveu projetos de valorização da música sacra e litúrgica, inclusive recebendo o maestro e o organista do Coro do Papa para ministrar aulas. Atualmente, como organista, atua junto ao Mosteiro de São Bento e à Orquestra Sinfônica do Estado de São Paulo, a OSESP. É regente associado do Coro Luther King e, como professor, trabalha na Escola Municipal de Música e se dedica à docência em órgão de tubos. No exterior, mantém colaboração artística com o coro Canto Sospeso, de Milão, na Itália. E foi justamente em uma das viagens em que esteve em Roma que, despretensiosamente, Felipe entrou em contato com o Monsenhor Pavan, na época, maestro dos puericantores, as vozes brancas do coro do Papa. A partir do convite para acompanhar um ensaio no Vaticano, nasceu a amizade entre os dois brasileiros na Itália. E a partir de uma pizza compartilhada em plena cidade de São Paulo no ano passado, começou a se delinear o sonho conjunto realizado na última terça-feira na Sala São Paulo. Para Monsenhor Pavan, como conta Felipe, era de se apresentar no seu país com a Capela Sistina. Para o organista, fazer parte de uma noite eternizada para sempre no currículo e no seu coração. Dele e também de milhares de pessoas que, inclusive, Brasil afora, durante esses últimos 15 dias de turnê, puderam conhecer e prestigiar a excelência do trabalho do Coro do Papa, liderado por um brasileiro, Monsenhor Marcos Pavan, depois de quase 30 anos atuando na Capela Sistina, projeta o país no mundo e inspira músicos litúrgicos na missão diária de valorizar o patrimônio da música sacra, assim como fez com Felipe Bernardo.
1: Monsenhor, além de ser um músico maravilhoso, um maestro maravilhoso, é uma pessoa iluminada, né? Um padre assim que realmente ajuda e dá conselhos, e uma pessoa assim que nos faz acreditar o quanto Deus é bom através das mãos dele e dos ensinamentos dele. Ele é uma verdadeira inspiração para mim e para tantos outros, né? Mas eu posso falar por mim que ele é uma verdadeira inspiração para mim, de ser humano que eu gostaria de ser como ele, de um músico que eu gostaria de ser, também perto da grandeza que ele é.
2: Monsenhor Pavan, ilustre cantore, grazie pela vostra visita. 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

E assim chegamos ao final da edição desta semana do nosso Porta Aberta. Obrigada pela companhia, obrigada pela sintonia. Estaremos de volta na próxima semana. Até lá!

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Em Romania. 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

Bem, amigos de todo o Brasil, estamos de volta com o nosso Em Romaria, caminhando juntos nesse terceiro milênio. Nos estúdios da Rádio Vaticano, Silvone José. Papa Leão XIV visita o santuário de Valle Pietra. Uma nova saída surpresa, desta vez ao norte da região do Lácio, dois dias após a visita à abadia de Monte Cassino. Na manhã desta quarta-feira, o Papa Leão esteve no Santuário da Santíssima Trindade, em Valle Pietra, pequeno município situado na divisa entre as regiões do Lácio e dos Abruzos. Localizado a quase 1.400 metros de altitude, o santuário ergue-se sobre a encosta do Monte Italiata. Segundo informou a sala de imprensa da Santa Sé, por meio do seu canal no Telegram, o pontífice deteve-se em oração diante do afresco venerado no interior do santuário. Em seguida, saudou alguns fiéis e religiosos presentes. E no final da manhã desta quarta-feira, o Papa partiu do Santuário da Santíssima Trindade, um dos locais mais venerados do Apenino Central, e por volta do meio-dia chegou de carro ao Mosteiro de São Bento, em Subiaco, a cerca de 30 quilômetros de distância. Ao visitar o complexo monástico, segundo informa a sala de imprensa, em sua conta Telegram, ele parou em silêncio para meditar diante do afresco do século XIII de São Francisco e, no Sacro Specchio, beijou o joelho da estátua de São Bento, conforme a tradição, e recitou o Pai Nosso com os presentes.

pela visita ao país. Na última terça-feira, dia 21, assinalaram-se exatamente 3 meses desde o encerramento da histórica visita apostólica de Sua Santidade, o Papa Leão XIV, à Angola. A peregrinação realizou-se entre 18 e 21 de abril, sob o lema Peregrino da Esperança, da Reconciliação e da Paz, deixando uma profunda marca na vida da Igreja e da sociedade angolana. Durante 4 dias, o Santo Padre percorreu diferentes regiões do país, levando uma mensagem de paz, unidade, justiça, reconciliação, solidariedade e esperança. Em todos os encontros, apelou aos angolanos para que continuem a construir uma nação baseada no diálogo, na fraternidade e no respeito pela dignidade humana. No âmbito da comemoração dos 3 meses da visita, o Papa Leão dirigiu uma carta pessoal ao presidente da República, João Lourenço, manifestando profunda gratidão pela calorosa hospitalidade do povo angolano e pelo empenho das autoridades civis, da Igreja e de milhares de voluntários que contribuíram para o êxito da visita apostólica. A mensagem foi entregue na terça-feira, dia 21, na Cidade Alta, pelo Núncio Apostólico em Angola e São Tomé, Dom Crispim do Biel, durante uma audiência com o chefe de Estado. Participaram igualmente do encontro o presidente da Conferência Episcopal de Angola e São Tomé, Dom José Manuel Imbamba, e o arcebispo metropolitano de Luanda, Dom Filomeno do Nascimento Vieira Dias. À saída da audiência, Dom Crispim explicou que a carta constitui o primeiro gesto formal de reconhecimento do Santo Padre às autoridades angolanas e à igreja local pelo trabalho realizado na preparação da visita apostólica. Segundo o representante diplomático da Santa Sé, o Papa conserva uma recordação muito feliz dos dias vividos em Angola, destacando o acolhimento caloroso das populações, a organização dos eventos e a vitalidade da Igreja Católica no país. Por sua vez, o presidente da Conferência Episcopal de Angola e São Tomé, Dom José Manuel, reafirmou que a visita foi um momento histórico para Angola e para a Igreja, sublinhando que o Santo Padre regressou ao Vaticano profundamente satisfeito com a fé, a alegria e o testemunho do povo angolano. Ao longo da sua peregrinação, o Papa Leão presidiu a grandes celebrações e encontrou-se com milhares de fiéis, sacerdotes, religiosos, jovens e autoridades civis. Além de Luanda, deslocou-se a Saurimo, onde incentivou a Igreja a continuar próxima dos mais pobres e dos jovens, e visitou Ikolibengo, participando em momentos de oração e convivência com as comunidades locais. Um dos momentos mais emocionantes da visita ocorreu no Santuário de Nossa Senhora de Muxima, onde o Santo Padre rezou o Santo Terço com milhares de peregrinos. Na ocasião, surpreendeu os fiéis ao dirigir algumas palavras e invocações na língua nacional, quimbundo, gesto que foi recebido com forte emoção e prolongados aplausos. Entre as expressões evocadas pelo Papa, destacaram-se as saudações e invocações marianas em quimbundo, manifestando proximidade ao povo angolano e valorizando a riqueza das línguas nacionais na vivência da fé. O gesto foi amplamente elogiado por fiéis e líderes religiosos, tornando-se um dos símbolos mais marcantes da visita. 3 meses após a visita apostólica, continuam vivos na memória dos angolanos os gestos de simplicidade, proximidade e carinho do Papa Leão XIV. Leão XIV, não são as armas atômicas, mas o desarmamento que gera a paz. A Livraria Editora Vaticana publica um novo livro de Leão XIV, intitulado Desarmada e Desarmante. A paz é um dom. O livro, com curadoria de Alessandro Banfi, é a primeira antologia que reúne diversos discursos do Papa Prevost sobre o tema da paz, desde o dia de sua eleição, em 8 de maio de 2025, introduzidos por um texto inédito de sua autoria.

A paz esteja convosco. Esta foi a primeira saudação que Jesus, ressuscitado, dirigiu aos seus apóstolos. Esse é também o primeiro dom que o Cristo ressuscitado ofereceu aos seus amigos e ao mundo inteiro. A paz. Esse dom, porém, não foi obtido de graça. O corpo glorioso do Mestre de Nazaré mostrava as chagas da paixão. Ele suportou o ódio, a violência e a crucificação do mundo. Jesus Cristo sofreu a injustiça, desarmado e desarmante, e ressuscitou. A mensagem do Evangelho se inseriu e se insere na história, hoje como há 2000 anos. A paz é o grande desejo que agita muitos corações, mas também é frequentemente ameaçada, pisoteada e desprezada. Hoje, 103 estados estão envolvidos de alguma forma numa guerra na Terra. As armas ressoam e matam na Ucrânia, no Oriente Médio, no Sudão, em Myanmar, no Iêmen, no Congo e em muitas outras situações. Meu amado predecessor, o Papa Francisco, escreve Leão XIV, cunhou a expressão Terceira Guerra Mundial em pedaços, para descrever uma situação de conflito generalizado, sem precedentes desde o fim da Segunda Guerra Mundial. Retomando meus pronunciamentos sobre esse tema, agora reunidos nessa antologia, gostaria de enfatizar vários aspectos que me são caros, escreve Leão. Primeiramente, a paz é uma responsabilidade. Se o nosso primeiro instinto, ao nos depararmos com um problema, uma tensão, uma ofensa, for o de julgar os outros, acusá-los e até condená-los, será inevitável que primeiro a indiferença e depois o ódio se instalem ao nosso redor. Há uma maneira de enxergar a realidade que destrói em vez de construir. A paz começa por mim, começa por nós. Santo Agostinho disse, escreve ainda o Papa, esses são tempos difíceis, tempos de adversidade. Vivam bem e com uma vida boa. Mudem os tempos. Mudem os tempos e não terão de que se queixar. Não podemos pedir a paz aos poderosos do mundo se não começarmos a vivê-la nós mesmos, começando pelas nossas relações diárias, nas nossas famílias, nas nossas casas, nas nossas cidades, nos locais onde trabalhamos. A paz constrói-se com pequenos gestos diários, um sorriso, um insulto perdoado, uma palavra amável. Além disso, a paz se constrói com a verdade. Mesmo quem faz a guerra afirma agir em nome da paz. Ninguém tem a audácia de declarar que quer a guerra pela guerra. Até os poderosos da terra sabem que toda pessoa aspira à justiça e deseja viver em paz, especialmente após as terríveis consequências dos eventos de Hiroshima e Nagasaki. O recurso à guerra é cada vez mais uma aventura sem volta, como enfatizou São João Paulo II. Tenho repetidamente recordado o apelo sincero que São Paulo VI dirigiu à Assembleia Geral das Nações Unidas, escreve ainda o Papa Leão. O que une os homens, observou meu venerado predecessor, é um pacto selado, com um juramento que deve mudar a história futura do mundo. Nunca mais a guerra. Nunca mais a guerra. A paz. A paz deve guiar o destino dos povos e de toda a humanidade. Especialmente na era atômica, a afirmação da verdade deve avançar. Não são as armas atômicas que geram a paz, mas sim o desarmamento. Esta verdade, que parecia clara nas últimas décadas, durante as quais assistimos a uma desescalada nuclear, foi obscurecida por uma corrida armamentista que hoje assusta e aterroriza. Como escreveu o cantor, compositor e poeta Bob Dylan, dirigindo-se figurativamente à bomba atômica num dos seus poemas: odeio-te, porque o homem te fez, e o homem te possui, e o homem te manipula. A Igreja, humildemente, levanta uma questão para todos hoje. A espécie humana deve continuar a habitar a Terra?
A combinação do domínio cibernético com o rearmamento global nos leva a considerar seriamente esta questão. A paz busca testemunhas. Esta antologia, escreve ainda o Papa, deixa isso claro para nós, através do poder de tantas figuras. As personalidades aqui discutidas, incluindo o Beato Floriberto Chuí, os servos de Deus Giorgio Lapira e Dorothy Day, são emblemáticas dos muitos homens e mulheres que, em primeira mão, promoveram a paz, vencendo a tentação da corrupção, socorrendo os pobres e promovendo a diplomacia. Ao lado de homens e mulheres conhecidos, a paz é encarnada por protagonistas não famosos, que seguiram sua consciência. A história muitas vezes esteve perto da catástrofe nuclear. Crônicas narram a decisão de um único homem, o oficial soviético Stanislav Petrov, que ajudou a evitar uma guerra atômica global. Era 26 de setembro de 1983. O radar do bunker perto de Moscou, onde Petrov estava de guarda, detectou o lançamento de vários mísseis balísticos intercontinentais dos Estados Unidos, em direção à União Soviética. No entanto, tratava-se de um erro no sistema de rastreamento de satélites soviéticos. Petrov, desobedecendo ordens, decidiu não relatar o suposto ataque. Uma escolha feita com a consciência de quem sabia que aquele simples gesto poderia ter causado milhões de mortes. Um mundo em que as máquinas, por mais sofisticadas e rápidas que sejam em relação a nós, decidam bombardear pessoas indefesas, seria verdadeiramente assustador. A consciência de um único homem pode valer o mundo inteiro. A paz, enfim, requer esperança, escreve ainda o Papa. A Igreja continuará pregando a caridade para com todos os homens e mulheres. Se há algo que o mundo busca hoje, acredito que seja uma mensagem de esperança para o futuro. Olhemos para o amanhã com esperança, tendo encontrado a única fonte na mensagem de Jesus. Porque a essência do ensinamento de Cristo é esta: a caridade, o amor, o dar a vida pelos outros vence a morte, o isolamento e a violência. Eu vim para que tenham vida e a tenham em abundância.

Papa Leão XIV Monte Cassino como peregrino da paz, assim como seus predecessores. Em São Bento, a invocação do Papa pela paz no mundo. É o gesto de Leão XIV feito durante uma visita privada à comunidade monástica e à abadia de Monte Cassino, na província de Frosinone, na manhã desta segunda-feira. Lá, contemplando a beleza de uma natureza extraordinária a mais de 500 metros de altitude, o pontífice fez uma pausa em oração junto ao túmulo do copadroeiro da Europa. Ao fundador da Ordem dos Beneditinos, o Papa confiou, conforme divulgado pela sala de imprensa da Santa Sé, a súplica pela paz nas regiões do mundo marcadas pelo sangue e pelo conflito. Foi um presente absolutamente inesperado, comenta o abade padre Luca Falica aos meios de comunicação do Vaticano logo após o evento, pois a visita era estritamente privada e, portanto, nos foi pedido o máximo de discrição. De fato, ela só nos foi confirmada no dia anterior, pelo que pude avisar a comunidade apenas algumas horas antes da chegada do Papa. Assim, tudo se desenrolou com grande simplicidade e familiaridade. No maior mosteiro do mundo em tamanho e o segundo mais antigo da Itália, depois do de Santa Escolástica de Subiaco, o Papa, segundo relata o padre Abade, também teve a oportunidade de cumprimentar, nessa ocasião especial, hóspedes e turistas. Leão rezou junto com a comunidade de monges, visitou o arquivo e a biblioteca e almoçou com a comunidade antes de partir para Castel Gandolfo. Acredito que o Papa tenha ficado contente por poder visitar este lugar onde esteve sozinho há muitos anos, quando, segundo me contou, ainda era estudante em Roma, disse Padre Luca. Hoje, mais do que nunca, ressoa aquele versículo do Salmo 33, busca a paz e persegue-a, citado por São Bento, cuja memória litúrgica foi celebrada em 11 de julho, no prólogo da sua regra. Essa confiança do Papa a São Bento, esclarece o abade, ocorreu no mesmo local onde, em 1964, São Paulo VI havia rezado quando se deslocou até lá para reconsagrar a catedral após a destruição causada pela guerra. Foi nessa ocasião que Montini proclamou São Bento patrono principal da Europa, definindo-o como Patris Nuntius, ou seja, testemunha e anunciador da paz. Assim como Paulo VI naquela época, e como fizeram também os pontífices subsequentes, tanto João Paulo II quanto Bento XVI, o Papa Leão também subiu a Monte Cassino como peregrino da paz, e pôde ainda acender a lâmpada que o próprio Paulo VI havia trazido em 1964, a lâmpada da paz. O compromisso de rezar pela paz é diário para esses monges, por meio da intercessão do seu fundador. Ainda mais nesse momento, no início do triênio de preparação para o ano jubilar de 2029, quando serão comemorados os 1.500 anos do nascimento, segundo a tradição de Monte Cassino. Como lembra Padre Falica, de fato, São Bento chegou aqui vindo de Subiaco em 529, e o aniversário já está marcado, desde agora, por reflexões sobre o tema da paz, precisamente ao qual se seguirão os temas da luz e da esperança. No grande portão de entrada da nossa abadia, há justamente a grande inscrição, Pax. E eu sempre digo que essa inscrição, por um lado, acolhe a paz naqueles que sobem a Monte Cassino, mas também se torna uma mensagem que transmitimos a todos aqueles que vêm aqui e depois partem. Não se trata apenas de receber a mensagem da paz, mas de nos tornarmos testemunhas dela, anunciadores ali onde vivemos. E há exatamente 10 dias, quem foi aqui agraciado com o prêmio Patris Nuntius, instituído em vista do jubileu, foi o cardeal Pier Battista Pizzaballa, patriarca de Jerusalém dos Latinos. Rezar pela paz em um lugar como este significa relembrar
as feridas causadas pelos bombardeios da Segunda Guerra Mundial. Em suma, para Monte Cassino, é uma vocação peculiar ser um sinal de paz justamente por causa da história que viveu. Foram os homens da paz que reconstruíram essas muralhas, como disse aqui Papa Montini. Leão 14. O verão, tempo para viver o Evangelho da Paz e da Misericórdia. O Papa responde a um leitor da revista Piazza San Pietro, que lhe pergunta como viver as férias, não apenas como uma pausa na rotina diária, mas como um caminho espiritual na própria vida de fé, e exorta a vivenciar a fraternidade e a comunhão. As férias devem ser um momento de descanso das ocupações e das preocupações, no qual se possa viver experiências autênticas de amizade e de compartilhamento, para experimentar uma antecipação daquela fraternidade e comunhão que podemos viver e viveremos no Reino de Deus. É esse o desejo que o Papa Leão XIV expressa ao responder à carta que lhe foi enviada por Maurício, de Roma, e publicada na edição de julho e agosto da revista Piazza San Pietro. O leitor, grato ao Papa por seu empenho constante e incansável em nos guiar, fiéis, com palavras de paz, esperança e luz, neste tempo de grande instabilidade entre os povos, em meio ao agravamento dos conflitos, questiona-se sobre o significado da fé na vida cotidiana e sobre como alimentar uma espiritualidade mais consciente e mais verdadeira, que saiba traduzir-se em gestos concretos para com os outros. E pede ao pontífice um conselho sobre como viver esse período de verão, de modo que se torne também um caminho espiritual e não apenas uma pausa na rotina diária. Para fortalecer nossa fé, responde o Papa Leão, é preciso aproveitar também o tempo do verão para viver o Evangelho da Paz e da Misericórdia. Ao refletir sobre esse período de férias, o Papa dirige em primeiro lugar seus pensamentos aos pobres e a todos aqueles que nem mesmo podem desfrutar de um breve período de descanso, pois estão oprimidos pelo peso de dificuldades de todo tipo. Aos doentes, às pessoas que perderam a confiança na vida, àqueles que estão dominados pela dor, pela perda de seus entes queridos, às vítimas das guerras, do ódio, do terrorismo e da violência, e ainda aos perseguidos por causa da fé e da justiça, aos presos, àqueles que ficaram sem trabalho, sem casa, aos migrantes que não são acolhidos humanamente. Em seguida, ele deseja aos cristãos que o período de verão seja uma oportunidade para experiências sociais e religiosas frutíferas, para aprofundar a missão na igreja e na sociedade. Que aos doentes não falte, durante esses meses de verão, a proximidade dos familiares e dos voluntários, prossegue ele, desejando que haja quem decida passar parte das férias em um compromisso fraterno de solidariedade. Na resposta do pontífice, há também o convite às famílias para que não deixem os idosos sozinhos e aos voluntários para que se empenhem em levar humanidade e esperança aos que sofrem. Vocês verão frutos da graça. E quanto amor, alegria e felicidade preencherão a vida de vocês, acrescenta o Papa, explicando, além disso, que é um privilégio apoiar os pobres e testemunhar a pobreza evangélica. Este é um serviço que prestamos ao próprio Cristo. Leão XIV recomenda, além disso, durante as férias, evitar os excessos e o desperdício, o materialismo e o consumismo, e cultivar a sobriedade. Lembra que o acúmulo de bens dificulta a evangelização e exorta à coerência com o estilo cristão de vida.
O amor e a graça de Deus nos alcançam todos os dias, sempre, assegura ele, incentivando ajuda mútua em todas as comunidades, para que não se perca esse patrimônio objetivo de humanidade e de paz, a única esperança de dar um futuro ao mundo ameaçado pela guerra, que poderá ser salvo, não pelo poder terreno, mas somente pelo poder divino do amor, que é Jesus.

0: E assim chegamos ao final do nosso Em Romaria desta semana, agradecendo mais uma vez a sua presença. Voltamos na próxima semana com mais um Em Romaria, caminhando juntos neste terceiro milênio.
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2: 5:55.
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2: 6:27.
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1: 7 horas. 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
4: Olá, eu sou Rejane Costa e está começando mais uma edição do Campo e Notícia. A partir de agora, a gente reúne os fatos da semana, os movimentos do mercado e os assuntos que ajudam a entender o momento do agronegócio. Uma produção da AgroEffect em parceria com a RádioSul.net, com apoio de Sindag, o Sindicato Nacional da Aviação Agrícola, e Senar, conhecimento que movimenta o agro. Vamos começar.
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4: Produtores voltam a ter margem no leite, mas Gadolando cobra maior equilíbrio na cadeia. Entraves logísticos e mudanças sanitárias desafiam exportação da Nospecam brasileira. Trigo entra em fases sensíveis sob risco de oscilações climáticas. Programa Carne Hereford amplia em 10% o número de animais certificados no primeiro semestre. Mercado de carbono entra em nova fase e amplia a procura por inventários nas propriedades rurais. Arco projeta ampliar a participação de produtores no programa Lã Certificada. Certificação amplia mercado da carne corredale e impulsiona parceria com frigoríficos. Meta 2026 seleciona 10 projetos de escolas agrícolas para apresentação na Expo Inter. Porteiras abertas à URGS terá assado de carcaça de búfalo entre as atrações. E ainda nesta edição, a gente confere a previsão do tempo, atualiza as cotações agrícolas e pecuárias e organiza os principais eventos dos próximos dias. 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
4: O Rio Grande do Sul terá um fim de semana de transição no tempo. No sábado, a maior parte do estado deve registrar estabilidade, embora possa ocorrer chuviscos isolados no oeste, nas Missões, no noroeste e no sul. No domingo, a instabilidade aumenta com risco de tempestades, granizo e chuva moderada a forte, principalmente na metade norte. Os acumulados devem variar entre 10 e 40 milímetros, podendo chegar pontualmente a 60 milímetros no norte e no nordeste. A tendência para o começo da próxima semana é de continuidade da chuva e possibilidade de trovoadas entre segunda e quarta-feira, com temperaturas amenas na maior parte das regiões.
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4: O trigo entra agora em etapas que podem definir o resultado da safra. As lavouras avançam dentro do esperado, mas frio, seco e excesso de chuva aumenta a necessidade de manejo preventivo. Quem traz a análise é Nestor Tipa Júnior.
5: A safra de trigo começou com boas perspectivas em parte das regiões produtoras, mas o desempenho final ainda dependerá do comportamento climático ao longo do ciclo. A avaliação da LC de Plant Brasil é de que as lavouras apresentam desenvolvimento dentro do esperado na maioria das áreas, embora a variabilidade do clima já mantenha o setor em atenção. O diretor de marketing e produtos da LC de Plant Brasil, Felipe Sulzbach, afirma que o trigo mantém papel estratégico nos sistemas de rotação e segue despertando o interesse dos produtores. Ele observa, porém, que a cultura é sensível a oscilações ambientais em diferentes fases do ciclo.
6: Temos uma demanda cada vez maior de soluções que ajudem a planta a preservar seu desenvolvimento e sua capacidade produtiva, mesmo em ambientes menos favoráveis. Isso reflete em plantas mais equilibradas, com melhor manutenção do potencial produtivo e menor impacto sobre os componentes do rendimento.
5: Segundo ele, o ponto de atenção não está apenas na ocorrência de eventos extremos, mas na frequência e na intensidade dessas variações. Esse cenário aumenta a busca por ferramentas que auxiliem a planta a manter equilíbrio fisiológico em condições adversas. As avaliações realizadas pela empresa em diferentes regiões e condições de cultivo indicam que um dos principais efeitos dos estresses abióticos no trigo está relacionado à redução da atividade fisiológica da planta. Da agência AgroEffective, Nestor Tipa Júnior.
4: Obrigada, Nestor. O El Niño 2026-2027 pode elevar a produtividade agrícola no Brasil e na Argentina, mas também pressionar a renda dos produtores. Segundo estudo da Alliance Research, o aumento da oferta tende a reduzir preços e ampliar os custos de armazenagem, enquanto o sul pode ser favorecido pela chuva e o norte enfrentar seca. A análise indica ainda possíveis impactos sobre alimentos, transporte e energia, além de maior volatilidade para processadores e intermediários. A NOSPECAM brasileira enfrenta novas barreiras para chegar ao mercado externo. Logística, conflitos geopolíticos e exigências sanitárias reduziram o ritmo dos embarques, enquanto o setor espera a reação no segundo semestre. Quem apresenta o cenário é Ieda Risco.
7: A exportação da NOSPECAM brasileira enfrenta um período de desaceleração em função de fatores geopolíticos, logísticos e regulatórios. O cenário, conforme análise do Instituto Brasileiro de Pecanicultura, afeta principalmente o acesso aos mercados internacionais, justamente no momento em que o setor se prepara para uma safra estimada entre 6,5 e 7 mil toneladas em 2026, resultado da entrada de novos pomares em produção e da expectativa de recuperação da produtividade. Entre os principais obstáculos apontados pelo presidente do IBPECAM, Clayton Wallauer, está o aumento dos custos logísticos provocados pelos conflitos no Oriente Médio. Além das dificuldades logísticas, o setor acompanha com atenção as incertezas relacionadas à política comercial dos Estados Unidos.
8: Há possibilidade ainda de esse tarifaço americano ainda impactar bastante produtos de origem sul-americanos e brasileiros. Nós ainda não sabemos bem quanto vai ficar o custo, mas pode ser ainda interessante por causa que Estados Unidos e México tiveram uma safra menor do ano passado e preços podem estar um pouquinho mais acima.
7: A Europa também passou a representar um desafio adicional para os exportadores. De acordo com Wallauer, alterações recentes nas regras sanitárias e fitossanitárias para importação de nozes vem dificultando os embarques para o continente. Da agência AgroEffective, Ieda Risco.
4: Obrigada, Ieda. Os preços pagos aos produtores agropecuários brasileiros recuaram 9,52% no primeiro semestre de 2026, na comparação com o mesmo período do ano passado. Segundo o CPEA, todos os grupos pesquisados registraram queda, com destaque para cana e café, que tiveram retração conjunta de 22,51%. No período, o café caiu 27,4% e a cana, 19%. Há 35 anos, o SINDAG, Sindicato Nacional das Empresas de Aviação Agrícola, trabalha pelo crescimento sustentável e melhoria contínua do setor, promovendo a segurança em campo e o respeito ao meio ambiente, valorizando os empresários, pilotos, técnicos, agrônomos e outros profissionais que ajudam o agro a decolar para alimentar, vestir e mover o país e o mundo. 10 projetos de escolas agrícolas do Rio Grande do Sul foram selecionados para a meta 2026. Os trabalhos serão apresentados na Expo Inter em 2 grupos com foco em inovações aplicadas ao setor produtivo. Quem apresenta os destaques é Nestor Tipajuno.
5: Conhecidos os 10 trabalhos classificados para a meta 2026, Mostra de Educação Profissional de Escolas Técnicas Agrícolas. Os projetos poderão ser conferidos durante a Expo Intra na Casa da GPTEA, no Parque de Exposições Assis Brasil em Esteio, de 30 de agosto a 4 de setembro. A iniciativa é da Associação Gaúcha de Professores Técnicos de Ensino Agrícola, GPTEA, em conjunto com a Superintendência da Educação Profissional do Estado do Rio Grande do Sul, a SUEPRO. O presidente da GPTEA, Fritz Holoff, afirma que a realização da meta 2026 representa um incentivo ao aluno protagonista da ação ensino-aprendizagem.
9: Significa abrir espaço na Expo Inter para que alunos possam participar da feira, fazendo suas amostras, relatando seus projetos de pesquisa, interagir com a sociedade e, principalmente, conseguir estabelecer uma troca de conhecimentos com tudo que a Expo Inter apresenta e os múltiplos saberes que ali estão presentes.
5: De acordo com Roloff, entre os 10 trabalhos apresentados durante a Expo Inter, haverá uma classificação novamente para participação na Mostra Tech em outras feiras fora do Brasil. Ressalta que cada escola estará representada por 2 alunos e 1 professor. Da agência AgroEffective, Nestor Tipa Júnior.
4: Obrigada, Nestor. O mercado brasileiro de bioinsumos movimentou R$1,3 bilhão no primeiro quadrimestre de 2026, segundo o levantamento da CropLife Brasil. A área tratada chegou a 31 milhões de hectares, alta de 15% sobre o mesmo período do ano passado. O crescimento foi puxado principalmente pelos bioinseticidas usados no milho segundo a safra, enquanto a indústria encerrou o semestre com 53 produtos biológicos ativos no país. O mercado de carbono começa a entrar na rotina das propriedades rurais. Com o marco regulatório em operação, cresce a procura por inventários e diagnósticos antes da geração de créditos. Quem traz a explicação é Ieda Risco.
7: O mercado de carbono iniciou 2026 em uma nova etapa de desenvolvimento no Brasil. Mais do que mudanças na legislação, o primeiro semestre foi marcado pelo início da operacionalização do marco regulatório, que tornou obrigatória a mensuração das emissões de gases de efeito estufa para parte das empresas brasileiras. No agronegócio, o movimento começou a repercutir na busca por inventários de carbono, diagnósticos ambientais e projetos voltados à redução e remoção de emissões dentro das propriedades rurais. Na avaliação do gerente de projetos da CIA, Serviço de Inteligência em Agronegócio, Gustavo Heisler, o período representou uma mudança na maturidade do mercado.
10: Quando a gente fala de medir emissões e remoções, a gente precisa ter claro que essa mensuração ela envolve uma coleta de dados produtivos, uma caracterização dos sistemas pecuários, uso da terra, definição dos fatores de emissões aplicáveis, ou seja, fatores de emissões que sejam mais similares à condição e à região onde está sendo construído o inventário, então precisa ter alguém que seja plenamente capacitado nesse sentido. Por isso que a qualidade da informação depende muito, tanto da metodologia quanto de um encarregado que tenha compreensão dos sistemas produtivos.
7: Outra questão recorrente diz respeito ao custo do inventário. Conforme Heisler, não existe um valor único, porque cada projeto possui características próprias. Da agência AgroEffective, Ieda Risco.
4: Obrigada, Ieda. A Mosaic Biosciences e a Illicit Plant anunciaram um acordo para desenvolver uma nova solução destinada à cultura da canola na América do Norte. O trabalho vai usar a plataforma Eliterra da Illicit Plant com foco em ajudar as plantas a aproveitar melhor a água e preservar o potencial produtivo em períodos de estresse hídrico. A canola ocupa cerca de 8,9 milhões de hectares no Canadá e também tem áreas importantes no norte dos Estados Unidos. As empresas vão realizar avaliações agronômicas nas principais regiões produtoras para validar em campo uma tecnologia de aplicação prática nas lavouras.
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4: Os números são da Emater do Rio Grande do Sul. Arroz em casca, preço médio de R$ 60,69 a saca de 50 quilos. Feijão, preço médio de R$ 180,20 a saca de 60 quilos. Milho, preço médio de R$ 59,04 a saca de 60 quilos. Soja, preço médio de R$ 125,08 a saca de 60 quilos. Trigo, preço médio de R$ 69,44 a saca de 60 quilos. A primeira parte do programa termina aqui. Depois do intervalo, a gente volta com novas informações sobre produção, mercado e pecuária. O Campo e Notícias segue em instantes.
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12: 7:16.
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4: Estamos de volta com o Campo e Notícia. Neste bloco, a gente segue com as pautas da pecuária, da produção e do mercado, sempre com informação direta e contexto. Uma produção da Agroeffect em parceria com a RádioSul.net, com apoio de Sindag, o Sindicato Nacional da Aviação Agrícola, e Senar, conhecimento que movimenta o agro. O programa continua. 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Educadora de São João da Ortiga, Paverama de Paverama, nativa de Rio Grande, Palmares de Santa Vitória do Palmar, Blau Nunes de Santa Bárbara do Sul, nativa de Piratini, Universidade de Pelotas e a Rádio Agro Hoje. Nosso agradecimento a todas as emissoras que conectam o campo às comunidades do interior.
14: Cotações pecuárias.
4: Os números são da Emater do Rio Grande do Sul. Boi para abate, preço médio de R$ 12,25 o quilo vivo. Búfalo, preço médio de R$ 10,15 o quilo vivo. Cordeiro para abate, preço médio de R$ 13,92 o quilo vivo. Suíno tipo carne, preço médio de R$ 5,86 o quilo vivo. A vaca para abate, preço médio de R$ 10,89 o quilo vivo. E o leite, preço médio de R$ 2,42 o litro.
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4: O leite voltou a dar margem ao produtor depois de um longo período de rentabilidade apertada. Mesmo com a melhora, a Gadolando avalia que a conta ainda precisa ser mais equilibrada entre produção, indústria e varejo. Quem traz a leitura é Ieda Risco.
7: Depois de um longo período em que o preço do leite mal cobria os custos da atividade, os produtores gaúchos voltaram a operar com margem positiva. O momento é refletido nos indicadores do Conselho Paritário Produtores e Indústrias de Leite do Rio Grande do Sul, o Conceleite, que projetou para junho um valor referência de R$ 2,42 por litro. Na avaliação do presidente da Associação dos Criadores de Gado Holandês do Rio Grande do Sul, Marcos Tang, a remuneração praticada atualmente permite que os produtores recuperem parte da rentabilidade perdida nos últimos anos. Segundo ele, a grande maioria dos produtores está recebendo em torno de R$ 2,50 até R$ 2,70. O custo de produção está em torno de R$ 2,20 até R$ 2,30 por litro de leite. Ele diz ainda que agora há uma pequena margem, enquanto por muito tempo os produtores trabalharam sem ela.
15: O meu pai sempre disse, né? Tu tem que fazer algum dinheiro na atividade leiteira em maio, junho, julho, agosto e setembro, que depois vai ser ruim.
7: Apesar da melhora, o dirigente considera que o valor recebido ainda não proporciona o retorno necessário para dar segurança à atividade no longo prazo. Segundo ele, um preço próximo de R$ 2,80 por litro representaria uma remuneração mais compatível com a realidade. Da agência AgroEffective, Ieda Risco.
4: Obrigada, Ieda. O mercado do boi gordo manteve os preços estáveis nesta semana no Rio Grande do Sul, segundo o levantamento do Nespo da URGS. A escassez de animais e o excesso de chuva ajudaram a sustentar as cotações, mesmo com a entrada de carne de outros estados. Já no gado de reposição, a maioria das categorias recuou, com queda de 6,9% para novilhas e de 5% para novilhos. A exceção foi a terneira, que valorizou 1,23%. O programa Carne Hereford ampliou em 10% o número de animais certificados no primeiro semestre. Foram mais de 15 mil cabeças entre janeiro e junho, acima do resultado registrado no mesmo período do ano passado. Quem traz os números é Nestor Tipa Júnior.
16: O programa Carne Hereford registrou crescimento de 10% no número de animais certificados no primeiro semestre de 2026, em comparação com o mesmo período de 2025. Foram 15.086 animais certificados nos seis primeiros meses desse ano, frente aos 13.640 registrados no primeiro semestre do ano passado. O resultado considera os bovinos que atenderam a todos os requisitos do protocolo de certificação da Associação Brasileira de Hereford e Bráfora, ABHB. Para o gerente executivo da ABHB e gerente do programa Carne Hereford, Felipe Azambuja, o avanço demonstra o fortalecimento da certificação da cadeia da carne de qualidade. Segundo a Zambuja, o primeiro semestre costuma concentrar um volume menor de animais certificados, enquanto o segundo reúne a maior parte da safra destinada ao programa.
17: Primeiro semestre sempre é um número menor de abate, porque a gente chama de que é entre safra, né? A safra maior ou o maior número de animais abatidos é no segundo semestre. E quando nós temos um aumento justamente no primeiro semestre, é porque provavelmente no ano nós vamos ter um aumento do programa. E isso já vem acontecendo nos últimos anos.
16: O desempenho, segundo ele, está relacionado ao trabalho desenvolvido pela BHB nos últimos anos, com ações de aproximação com os consumidores, fortalecimento das relações com as indústrias e divulgação da carne certificada. Da agência AgroEffective, Nestor Tipa Júnior.
4: Obrigada, Nestor. Estão abertas as inscrições de animais Devon e Bravon para a Expo Inter 2026, que ocorre de 29 de agosto a 6 de setembro em Esteio. Para exemplares de argola, o prazo termina em 29 de julho, com inscrições gratuitas pelo Sistema Origem, no caso da raça Devon, diretamente com a Associação Brasileira de Criadores de Devon e Bravon para a Bravon. Já os animais rústicos podem ser inscritos até 7 de agosto, também sem cobrança. A certificação abriu novos espaços para a carne corredalha no mercado. Agora, a BCC concentra esforços no aumento da produção com programas de melhoramento genético e testes de desempenho. Quem contextualiza é Arthur Chagas.
18: A certificação da carne corriedale tem ampliado a presença da raça em novos mercados e despertado o interesse da indústria frigorífica. Após intensificar ações de promoção junto ao varejo e firmar parcerias para divulgar o produto em diferentes regiões do país, a Associação Brasileira de Criadores de Corriedale passa a concentrar esforços no aumento da produção para atender a crescente demanda. Segundo o presidente da entidade, Gustavo Veloso, o programa de certificação vem sendo estruturado a cerca de um ano e meio e já conta com a participação de 3 frigoríficos. De acordo com o Veloso, o selo de certificação já alcança mercados das regiões centro-oeste e norte do Brasil. O avanço é resultado do trabalho conjunto entre a associação, os frigoríficos e as ações de marketing voltadas à valorização de carne da raça.
19: A associação vem se preocupando muito tanto em abrir mercados como na parte produtiva, porque acreditamos que a raça corredale, por ser a raça que tem maior número de animais no estado do Rio Grande do Sul, representa um volume importante no estado do Rio Grande do Sul, e acredito que precisamos de escala para atender todos esses mercados que estamos abrindo.
18: Segundo Veloso, um dos principais trabalhos em andamento é o teste de desempenho de candidatos a carneiro desenvolvido em Hulha Negra em parceria com a Secretaria da Agricultura, programa que reúne 41 borregos avaliados durante 100 dias em sistemas de pastagem. Da agência AgroEffective, Arthur Chagas.
4: Obrigado, Arthur. 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A Associação Brasileira das Indústrias Exportadoras de Carnes, a ABIEC, lançou o Beef Report 2026 com os principais números da pecuária de corte. Em 2025, o Brasil produziu 12 milhões e 350 mil toneladas equivalente carcaça e exportou 3 milhões e meio de toneladas para 177 países. O faturamento externo chegou ao recorde de 18 bilhões de dólares. E o país assumiu pela primeira vez a liderança mundial na produção de carne bovina. A Arco quer levar mais produtores ao programa LAN Certificada. Logística, mão de obra e indústria estarão no centro do terceiro dia da LAN em Santana do Livramento. Quem detalha é Arthur Chagas.
18: A ampliação da participação de produtores, principalmente os de menor escala, está entre os próximos desafios do programa de lã certificada da Associação Brasileira de Criadores de Ovinos, a ARCO, que completa 5 anos. O tema estará entre os debates do terceiro dia da lã, marcado para 30 de julho, na Associação e Sindicato Rural de Santana do Livramento, no Rio Grande do Sul, com a presença de produtores, técnicos, pesquisadores, indústrias e representantes do setor. O coordenador do programa de lã certificada,
1: Sindicato da Arco, Sérgio Munhoz, lembra que a iniciativa começou durante a pandemia, período em que o comércio internacional da fibra enfrentou forte retração. A adoção do modelo exigiu mudanças nas práticas de esquila, manipulação e acondicionamento da fibra. Munhoz afirma que a resposta econômica ajudou a ampliar a aceitação entre os produtores.
20: Ao longo dos anos, nós fomos mostrando que nós estávamos no caminho certo e sabemos que isso é uma mudança cultural. A maneira de se esquilar é diferente, a maneira de manipular a lã é diferente, a maneira de acondicionar a lã é diferente, e a melhor maneira de mudarmos uma cultura é mexermos no bolso. E felizmente o resultado veio.
1: De acordo com o coordenador, a diferença de remuneração é maior nas lãs finas e, em alguns casos, supera 100% na comparação com o produto esquilado e acondicionado pelo sistema convencional. Da agência AgroEffective, Arthur Chagas.
4: Obrigada, Arthur. O Brasil inaugurou o Banco Nacional de Antígenos para a Febre Aftosa em Garim, na Argentina, numa parceria entre o Ministério da Agricultura, o Tecpar e a Biogênesis Bagó. A estrutura reúne os principais sorotipos do vírus e permitirá produzir vacinas com rapidez em caso de emergência sanitária. O banco passa a integrar o sistema de defesa agropecuária e amplia a capacidade de resposta do país, reconhecido internacionalmente como livre de febre aftosa sem vacinação. A URGS vai abrir a estação experimental para um dia de ciência, cultura e gastronomia. Entre as atrações estão búfalos premiadas e um assado de carcaça inteira, com participação da Ascribu e da ABCB. Quem chega com as informações é Arthur Chagas.
18: A estação

0: criação de búfalos que permitisse aos alunos, aos futuros profissionais de veterinária, zootecnia, agronomia, aproximar-se da bubalinocultura.
1: Para Gonçalves, a iniciativa amplia a visibilidade da bubalinocultura e permite apresentar ao público a qualidade da carne produzida no estado. Da agência AgroEffective, Arthur Chagas.
2: Obrigada, Arthur. A segunda parte do Campo Notícia fica por aqui. Na volta, a gente confere os eventos dos próximos dias e percorre diferentes regiões no Giro pela Rede. O programa continua depois do intervalo.
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4: 7:33.
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2: O Campo Notícia está de volta. Agora a gente olha para os próximos compromissos do agronegócio e abre espaço para as notícias que chegam das rádios parceiras no Giro pela Rede. Uma produção da AgroEffect em parceria com a RádioSul.net, com apoio de Sindag, o Sindicato Nacional da Aviação Agrícola, e Senar, conhecimento que movimenta o agro. A gente segue. O Campo Notícia circula com a força de uma rede que respira o agro e acredita no interior do Brasil. Poatã de São José do Ouro, Fandango de Cachoeira do Sul, Soledade de Soledade, Cidade de Cacique Doble, Integração de Restinga Seca, 107 de Tapejara, Minuano de Alegrete, Delta Difusora de Bagé. A cada rádio parceira, nosso agradecimento por ajudar a espalhar a voz de quem produz.
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2: Agora é hora de conferir o que já está marcado no calendário do agronegócio. A agenda do Campo Notícia reúne feiras, seminários, cursos, dias de campo e outras atividades dos próximos dias. Quem traz as informações é Érica Ferraz.
9: A agenda do agronegócio reserva 3 encontros para o fim de julho no Rio Grande do Sul. No dia 30, a Associação Brasileira de Criadores de Ovinos, a ARCO, promove o terceiro dia da lã no Sindicato Rural de Santana do Livramento. Especialistas, produtores e representantes da indústria vão debater o mercado e os desafios da cadeia produtiva. O evento é gratuito e as inscrições estão disponíveis pelo Simpla. Também nos dias 30 e 31, o Senar do Rio Grande do Sul realiza o segundo encontro de bovinicultura de corte em Vacaria. A programação terá visitas a propriedades e palestras sobre integração lavoura-pecuária, pastagens, nutrição e reprodução. Já no dia 31, o Sindicato Rural de Pedras Altas promove o 8º encontro do agronegócio no CTG Sentinela de Pedras Altas, com painéis, palestras e debates sobre temas ligados ao setor. Da agência AgroEffective, Érica Ferraz.
2: Obrigada, Érica.
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2: Giro pela Rede, a gente começa pela região norte do Rio Grande do Sul, onde o manejo do solo entra como estratégia para reduzir

0: perdas e melhorar o desempenho das lavouras. Correção da acidez, fertilidade e descompactação ajudam as raízes a avançar e a aproveitar melhor a água disponível. Quem traz as informações é Kiwana Rocha, da Rádio Soledade.
1: O manejo adequado do solo é um dos pilares para uma agricultura mais produtiva, sustentável e preparada para os desafios do campo. Práticas corretas de conservação e manejo contribuem para preservar a fertilidade e reduzir perdas. Sabendo disso, conversamos com o engenheiro agrônomo da Emater, Josemar Parisi.
2: A temática de hoje é manejo do solo como estratégia. Se trabalhando o manejo do solo, construindo seu perfil do solo na camada de 0 a 20, 0 a 30 centímetros, corrigir a acidez, corrigir a fertilidade, descompactar esse solo, aumentar a porosidade desse solo, permitir que o sistema radicular se aprofunde. E também com isso, com a descompactação, eu vou permitir que a frente úmida da água da chuva que cai durante o ano, no inverno, ela possa, no período de primavera, verão, poder retornar nesse movimento ascendente da frente úmida, se encontrando com o sistema radicular, as minhas perdas serão bem menores.
1: Em especial para o Campo em Notícia, da Rádio Soledade 104.5, falou Kiwana Rocha.
0: Obrigada, Kiwana. Na sequência, o giro segue pela região central do estado com uma avaliação sobre a reação nos preços do arroz e da soja. As exportações reduziram a oferta de arroz no mercado, enquanto a soja respondeu às condições climáticas nos Estados Unidos. Quem traz a leitura é Rafael da Silveira Rosa, da Rádio Integração de Restinga Seca.
3: O presidente da Cotricel, José Paulo Salerno, da cooperativa tritícola CPEense Limitada, sediada em São Cepé e com unidades em demais municípios da região centro, realizou uma avaliação referente à projeção de melhora nos preços do arroz e soja no atual momento.
4: O movimento do arroz, ele foi feito pelos produtores e pelas cooperativas, pelas indústrias, um pouco diferente. Enquanto que no ano anterior a gente teve um grande prejuízo em arroz, realmente muito grande por causa do volume comprado anteriormente, essa safra andou um pouco diferente. As indústrias compraram um pouco, pararam um pouco de comprar, diminuíram a compra. Houve muita exportação, então nós tivemos uma saída de arroz bastante grande, por intermédio de PEPRO do governo federal ou por intermédio da própria indústria e das próprias arrozeiras do estado que exportaram volumes bons. E aí o arroz começou a ter uma valorização um pouco maior de novo agora, nesses poucos dias atrás. Assim como a soja, mas a soja é muito decorrente dos americanos, né? Então teve um pouquinho mais de seca lá e tal, e ela deu uma melhorada.
3: Especial para o Campo Notícias, da Rádio Integração de Restinga Seca 98,5 FM, Rafael da Silveira Rosa.
0: Obrigada, Rafael. Fechando o nosso giro, continuamos na região central com um novo caso de quíntuplos na ovinocultura. Essa é a terceira gestação consecutiva em que a mesma ovelha apresenta partos múltiplos. Quem chega com a notícia é Zizi Machado, da Rádio Cotricel de São Cepé.
5: Um fato raro na ovinocultura está chamando a atenção em São Cepé. Em uma propriedade rural do município, uma ovelha da raça Texel deu à luz 5 cordeiros em uma única gestação, 3 machos e 2 fêmeas. O nascimento surpreendeu até mesmo os proprietários, Félix Kellen, que é presidente da Associação Cepeense de Ovinocultores, e a esposa Bárbara Pires, que é veterinária e já vinham acompanhando o histórico diferenciado da matriz. Esta é a terceira gestação consecutiva em que a mesma ovelha apresenta partos múltiplos. No primeiro ano, nasceram 4 cordeiros. No ano passado, mais 4. E agora, voltou a superar as expectativas com o nascimento de 5 cordeiros, um caso considerado bastante incomum, mesmo que se trate de ovelha borula, que são portadoras de uma mutação genética natural, que resulta em uma alta frequência do nascimento de 2 ou mais cordeiros por parto. Segundo Félix, o resultado é consequência de um trabalho contínuo voltado à excelência na criação, alinhando genética, nutrição e sanidade, o que para ele e a esposa é fundamental para alcançar bons resultados. Eles contam que no ano passado desmamaram 30 cordeiros de apenas 14 ovelhas, o que demonstra que estão no caminho certo. Além de representar um momento especial para a propriedade, o nascimento reforça o potencial da ovinocultura em São Cepé e evidencia como o investimento em manejo, conhecimento e melhoramento genético pode proporcionar resultados expressivos no campo, fortalecendo uma das atividades mais importantes da agropecuária do município. Da Rádio Cotricel de São Cepé, Zizi Machado.
0: Obrigada, Zizi. A agenda e o giro pela rede encerram esta parte do programa. Depois do intervalo, a gente volta para a entrevista da semana e para as últimas informações desta edição. O Campo Notícia retorna já já.
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7: 7:42.
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0: Chegamos agora à parte final do Campo Notícia. Neste bloco, o programa reserva mais tempo para a entrevista da semana, para um dos temas que repercutem no dia a dia de quem produz e acompanha o setor. Uma produção da Agroeffect em parceria com a RádioSul.net, com apoio de Sindag, o Sindicato Nacional da Aviação Agrícola, e Senar, conhecimento que movimenta o agro. Acompanhe. O Campo Notícias chega longe porque tem uma rede forte que caminha junto com o agronegócio. 96 FM de Uruguaiana, Pitangueira de Itaqui, Sorriso de São Martinho, Difusora de Arroio Grande, Missioneira de São Luís Gonzaga, Planetário de Espumoso, RCC de Santana do Livramento, Cotricel de São Cepé. Nosso muito obrigado a cada emissora que faz parte dessa caminhada junto com o agro.
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0: O colonial da Serra Gaúcha pode ganhar uma identidade reconhecida a partir das bactérias, dos sabores e das características do território. O pesquisador da Secretaria da Agricultura do Rio Grande do Sul, Danilo Cavalcante Gomes, explica como as análises do leite cru, da microbiota e do perfil sensorial podem sustentar o pedido de indicação geográfica. A entrevista é de Nestor Tipa Júnior.
14: Nós vamos conversar agora com o pesquisador da Secretaria da Agricultura do Estado do Rio Grande do Sul, Danilo Cavalcante Gomes. Danilo, prazer tê-lo conosco aqui no programa.
15: Olá, Nestor. Satisfação estar aqui com vocês.
14: Bom, Danilo, a gente vai falar agora sobre a questão aí do projeto de indicação geográfica e dos queijos coloniais da Serra Gaúcha, que está entrando agora nessa etapa aí de produção dos queijos com leite cru. O que essa fase busca aí comprovar sobre esse produto?
15: Olha, Nestor, então, essa fase ela é crucial, né? A gente começou o projeto há um ano atrás e agora nós entramos nessa fase que ela é crucial, que é da produção do leite cru e das análises laboratoriais que envolvem esse queijo, né? O que a gente quer, né? Nós queremos revelar a microbiota da Serra Gaúcha, que faz, de fato, o queijo colonial. Hoje nós temos os queijos coloniais feitos, né, com leite pasteurizado, até aí tudo bem, né, opção do produtor. Antigamente esse queijo era feito de leite cru, tradicionalmente feito de leite cru, né, que era também o domínio tecnológico dessas pessoas. Mas quando veio a pasteurização, os fermentos comerciais naturalmente vieram, né, e fermentos comerciais que muitas vezes não eram baseados, né, em estudos, em evidências científicas, né, de quais são essas bactérias acidoláticas. Quando a gente fala bactérias boas, né, que vão dar sabor, notas sensoriais ao queijo colonial, e que muita gente, os antigos, eles remetem àquela memória de infância, algumas coisas. E aí esses fermentos comerciais muitas vezes não representam de fato o que é a microbiota de determinados territórios. E o que a gente usa muito é aquele termo do terroir, né? Para alimentos, como usa para o vinho, para o queijo. E aí o terroir está ligado à microbiologia. Então nós vamos fazer análises que são microbiológicas, físico-químicas e a metagenômica, que a gente até vê o DNA, né? Vê exatamente a genética dessas bactérias todas, né? Faz esse mapeamento e com isso a gente possa identificar assinaturas comuns em toda a Serra Gaúcha, né? Que a gente possa, olha, o queijo daqui, desse território, possui diferenciais, possui pontos em comuns nesse território que tem características, né, edafoclimáticas semelhantes, né, além dos aspectos culturais, sociais, né, e históricos, que vão conferir ao produto características próprias, né. E com isso a gente quer ter sim a possibilidade que possa existir queijos coloniais com indicação geográfica de leite cru, mas a partir também de fermentos próprios, né, que foram pensados a partir do território.
14: Pois bem, né, e o que isso na prática significa encontrar essa assinatura e por que ela é decisiva aí para esse dossiê da indicação geográfica?
15: O que acontece, né, Nestor? A gente tem que comprovar uma série de coisas, né, pro INPI, né? Então, assim, a gente precisa encaminhar um dossiê técnico, que na verdade ele é encaminhado pela Associação dos Produtores, que é uma associação agora que está em formação, dos produtores de queijo colonial da Serra Gaúcha. E quando a gente fala queijarias, né, porque envolve desde cooperativas grandes, né, na região, até microquejarias mesmo. E aí nós precisamos mostrar, olha, o que, que de fato faz esse queijo ser diferente na Serra Gaúcha, que ele é diferente do Campo de Cima da Serra, da Campanha, se eu produzir ele em Minas Gerais, se eu produzir ele no Pará, o que, que faz de diferença nisso? Isso está ligado às características territoriais. E quando a gente fala em características territoriais, a gente envolve vida e aí envolve microbiologia. Então, assim, a gente não consegue, por exemplo, fundamentar muitas vezes um queijo, né, com denominação de origem, se a gente não mostra que aquele território confere características singulares ao produto. Então, assim, se a gente for para um lado só da reputação, da notoriedade do queijo na região, que já existe, a gente vai para um caminho da indicação de procedência, porque é importante colocar para quem está nos ouvindo que existe duas modalidades, né? Existe na indicação geográfica a indicação de procedência, tá? E a denominação de origem. A denominação de origem ela é muito restrita, ela depende do território para conferir esses sabores únicos, né, para conferir características únicas ao produto. Já a indicação de procedência, não, porque ela está ligada à notoriedade, à reputação que aquele território tem com o produto. A gente quer que os produtores tenham essas possibilidades, né, ferramentas para escolher qual caminho eles querem traçar, se vai ser a IP ou a DO.
14: Perfeito. E também nós temos aí uma previsão do projeto de uma análise sensorial, né, com equipes gastronômicas, né? vão avaliar aí sabor, textura, aroma e maturação. Como é que isso ajuda também nessa demonstração?
15: Legal, né? Então, assim, isso é fundamental e eu acho que é um plus ali que a gente tem no projeto, porque não basta a gente ter um produto, olha, que vai ter toda essa caracterização microbiológica de território, né? A gente fazer todos os estudos e pesquisas que evidenciem, né, essas características próprias da serra ali para esse queijo, se a gente não ter um produto que sensorialmente ele seja muito bom e aceitável e vendável, né, pelas queijarias. E é importante colocar que assim, não vai deixar de existir queijos coloniais, né, seja na própria serra ou em outros territórios que já se produzem e fabricam desse jeito. Mas a gente sim quer trabalhar para que tenha a possibilidade de um queijo colonial com denominação de venda Serra Gaúcha, né, que ele tenha sim o reconhecimento de indicação geográfica. E para isso, as análises sensoriais são fundamentais, porque elas têm que casar. Olha, nós estamos sentindo, né, um aspecto sensorial que tem notas, por exemplo, né, amendoadas, isso vai linkar exatamente com compostos voláteis, né, com microbiologia que vai promover justamente a liberação desses compostos voláteis a partir de transformações bioquímicas que a gente tem no produto, né, e que aí sim a gente vai lá, quando a gente vai consumir o queijo, falar, ó, que queijo gostoso, ó, esse queijo, né, me lembra determinado alimento, amêndoas, me lembra nozes, me lembra isso, me lembra aquilo. Então, o que que faz isso, né? É justamente o leite, né, com suas características de sólidos, teor de proteína, gordura, né, e toda a sua complexidade de outros elementos químicos, como também a microbiota, né, que é a vida que dá aquilo ali, das bactérias zooláticas próprias que vão revelar isso. Então é fundamental as análises sensoriais reconhecer também o que está intervindo ou não nesse produto para que a gente possa avançar.
14: Para a gente finalizar, o que, que isso também representa para essas agroindústrias? E mudanças que uma indicação geográfica ou a denominação de origem podem trazer tanto em reconhecimento, diferenciação do produto, mas também acessar novos mercados.
15: Perfeito. Olha, Nelson, até eu gostaria de começar respondendo essa pergunta no seguinte, porque a gente fala muito dos benefícios para as agroindústrias, né, para as empresas, mas ele é um benefício territorial. Quando a gente fala em indicação geográfica, a gente fala em desenvolvimento daquele território também, de turismo, né, de cultura, de economia local, né, de soberania também para esse território. Então é importante a gente identificar isso. E claro, as queijarias são as mais beneficiadas, por quê? Porque elas abrem mercado também. A gente está falando hoje do momento que a gente tem um acordo Mercosul-União Europeia que protege as indicações geográficas dos alimentos, e aí esse alimento ele passa a ter um patamar de reconhecimento internacional, não só nacional, e que te permite também alcançar mercados. E aí nós estamos também protegendo, né? Eu chamo a atenção isso, além de abertura de mercado, de diferenciação de um queijo que muitas vezes produtores reclamam que está virando uma commodity, né? Porque muitas vezes, colonial é um queijo simples, tal, mas é o queijo de identidade de muitas dessas famílias produtoras. E nós temos que colocar eles em outra prateleira, né? Colocar ele em outro momento, porque não é justo um produtor, por exemplo, hoje é o queijo que levou ele, né, a ter uma fama queijeira na cidade dele, da família dele, e hoje muitas vezes é o queijo mais barato dele. Porque ele faz queijos finos europeus também, mas o queijo colonial às vezes é o mais barato. Então a gente quer mostrar, não, né, não é, tô falando sem só de preço, de valor, né, que aquele queijo dele tem um espaço, é a cara do território, é a cara da Serra Gaúcha, e é isso que a gente precisa mostrar e que também o território abrace, né, que as pessoas sabem colocar isso no restaurante, na gastronomia, nos hotéis, né, que tem essa identidade territorial com um pertencimento que é o queijo colonial da Serra para essas famílias produtoras.
14: Danilo, quero te agradecer a disponibilidade de estar aqui com a gente e desejar sucesso aí nessa empreitada, que logo tenhamos boas novidades aí para os nossos produtores da Serra Gaúcha.
15: Muito obrigado, Nestor. Agradeço a oportunidade e até a próxima.
0: Bom, Obrigada, Nestor. 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E assim, a gente chega ao fim de mais uma edição do Campo e Notícia. Na próxima semana, o programa volta com novas reportagens, entrevistas e assuntos que ajudam a acompanhar os movimentos do agronegócio. 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Obrigada pela audiência e até a próxima edição.
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7: 7:57. 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
13: Irmãos e irmãs, estamos iniciando o nosso programa A Voz do Pastor. O programa A Voz do Pastor é um programa semanal que vai ao ar no final de semana e quer ser um encontro de comunhão entre o pastor e a sua grei. Nós que formamos a Arquidiocese de Pelotas, uma igreja particular, fazendo, portanto, parte de toda a Igreja de Cristo espalhada pelo mundo afora. As dioceses, as arquidioceses, são uma parte da Igreja de Cristo espalhada pelo mundo afora. E quem é a Igreja de Cristo? A Igreja de Cristo somos todos nós, batizados e batizadas, crismados e crismadas, eucaristizados e eucaristizadas. O nosso programa A Voz do Pastor, como já dizia no início do nosso programa, quer ser um momento de comunhão entre todos nós, pastor e ovelhas. A comunhão é uma das características da Igreja de Cristo. Nós somos a Igreja Una, Santa, Católica e Apostólica. Ser Igreja de Cristo Una significa sempre buscarmos a comunhão. E o nosso programa A Voz do Pastor sempre tem duas partes. A primeira parte é trazermos presente a palavra de Deus que a Igreja nos oferece para o final de semana que vivemos. E uma segunda parte, quando temos também a oportunidade de partilharmos a nossa ação evangelizadora da Igreja Particular de Pelotas, da Arquidiocese de Pelotas, que somos todos nós. Como já fazia referência, nós temos dois grandes momentos que desenvolvemos no nosso programa A Voz do Pastor. O primeiro momento é acolhermos a palavra de Deus do final de semana que estamos vivendo. E nós estamos vivendo com toda a igreja espalhada pelo mundo afora o 17º domingo do tempo comum. E o 17º domingo do tempo comum nos oferece, portanto, a palavra de Deus sempre desenvolvida na liturgia da palavra em todas as celebrações. Sintamos-nos acolhidos também nesse momento de abrirmos o nosso coração para recebermos a palavra de Deus. Ó Deus, amparo dos que em vós esperam. Sem vós nada tem valor, nada é santo. Multiplicai em nós a vossa misericórdia, para que, conduzidos por vós, usemos agora de tal modo os bens temporais que possamos aderir desde já aos bens eternos. Por nosso Senhor Jesus Cristo, vosso Filho, que é Deus e convosco vive e reina na unidade do Espírito Santo por todos os séculos dos séculos. Amém. Irmãos e irmãs, neste final de semana, no qual vivemos mais uma vez a memória da Páscoa do Senhor, celebramos o mistério de Cristo morto e ressuscitado, o qual está vivo no meio de nós. Neste final de semana, unidos a toda a Igreja, recordamos o Dia Mundial dos Avós e das Pessoas Idosas. Entreguemos nas mãos do Senhor os nossos avós e também entreguemos a vida de todas as pessoas idosas de nossas comunidades e aquelas que estão no abandono e no esquecimento. Que esta liturgia do final de semana nos converta frente a uma cultura do descarte das pessoas. A palavra de Deus que a Igreja nos oferece para o 17º domingo do tempo comum é tirada das seguintes leituras. A primeira leitura tirada do Livro dos Reis, o Salmo Responsorial, são versículos do Salmo 118. A segunda leitura é um trecho da carta de São Paulo aos Romanos. E o Evangelho é tirado de Mateus, capítulo 13, versículos 44 e 52. Então vamos acolher a primeira leitura. Leitura do primeiro livro dos Reis. Naqueles dias, em Gabaon, o Senhor apareceu a Salomão em sonho. Durante a noite, ele disse: pede o que desejas e eu te darei. E Salomão disse: Senhor meu Deus, tu fizeste reinar o teu servo em lugar de Davi, meu pai. Mas eu não passo de um adolescente que não sabe ainda como governar. Além disso, teu servo está no meio do teu povo eleito, povo tão numeroso que não se pode contar ou calcular. Dá, pois, ao teu servo um coração compreensivo, capaz de governar o teu povo e de discernir entre o bem e o mal. Do contrário, quem poderá governar este povo tão numeroso? Esta oração de Salomão agradou ao Senhor. E Deus disse a Salomão: já que pedistes esses dons e não pedistes por ti longos anos de vida, nem riquezas, nem a morte de teus inimigos, mas sim sabedoria para praticar a justiça, vou satisfazer o teu pedido. Dou-te um coração sábio e inteligente, como nunca houve outro igual antes de ti, nem haverá depois de ti. Palavra do Senhor. Glória a vós, Senhor. Já acolhemos a palavra de Deus presente na primeira leitura, tirada do livro dos Reis. Agora vamos responder essa palavra de Deus da primeira leitura e depois da segunda leitura do Evangelho, com o Salmo responsorial. Como eu amo, Senhor, a vossa lei, vossa palavra. Como eu amo, Senhor, a vossa lei, vossa palavra. É esta a parte que escolhi por minha herança, observar vossas palavras, ó Senhor. A lei de vossa boca, para mim, vale mais do que milhões em ouro e prata. Como eu amo, Senhor, a vossa lei, vossa palavra. Vosso amor será um conselho para mim, conforme a vosso servo prometestes. Venha a mim o vosso amor e viverei, porque tenho em vossa lei o meu prazer. Como eu amo, Senhor, a vossa lei, vossa palavra. Por isso amo os mandamentos que nos destes, mais que o ouro, muito mais que o ouro fino. Por isso eu sigo bem direito as vossas leis, detesto todos os caminhos da mentira. Como eu amo, Senhor, a vossa lei, vossa palavra. Maravilhosos são os vossos testemunhos. Eis porque meu coração os observa. Vossa palavra, ao revelar-se, me ilumina. Ela dá sabedoria aos pequeninos. Como eu amo, Senhor, a vossa lei, vossa palavra. Acolhamos a palavra de Deus presente agora na segunda leitura oferecida pela Igreja para o 17º domingo do tempo comum. Leitura da carta de São Paulo aos Romanos. Irmãos, sabemos que tudo contribui para o bem daqueles que amam a Deus, daqueles que são chamados para a salvação, de acordo com o projeto de Deus. Pois aqueles que Deus contemplou com seu amor desde sempre, a esses ele predestinou a serem conformes à imagem de seu Filho, para que este seja o primogênito numa multidão de irmãos. E aqueles que Deus predestinou também os chamou. E aos que chamou também os tornou justos. E aos que tornou justos também os glorificou. Palavra do Senhor. Glória a vós, Senhor. E já nos preparando para acolhermos a palavra de Deus presente no Evangelho, vamos aclamá-lo. Aleluia, aleluia, aleluia. Eu te louvo, ó Pai, Santo Deus do céu, Senhor da terra. Os mistérios do teu reino aos pequenos, Pai, revelas. Aleluia, aleluia, aleluia. Assim chegamos ao Evangelho do 17º domingo do tempo comum. O Senhor esteja convosco. Ele está no meio de nós. Proclamação do Evangelho de Jesus Cristo segundo Mateus. Naquele tempo disse Jesus a seus discípulos: o reino dos céus é como um tesouro escondido no campo. Um homem o encontra e o mantém escondido. Cheio de alegria, ele vai, vende todos os seus bens e compra aquele campo. O reino dos céus também é como um comprador que procura pérolas preciosas. Quando encontra uma pérola de grande valor, ele vai, vende todos os seus bens e compra aquela pérola. O reino dos céus é ainda como uma rede lançada ao mar e que apanha peixes de todo tipo. Quando está cheia, os pescadores puxam a rede para a praia, sentam-se e recolhem os peixes bons em cestos e jogam fora os que não prestam. Assim acontecerá no fim dos tempos. Os anjos virão para separar os homens maus dos que são justos e lançarão os maus na fornalha de fogo. E aí haverá choro e ranger de dentes. Compreendestes tudo isso? Eles responderam: sim. Então Jesus acrescentou: assim, pois, todo o mestre da lei que se torna discípulo do reino dos céus é como um pai de família que tira do seu tesouro coisas novas e velhas. Palavra da salvação. Glória a vós, Senhor. Finalizando a nossa primeira parte do programa A Voz do Pastor, que é acolher a palavra de Deus do final de semana que estamos vivendo, vamos agora, depois de ouvirmos as leituras, colocar alguns pontos de meditação sobre a palavra de Deus. Na primeira leitura, Salomão, filho de Davi, eleva uma oração agradável a Deus, reconhece os benefícios concedidos a seu pai, recorda sua pouca idade e sua inexperiência no governo da nação e pede: dá, pois, ao teu servo um coração compreensivo, capaz de governar o teu povo e de discernir entre o bem e o mal. Salomão não pede riquezas ou poder para si, mas sabedoria para praticar a justiça, mostrando-nos que o verdadeiro tesouro está no serviço a Deus e ao próximo. Sua prece nos apresenta um modelo de oração centrado na humildade e no compromisso com o bem. O Evangelho reforça essa mesma ideia do reino como um valor que exige entrega e discernimento. As duas primeiras parábolas falam de descoberta e escolha. Um homem encontra um tesouro no campo e investe tudo para possuí-lo. Outro encontra uma pérola preciosa e vende tudo para adquiri-la. Assim como Salomão pediu sabedoria para governar, o discípulo é chamado a investir tudo o que tem para praticar e participar no reino de Deus. A terceira parábola, a da rede, acrescenta a dimensão escatológica. Assim como um pescador separa os peixes bons daqueles que não prestam, Deus, no seu julgamento, separará as pessoas justas das más. A mensagem que une Salomão e as parábolas é clara. O reino de Deus requer discernimento, entrega total e um coração aberto à sabedoria divina, valores que nos conduzem à justiça e à vida eterna. Agora iniciamos o segundo momento do nosso programa A Voz do Pastor. É o momento de partilharmos a ação evangelizadora da nossa igreja particular de Pelotas. Nós somos, portanto, como arquidiocese, uma parte de toda a Igreja de Cristo espalhada pelos 5 continentes. Somos a Igreja Particular de Pelotas, a Arquidiocese de Pelotas, que somos todos nós, os batizados e batizadas, os crismados e as crismadas, os eucaristizados e as eucaristizadas. Gostaria de iniciar a partilha trazendo presente o momento muito importante para os presbíteros de nossa província eclesiástica de Pelotas. Teremos, nesta semana na qual estamos entrando, no dia 27, portanto, segunda-feira, no dia 28 e no dia 29 de julho, o nosso encontro de formação permanente. Os presbíteros das 3 dioceses da província estarão reunidos e, como arquidiocese, nós seremos a anfitriã dos nossos irmãos de Bagé e do Rio Grande. O encontro de formação permanente vai acontecer na Casa de Formação do Cenáculo. Começa, portanto, segunda-feira, dia 27, ao meio-dia, e vai até quarta-feira, dia 29, até o meio-dia. Nós vamos, como presbíteros, fazer a nossa formação permanente. E nós temos como grande temática para a nossa formação sobre o nosso ministério. Nós teremos um assessor vindo de Minas Gerais e ele vai nos ajudar a colocar o perfil que nós, presbíteros, somos e também agimos. Portanto, nós vamos ter essa assessoria de um grande estudioso nesta matéria do Ministério Presbiteral, é um leigo, e ele vai realmente nos ajudar a refletirmos sobre o nosso perfil de sermos ministros do Senhor, pessoas ordenadas para sermos realmente a presença apostólica na igreja e no mundo. Os bispos são os sucessores dos apóstolos, os presbíteros são a extensão dos apóstolos e seus sucessores. Portanto, é uma missão de levar a todos nós essa presença de Cristo, presente na palavra, presente nos sacramentos e presente no irmão. Tudo o que fizerdes ao menor dos meus irmãos, foi a mim que o fizestes. Para terminar este ponto da nossa partilha, eu gostaria então de pedir a todos que estejam em comunhão com todos nós, presbíteros da província de Pelotas, nestes dias de formação permanente. Em comunhão conosco através da oração e, por que não, também do oferecimento de nossas atividades. Oferecer para que realmente seja um encontro muito frutífero para todos os presbíteros da província eclesiástica de Pelotas. Nós três bispos, como arcebispo de Pelotas, mas também o bispo de Bagé, como também o bispo do Rio Grande, estarão junto com os presbíteros neste encontro de formação. Para continuar esta partilha da nossa ação evangelizadora como igreja particular de Pelotas, eu quero agora também trazer presente os primeiros encaminhamentos em relação à nossa 41ª Romaria de Nossa Senhora de Guadalupe, que vamos celebrar no mês de outubro, no terceiro domingo de outubro. É estes primeiros encaminhamentos eu já enviei a todas as instâncias eclesiais e pastorais da nossa arquidiocese. Instâncias eclesiais são as paróquias, são os setores, são os organismos, são os movimentos, são as pastorais. Portanto, estas instâncias eclesiais, que também, por sua vez, são as instâncias pastorais, mas também acrescentando tantas pastorais que nós temos. Pastoral significa vivenciar a missão de pastor, cuidando das ovelhas. Portanto, foi encaminhado para todas as instâncias eclesiais e as instâncias pastorais um escrito elaborado pela equipe da Romaria e pelo Colegiado Pastoral, Comissão do Sínodo, e assinado por mim, arcebispo de Pelotas. Vamos então para estes primeiros encaminhamentos. 41ª Romaria de Nossa Senhora de Guadalupe 2026, lema: a Mãe do Senhor vem nos visitar. Caros párocos, vigários paroquiais, caros membros dos CPPs, conselhos pastorais paroquiais, caros e caras coordenadores, coordenadoras dos grupos bíblicos, caros coordenadores dos setores, dos organismos, dos movimentos e da pastorais. Para o final de semana, 15 e 16 de agosto, somos convidados para os seguintes momentos, atos que vamos realizar, celebrar. E aí, então, temos 5 encaminhamentos. Portanto, os encaminhamentos que foram enviados e agora estão sendo apresentados são especialmente para o final de semana, dias 15 e 16 de agosto. Somos convidados, então, para os seguintes momentos ou atos que vamos realizar e celebrar. Primeiro, no sábado, dia 15 de agosto, teremos a 7ª Romaria da Juventude, percorrendo o Caminho Santo de Guadalupe. A saída será na primeira parada do caminho, na comunidade Nossa Senhora de Lourdes, sítio Floresta, às 9 horas. Vamos, portanto, apoiar a participação dos jovens de nossas paróquias, organizados em seus grupos, mas também, quem sabe, sempre mais termos também a presença dos nossos crismandos, portanto, também os nossos catequistas. Procurem se envolver e tentar que os seus crismandos também participem desta Romaria, que é a 7ª Romaria da Juventude, sempre acontecendo no terceiro domingo de agosto. Segundo, ainda no sábado, dia 15 de agosto, no encerramento da Romaria da Juventude com a celebração eucarística, vamos realizar em nível arquidiocesano o lançamento da preparação para a 41ª Romaria de Nossa Senhora de Guadalupe. Os jovens de cada paróquia, como representantes das paróquias, vão receber, primeiro, o banner de Nossa Senhora de Guadalupe, destinado a cada paróquia. Segundo, a carta às comunidades, destinada a cada comunidade. A celebração eucarística, que está prevista pelas 19 horas, estará também aberta para a participação de todos. Um terceiro encaminhamento, em nível paroquial, o lançamento de preparação para a 41ª Romaria de Nossa Senhora de Guadalupe, vamos realizar em todas as celebrações litúrgicas que acontecerão no final de semana, 15 e 16 de agosto, nas nossas comunidades. Será enviado um roteiro do lançamento a todas as paróquias pela equipe da Romaria e Colegiado Pastoral, Comissão do Sínodo. Estamos vendo os encaminhamentos, os primeiros encaminhamentos em relação à 41ª Romaria de Nossa Senhora de Guadalupe 2026, cujo lema é "A Mãe do Senhor vem nos visitar". Um quarto encaminhamento, também em todas as celebrações litúrgicas nas comunidades deste final de semana, 15 e 16 de agosto, como já é tradição, faremos a nossa coleta da Assunção, destinada às despesas da Romaria e à manutenção e melhorias do Santuário Nossa Senhora de Guadalupe, a Casa da Mãe. O resultado da coleta é encaminhado à Mitra Arquidiocesana. E aí, especialmente, né, ligado à missão de cada um, faz parte do nosso ministério de ordenado, consagrado e leigo a motivação para a generosidade da doação dos fiéis. E um último encaminhamento, já também além do final de semana do dia 15 e 16 de agosto, relativo esse encaminhamento aos roteiros do Rosário Missionário. Os roteiros do Rosário Missionário serão encaminhados a todas as paróquias via internet. Podemos multiplicar

visitar, criemos comunhão enquanto Igreja Particular de Pelotas, envolvendo-nos nos encaminhamentos expressos pela equipe da Romaria e pelo Colegiado Pastoral Comissão do Sínodo, assino como Arcebispo de Pelotas. Ainda quero partilhar que estamos terminando o mês de julho deste ano de 2026 e já estamos nos aproximando do mês de agosto, que, como igreja presente no Brasil, sempre dedicamos para ser um mês vocacional. Mês de agosto é sinônimo de mês vocacional, quando ao longo dos dias do mês de agosto, especialmente os finais de semana, nós olhamos, contemplamos e oramos pelas diversas vocações que existem por parte de Deus. É Deus que nos chama, portanto, Deus que nos vocaciona. Então, no primeiro domingo de agosto, sempre por causa da proximidade do dia litúrgico de São João Maria Vianney, nós temos então o final de semana dedicado à vocação ordenada. Depois, o segundo domingo, que sempre coincide com a proximidade com o Dia dos Pais, nós teremos então a vocação da paternidade e da maternidade, a vocação, portanto, para o matrimônio e para sermos pais, como Deus sonha para os nossos filhos. Já o terceiro domingo de agosto, terceiro final de semana, nós teremos então a vocação à vida consagrada. E no quarto domingo de agosto, então, a vocação leiga. Também, dentro da vocação leiga, os diversos ministérios dentro da Igreja. A primeira vocação dos leigos é ser presença no mundo, mas alguns leigos são também vocacionados para exercerem algum ministério dentro da Igreja. E falando em ministérios, não posso deixar de me lembrar que teremos na semana que vem, dia 28, portanto terça-feira, à noite, às 19h30, uma grande celebração significativa para a Arquidiocese de Pelotas. É a segunda noite também do curso de formação permanente para os presbíteros da província de Pelotas. Também por causa dessa presença dos bispos em formação, foi planejado que terça-feira à noite, dia 28 de julho, nós teremos então a celebração eucarística e, dentro desta celebração eucarística, a instituição dos primeiros catequistas. Lembremos-nos que o Papa Francisco nos deixou este legado, a instituição do Ministério de Catequista. Então, nós teremos 12 catequistas da nossa arquidiocese que vão ser instituídos ministros e ministras de catequese. E essas 12 pessoas que já são catequistas, e por isso mesmo elas foram lembradas, fizeram toda uma preparação ao longo do ano 2025, também agora, ainda neste primeiro semestre deste ano 2026, e agora então serão

0: instituídas ministros de catequese. Portanto, dia 28, terça-feira à noite, às 19h30, na Catedral, uma celebração eucarística e, dentro dela, a instituição do Ministério de Catequista para 12 pessoas de nossas diversas paróquias da Arquidiocese de Pelotas, que se prepararam e vão ser instituídas como ministros de catequese. Quero, para terminar o nosso programa, agradecer à própria Rádio Universidade, que sempre possibilita este nosso programa A Voz do Pastor, para termos semanalmente um encontro de comunhão entre nós que formamos a Arquidiocese de Pelotas. Agradecer, claro, a parte técnica do nosso irmão Daniel e agradecer a audiência de todos e de todas. Quero desejar, assim, a todos também um bom final de semana, uma semana muito abençoada, e por isso mesmo invoco a bênção do nosso Deus sobre todos e sobre todas. Abençoe-vos, ó Deus Todo-Poderoso e Todo-Misericordioso, o Pai, o Filho e o Espírito Santo. Amém.
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2: 8h40.
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Bem, amigos de todo o Brasil, estamos de volta com o nosso Em Romaria, caminhando juntos nesse terceiro milênio. Nos estúdios da Rádio Vaticano, Silvone José. Papa Leão XIV visita o Santuário de Valle Pietra. Uma nova saída surpresa, desta vez ao norte da região do Lácio, dois dias após a visita à Abadia de Monte Cassino. Na manhã desta quarta-feira, o Papa Leão esteve no Santuário da Santíssima Trindade, em Valle Pietra, pequeno município situado na divisa entre as regiões do Lácio e dos Abruzos. Localizado a quase 1.400 metros de altitude, o santuário ergue-se sobre a encosta do Monte Italiata. Segundo informou a sala de imprensa da Santa Sé, por meio do seu canal no Telegram, o pontífice deteve-se em oração diante do afresco venerado no interior do santuário. Em seguida, saudou alguns fiéis e religiosos presentes. E no final da manhã desta quarta-feira, o Papa partiu do Santuário da Santíssima Trindade, um dos locais mais venerados do Apenino Central, e por volta do meio-dia chegou de carro ao Mosteiro de São Bento, em Subiaco, a cerca de 30 quilômetros de distância. Ao visitar o complexo monástico, segundo informa a sala de imprensa, em sua conta Telegram, ele parou em silêncio para meditar diante do afresco do século XIII de São Francisco e, no Sacro Specchio, beijou o joelho da estátua de São Bento, conforme a tradição, e recitou o Pai Nosso com os presentes. Ao final, subiu ao Mosteiro de Santa Escolástica, onde almoçou com a comunidade beneditina e visitou os claustros e o convento. O Papa, depois, voltou a Castel Gandolfo. A comunidade beneditina de Subiaco acolhe com alegria e gratidão a visita de Sua Santidade o Papa Leão aos Sagrados Mosteiros, local onde São Bento deu início à sua jornada espiritual. Foi o que declarou à agência CIR o abade ordinário de Subiaco, padre Mauro Meati. A presença do Santo Padre, disse, renova o vínculo entre a Igreja e o carisma beneditino, convidando a todos à primazia da oração, da escuta da palavra e da busca pela paz. Angola. Papa Leão XIV manifesta gratidão ao presidente e à Igreja pela visita ao país. Na última terça-feira, dia 21, assinalaram-se exatamente 3 meses desde o encerramento da histórica visita apostólica de Sua Santidade, o Papa Leão XIV, a Angola. A peregrinação realizou-se entre 18 e 21 de abril, sob o lema Peregrino da Esperança, da Reconciliação e da Paz, deixando uma profunda marca na vida da Igreja e da sociedade angolana. Durante 4 dias, o Santo Padre percorreu diferentes regiões do país, levando uma mensagem de paz, unidade, justiça, reconciliação, solidariedade e esperança. Em todos os encontros, apelou aos angolanos para que continuem a construir uma nação baseada no diálogo, na fraternidade e no respeito pela dignidade humana. No âmbito da comemoração dos 3 meses da visita, o Papa Leão dirigiu uma carta pessoal ao presidente da República, João Lourenço, manifestando profunda gratidão pela calorosa hospitalidade do povo angolano e pelo empenho das autoridades civis, da Igreja e de milhares de voluntários que contribuíram para o êxito da visita apostólica. A mensagem foi entregue na terça-feira, dia 21, na Cidade Alta, pelo Núncio Apostólico em Angola e São Tomé, Dom Crispim do Biel, durante uma audiência com o chefe de Estado. Participaram igualmente do encontro o presidente da Conferência Episcopal de Angola e São Tomé, Dom José Manuel Imbamba, e o arcebispo metropolitano de Luanda, Dom Filomeno do Nascimento Vieira Dias.
À saída da audiência, Dom Crispim explicou que a carta constitui o primeiro gesto formal de reconhecimento do Santo Padre às autoridades angolanas e à igreja local pelo trabalho realizado na preparação da visita apostólica. Segundo o representante diplomático da Santa Sé, o Papa conserva uma recordação muito feliz dos dias vividos em Angola, destacando o acolhimento caloroso das populações, a organização dos eventos e a vitalidade da Igreja Católica no país. Por sua vez, o presidente da Conferência Episcopal de Angola e São Tomé, Dom José Manuel, reafirmou que a visita foi um momento histórico para Angola e para a Igreja, sublinhando que o Santo Padre regressou ao Vaticano profundamente satisfeito com a fé, a alegria e o testemunho do povo angolano. Ao longo da sua peregrinação, o Papa Leão presidiu a grandes celebrações e encontrou-se com milhares de fiéis, sacerdotes, religiosos, jovens e autoridades civis. Além de Luanda, deslocou-se a Saurimo, onde incentivou a igreja a continuar próxima dos mais pobres e dos jovens, e visitou Ikolo e Bengo, participando em momentos de oração e convivência com as comunidades locais. Um dos momentos mais emocionantes da visita ocorreu no Santuário de Nossa Senhora de Muxima, onde o Santo Padre rezou o Santo Terço com milhares de peregrinos. Na ocasião, surpreendeu os fiéis ao dirigir algumas palavras e invocações na língua nacional, quimbundo, gesto que foi recebido com forte emoção e prolongados aplausos. Entre as expressões evocadas pelo Papa, destacaram-se as saudações e invocações marianas em quimbundo, manifestando proximidade ao povo angolano e valorizando a riqueza das línguas nacionais na vivência da fé. O gesto foi amplamente elogiado por fiéis e líderes religiosos, tornando-se um dos símbolos mais marcantes da visita. 3 meses após a visita apostólica, continuam vivos na memória dos angolanos os gestos de simplicidade, proximidade e carinho do Papa Leão XIV. Leão XIV, não são as armas atômicas, mas o desarmamento que gera a paz. A Livraria Editora Vaticana publica um novo livro de Leão XIV, intitulado Desarmada e Desarmante. A paz é um dom. O livro, com curadoria de Alessandro Banfi, é a primeira antologia que reúne diversos discursos do Papa Prevost sobre o tema da paz, desde o dia de sua eleição, em 8 de maio de 2025, introduzidos por um texto inédito de sua autoria. A paz esteja convosco. Esta foi a primeira saudação que Jesus, ressuscitado, dirigiu aos seus apóstolos. Esse é também o primeiro dom que o Cristo, ressuscitado, ofereceu aos seus amigos e ao mundo inteiro. A paz. Esse dom, porém, não foi obtido de graça. O corpo glorioso do Mestre de Nazaré mostrava as chagas da paixão. Ele suportou o ódio, a violência e a crucificação do mundo. Jesus Cristo sofreu a injustiça, desarmado e desarmante, e ressuscitou. A mensagem do Evangelho se inseriu e se insere na história, hoje como há 2000 anos. A paz é o grande desejo que agita muitos corações, mas também é frequentemente ameaçada, pisoteada e desprezada. Hoje, 103 estados estão envolvidos de alguma forma numa guerra na Terra. As armas ressoam e matam na Ucrânia, no Oriente Médio, no Sudão, em Myanmar, no Iêmen, no Congo e em muitas outras situações. Meu amado predecessor, o Papa Francisco, escreve Leão XIV, cunhou a expressão Terceira Guerra Mundial em pedaços, para descrever uma situação de conflito generalizado, sem precedentes desde o fim da Segunda Guerra Mundial. Retomando meus pronunciamentos sobre esse tema, agora reunidos nessa antologia, gostaria de enfatizar vários aspectos que me são caros, escreve Leão.
Primeiramente, a paz é uma responsabilidade. Se o nosso primeiro instinto, ao nos depararmos com um problema, uma tensão, uma ofensa, for o de julgar os outros, acusá-los e até condená-los, será inevitável que primeiro a indiferença e depois o ódio se instalem ao nosso redor. Há uma maneira de enxergar a realidade que destrói em vez de construir. A paz começa por mim, começa por nós. Santo Agostinho disse, escreve ainda o Papa, esses são tempos difíceis, tempos de adversidade. Vivam bem e com uma vida boa. Mudem os tempos e não terão de que se queixar. Não podemos pedir a paz aos poderosos do mundo se não começarmos a vivê-la nós mesmos, começando pelas nossas relações diárias, nas nossas famílias, nas nossas casas, nas nossas cidades, nos locais onde trabalhamos. A paz constrói-se com pequenos gestos diários, um sorriso, um insulto perdoado, uma palavra amável. Além disso, a paz se constrói com a verdade. Mesmo quem faz a guerra afirma agir em nome da paz. Ninguém tem a audácia de declarar que quer a guerra pela guerra. Até os poderosos da terra sabem que toda pessoa aspira à justiça e deseja viver em paz, especialmente após as terríveis consequências dos eventos de Hiroshima e Nagasaki. O recurso à guerra é cada vez mais uma aventura sem volta, como enfatizou São João Paulo II. Tenho repetidamente recordado o apelo sincero que São Paulo VI dirigiu à Assembleia Geral das Nações Unidas, escreve ainda o Papa Leão. O que une os homens, observou meu venerado predecessor, é um pacto selado, com um juramento que deve mudar a história futura do mundo. Nunca mais a guerra. Nunca mais a guerra. A paz. A paz deve guiar o destino dos povos e de toda a humanidade. Especialmente na era atômica, a afirmação da verdade deve avançar. Não são as armas atômicas que geram a paz, mas sim o desarmamento. Esta verdade, que parecia clara nas últimas décadas, durante as quais assistimos a uma desescalada nuclear, foi obscurecida por uma corrida armamentista que hoje assusta e aterroriza. Como escreveu o cantor, compositor e poeta Bob Dylan, dirigindo-se figurativamente à bomba atômica num dos seus poemas: odeio-te, porque o homem te fez, e o homem te possui, e o homem te manipula. A Igreja, humildemente, levanta uma questão para todos hoje: a espécie humana deve continuar a habitar a Terra? A combinação do domínio cibernético com o rearmamento global nos leva a considerar seriamente esta questão. A paz busca testemunhas. Esta antologia, escreve ainda o Papa, deixa isso claro para nós através do poder de tantas figuras. As personalidades aqui discutidas, incluindo o Beato Floriberto Chuí, os servos de Deus Giorgio Lapira e Dorothy Day, são emblemáticas dos muitos homens e mulheres que, em primeira mão, promoveram a paz, vencendo a tentação da corrupção, socorrendo os pobres e promovendo a diplomacia. Ao lado de homens e mulheres conhecidos, a paz é encarnada por protagonistas não famosos, que seguiram sua consciência. A história muitas vezes esteve perto da catástrofe nuclear. Crônicas narram a decisão de um único homem, o oficial soviético Stanislav Petrov, que ajudou a evitar uma guerra atômica global. Era 26 de setembro de 1983. O radar do bunker perto de Moscou, onde Petrov estava de guarda, detectou o lançamento de vários mísseis balísticos intercontinentais dos Estados Unidos, em direção à União Soviética. No entanto, tratava-se de um erro no sistema de rastreamento de satélites soviéticos. Petrov, desobedecendo ordens, decidiu não relatar o suposto ataque. Uma escolha feita com a consciência de quem sabia que aquele simples gesto poderia ter causado milhões de mortes.
O mundo em que as máquinas, por mais sofisticadas e rápidas que sejam em relação a nós, decidam bombardear pessoas indefesas, seria verdadeiramente assustador. A consciência de um único homem pode valer o mundo inteiro. A paz, enfim, requer esperança, escreve ainda o Papa. A Igreja continuará pregando a caridade para com todos os homens e mulheres. Se há algo que o mundo busca hoje, acredito que seja uma mensagem de esperança para o futuro. Olhemos para o amanhã com esperança, tendo encontrado a única fonte na mensagem de Jesus. Porque a essência do ensinamento de Cristo é esta: a caridade, o amor, o dar a vida pelos outros vence a morte, o isolamento e a violência. Eu vim para que tenham vida e a tenham em abundância. Papa Leão XIV Monte Cassino, como peregrino da paz, assim como seus predecessores. Em São Bento, a invocação do Papa pela paz no mundo. É o gesto de Leão XIV feito durante uma visita privada à comunidade monástica e à abadia de Monte Cassino, na província de Frosinone, na manhã desta segunda-feira. Lá, contemplando a beleza de uma natureza extraordinária a mais de 500 metros de altitude, o pontífice fez uma pausa em oração junto ao túmulo do copadroeiro da Europa. Ao fundador da Ordem dos Beneditinos, o Papa confiou, conforme divulgado pela sala de imprensa da Santa Sé, a súplica pela paz nas regiões do mundo marcadas pelo sangue e pelo conflito. Foi um presente absolutamente inesperado, comenta o abade padre Luca Falica aos meios de comunicação do Vaticano logo após o evento, pois a visita era estritamente privada e, portanto, nos foi pedido o máximo de discrição. De fato, ela só nos foi confirmada no dia anterior, pelo que pude avisar a comunidade apenas algumas horas antes da chegada do Papa. Assim, tudo se desenrolou com grande simplicidade e familiaridade. No maior mosteiro do mundo em tamanho e o segundo mais antigo da Itália, depois do de Santa Escolástica de Subiaco, o Papa, segundo relata o padre Abade, também teve a oportunidade de cumprimentar, nessa ocasião especial, hóspedes e turistas. Leão rezou junto com a comunidade de monges, visitou o arquivo e a biblioteca e almoçou com a comunidade antes de partir para Castel Gandolfo. Acredito que o Papa tenha ficado contente por poder visitar este lugar onde esteve sozinho há muitos anos, quando, segundo me contou, ainda era estudante em Roma, disse Padre Luca. Hoje, mais do que nunca, ressoa aquele versículo do Salmo 33, busca a paz e persegue-a, citado por São Bento, cuja memória litúrgica foi celebrada em 11 de julho, no prólogo da sua regra. Essa confiança do Papa a São Bento, esclarece o abade, ocorreu no mesmo local onde, em 1964, São Paulo VI havia rezado quando se deslocou até lá para reconsagrar a catedral após a destruição causada pela guerra. Foi nessa ocasião que Montini proclamou São Bento patrono principal da Europa, definindo-o como Patris Nuntius, ou seja, testemunha e anunciador da paz. Assim como Paulo VI naquela época e como fizeram também os pontífices subsequentes, tanto João Paulo II quanto Bento XVI, o Papa Leão também subiu a Monte Cassino como peregrino da paz e pôde ainda acender a lâmpada que o próprio Paulo VI havia trazido em 1964, a lâmpada da paz. O compromisso de rezar pela paz é diário para esses monges, por meio da intercessão do seu fundador.
Ainda mais nesse momento, no início do triênio de preparação para o ano jubilar de 2029, quando serão comemorados os 1.500 anos do nascimento, segundo a tradição de Monte Cassino. Como lembra Padre Falica, de fato, São Bento chegou aqui vindo de Subiaco em 529, e o aniversário já está marcado desde agora por reflexões sobre o tema da paz, precisamente ao qual se seguirão os temas da luz e da esperança. No grande portão de entrada da nossa abadia há justamente a grande inscrição, Pax. E eu sempre digo que essa inscrição, por um lado, acolhe a paz naqueles que sobem a Monte Cassino, mas também se torna uma mensagem que transmitimos a todos aqueles que vêm aqui e depois partem. Não se trata apenas de receber a mensagem da paz, mas de nos tornarmos testemunhas dela, anunciadores ali onde vivemos. E há exatamente 10 dias, quem foi aqui agraciado com o prêmio Patis Nuntius, instituído em vista do jubileu, foi o cardeal Pier Battista Pizzaballa, patriarca de Jerusalém dos Latinos. Rezar pela paz em um lugar como este significa relembrar as feridas causadas pelos bombardeios da Segunda Guerra Mundial. Em suma, para Monte Cassino, é uma vocação peculiar ser um sinal de paz justamente por causa da história que viveu. Foram os homens da paz que reconstruíram essas muralhas, como disse aqui Papa Montini. Leão 14. O verão, tempo para viver o Evangelho da Paz e da Misericórdia. O Papa responde a um leitor da revista Piazza San Pietro, que lhe pergunta como viver as férias, não apenas como uma pausa na rotina diária, mas como um caminho espiritual na própria vida de fé, e exorta a vivenciar a fraternidade e a comunhão. As férias devem ser um momento de descanso das ocupações e das preocupações, no qual se possa viver experiências autênticas de amizade e de compartilhamento, para experimentar uma antecipação daquela fraternidade e comunhão que podemos viver e viveremos no Reino de Deus. É esse o desejo que o Papa Leão XIV expressa ao responder à carta que lhe foi enviada por Maurizio, de Roma, e publicada na edição de julho e agosto da revista Piazza San Pietro. O leitor, grato ao Papa por seu empenho constante e incansável em nos guiar, fiéis, com palavras de paz, esperança e luz, neste tempo de grande instabilidade entre os povos, em meio ao agravamento dos conflitos, questiona-se sobre o significado da fé na vida cotidiana e sobre como alimentar uma espiritualidade mais consciente e mais verdadeira, que saiba traduzir-se em gestos concretos para com os outros. E pede ao pontífice um conselho sobre como viver esse período de verão, de modo que se torne também um caminho espiritual e não apenas uma pausa na rotina diária. Para fortalecer nossa fé, responde o Papa Leão, é preciso aproveitar também o tempo do verão para viver o Evangelho da Paz e da Misericórdia. Ao refletir sobre esse período de férias, o Papa dirige em primeiro lugar seus pensamentos aos pobres e a todos aqueles que nem mesmo podem desfrutar de um breve período de descanso, pois estão oprimidos pelo peso de dificuldades de todo tipo. Aos doentes, às pessoas que perderam a confiança na vida, àqueles que estão dominados pela dor, pela perda de seus entes queridos, às vítimas das guerras, do ódio, do terrorismo e da violência. E ainda aos perseguidos por causa da fé e da justiça, aos presos, àqueles que ficaram sem trabalho, sem casa, aos migrantes que não são acolhidos humanamente.
Em seguida, ele deseja aos cristãos que o período de verão seja uma oportunidade para experiências sociais e religiosas frutíferas, para aprofundar a missão na igreja e na sociedade. Que aos doentes não falte, durante esses meses de verão, a proximidade dos familiares e dos voluntários, prossegue ele, desejando que haja quem decida passar parte das férias em um compromisso fraterno de solidariedade. Na resposta do pontífice, há também o convite às famílias para que não deixem os idosos sozinhos e aos voluntários para que se empenhem em levar humanidade e esperança aos que sofrem. Vocês verão frutos da graça. E quanto amor, alegria e felicidade preencherão a vida de vocês, acrescenta o Papa, explicando, além disso, que é um privilégio apoiar os pobres e testemunhar a pobreza evangélica. Este é um serviço que prestamos ao próprio Cristo. Leão XIV recomenda, além disso, durante as férias, evitar os excessos e o desperdício, o materialismo e o consumismo, e cultivar a sobriedade. Lembra que o acúmulo de bens dificulta a evangelização e exorta à coerência com o estilo cristão de vida. O amor e a graça de Deus nos alcançam todos os dias, sempre, assegura ele, incentivando a ajuda mútua em todas as comunidades, para que não se perca esse patrimônio objetivo de humanidade e de paz, a única esperança de dar um futuro ao mundo ameaçado pela guerra, que poderá ser salvo não pelo poder terreno, mas somente pelo poder divino do amor, que é Jesus.

0: E assim chegamos ao final do nosso Em Romaria desta semana, agradecendo mais uma vez a sua presença. Voltamos na próxima semana com mais um Em Romaria, caminhando juntos neste terceiro milênio.
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2: 9:12.
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0: Queridos amigos do nosso Porta Aberta, sejam bem-vindos a esta edição. Esta semana, vamos falar de dois temas, paz e música. Começamos com uma novidade literária. Vamos ouvir Silvana e José e Mariângela Jaguraba.
1: A Livraria Editora Vaticana publica um novo livro de Leão XIV, intitulado Desarmada e Desarmante. A paz é um dom. O livro, com curadoria de Alessandro Banfi, é a primeira antologia que reúne diversos discursos do Papa Prevost sobre o tema da paz, desde o dia de sua eleição, em 8 de maio de 2025, introduzidos por um texto inédito de sua autoria. A paz esteja convosco. Esta foi a primeira saudação que Jesus, ressuscitado, dirigiu aos seus apóstolos. Esse é também o primeiro dom que o Cristo ressuscitado ofereceu aos seus amigos e ao mundo inteiro. A paz. Esse dom, porém, não foi obtido de graça. O corpo glorioso do Mestre de Nazaré mostrava as chagas da paixão. Ele suportou o ódio, a violência e a crucificação do mundo. Jesus Cristo sofreu a injustiça, desarmado e desarmante, e ressuscitou. A mensagem do Evangelho se inseriu e se insere na história, hoje como há 2000 anos. A paz é o grande desejo que agita muitos corações, mas também é frequentemente ameaçada, pisoteada e desprezada. Hoje, 103 estados estão envolvidos de alguma forma numa guerra na Terra. As armas ressoam e matam na Ucrânia, no Oriente Médio, no Sudão, em Myanmar, no Iêmen, no Congo e em muitas outras situações. Meu amado predecessor, o Papa Francisco, escreve Leão XIV, cunhou a expressão Terceira Guerra Mundial em pedaços, para descrever uma situação de conflito generalizado, sem precedentes desde o fim da Segunda Guerra Mundial. Retomando meus pronunciamentos sobre esse tema, agora reunidos nessa antologia, gostaria de enfatizar vários aspectos que me são caros, escreve Leão. Primeiramente, a paz é uma responsabilidade. Se o nosso primeiro instinto, ao nos depararmos com um problema, uma tensão, uma ofensa, for o de julgar os outros, acusá-los e até condená-los, será inevitável que primeiro a indiferença e depois o ódio se instalem ao nosso redor. Há uma maneira de enxergar a realidade que destrói em vez de construir. A paz começa por mim, começa por nós. Santo Agostinho disse, escrevendo o Papa, esses são tempos difíceis, tempos de adversidade. Vivam bem e com uma vida boa. Mudem os tempos. Mudem os tempos e não terão de que se queixar. Não podemos pedir a paz aos poderosos do mundo se não começarmos a vivê-la nós mesmos, começando pelas nossas relações diárias, nas nossas famílias, nas nossas casas, nas nossas cidades, nos locais onde trabalhamos. A paz constrói-se com pequenos gestos diários, um sorriso, um insulto perdoado, uma palavra amável. Além disso, a paz se constrói com a verdade. Mesmo quem faz a guerra afirma agir em nome da paz. Ninguém tem a audácia de declarar que quer a guerra pela guerra. Até os poderosos da terra sabem que toda pessoa aspira à justiça e deseja viver em paz, especialmente após as terríveis consequências dos eventos de Hiroshima e Nagasaki. O recurso à guerra é cada vez mais uma aventura sem volta, como enfatizou São João Paulo II. Tenho repetidamente recordado o apelo sincero que São Paulo VI dirigiu à Assembleia Geral das Nações Unidas, escreve ainda o Papa Leão. O que une os homens, observou meu venerado predecessor, é um pacto selado, com um juramento que deve mudar a história futura do mundo. Nunca mais a guerra, nunca mais a guerra. A paz deve guiar o destino dos povos e de toda a humanidade. Especialmente na era atômica, a afirmação da verdade deve avançar. Não são as armas atômicas que geram a paz, mas sim o desarmamento. Esta verdade, que parecia clara nas últimas décadas, durante as quais assistimos a uma desescalada nuclear, foi obscurecida por uma corrida armamentista que hoje assusta e aterroriza. Como escreveu o cantor, compositor e poeta Bob Dylan, dirigindo-se figurativamente à bomba atômica num dos seus poemas: odeio-te, porque o homem te fez, e o homem te possui, e o homem te manipula. A Igreja, humildemente, levanta uma questão para todos hoje: a espécie humana deve continuar a habitar a Terra? A combinação do domínio cibernético com o rearmamento global nos leva a considerar seriamente esta questão. A paz busca testemunhas. Esta antologia, escreve ainda o Papa, deixa isso claro para nós, através do poder de tantas figuras. As personalidades aqui discutidas, incluindo o beato Floriberto Chuí, os servos de Deus Giorgio Lapira e Dorothy Day, são emblemáticas dos muitos homens e mulheres que, em primeira mão, promoveram a paz, vencendo a tentação da corrupção, socorrendo os pobres e promovendo a diplomacia. Ao lado de homens e mulheres conhecidos, a paz é encarnada por protagonistas não famosos, que seguiram sua consciência. A história muitas vezes esteve perto da catástrofe nuclear. Crônicas narram a decisão de um único homem, o oficial soviético Stanislav Petrov, que ajudou a evitar uma guerra atômica global. Era 26 de setembro de 1983. O radar do bunker perto de Moscou, onde Petrov estava de guarda, detectou o lançamento de vários mísseis balísticos intercontinentais dos Estados Unidos, em direção à União Soviética. No entanto, tratava-se de um erro no sistema de rastreamento de satélites soviéticos. Petrov, desobedecendo ordens, decidiu não relatar o suposto ataque. Uma escolha feita com a consciência de quem sabia que aquele simples gesto poderia ter causado milhões de mortes. Um mundo em que as máquinas, por mais sofisticadas e rápidas que sejam em relação a nós, decidam bombardear pessoas indefesas, seria verdadeiramente assustador. A consciência de um único homem pode valer o mundo inteiro. A paz, enfim, requer esperança, escreve ainda o Papa. A Igreja continuará pregando a caridade para com todos os homens e mulheres. Se há algo que o mundo busca hoje, acredito que seja uma mensagem de esperança para o futuro. Olhemos para o amanhã com esperança, tendo encontrado a única fonte na mensagem de Jesus. Porque a essência do ensinamento de Cristo é esta: a caridade, o amor, o dar a vida pelos outros vence a morte, o isolamento e a violência. Eu vim para que tenham vida e a tenham em abundância.

0: As entrevistas se multiplicaram nesta terça-feira, 21 de julho, para Alessandro Banfi, jornalista, roteirista de televisão, diretor de comunicação da Fundação Oasis e editor do livro de Leão XIV, recém-publicado pela Livraria Editora Vaticana, intitulado Desarmada e Desarmante, a Paz é um Dom. O texto inclui uma introdução inédita do Papa. O Papa nos lembra que o primeiro dom que Cristo ressuscitado ofereceu aos seus amigos e ao mundo inteiro foi a paz. Um dom, porém, como especifica Leão XIV, que não era barato, não estava à venda. Devemos nós, Alessandro, aprender a olhar para a cruz para nos tornarmos artesãos da paz?
1: Mas sim, é a grande diferença, não, entre a paz que propõe a Chiesa e um
0: sim. Essa é a grande diferença entre a paz que a Igreja propõe e um irenismo genérico e benevolente. A paz de Cristo passa através de um sacrifício unilateral, a do servo sofredor. A paz, em outras palavras, é um dom, mas também uma responsabilidade, uma resposta a esse dom, como diz a etimologia da palavra responsabilidade. E, ao mesmo tempo, essa posição pacifista não esconde nada do drama violento da vida. Não se trata de uma supressão irrealista do mal ou do ódio, mas sim de uma superação. E esse, na minha opinião, é o ponto fantástico que o Papa destaca na passagem que você citou. Está bem longe de uma concepção utópica ou ideológica. Alessandro, o que motivou a editar este volume? Qual era a necessidade? Gostei muito da ideia de reunir as palavras-chave deste pontificado em um único volume conciso. Palavras divididas em capítulos onde todos os pronunciamentos do Papa, desde o discurso institucional ao corpo diplomático no Dia Mundial da Paz, passando pela visita à paróquia, até o diálogo com os jovens em Tor Vergata, ressaltam a centralidade deste tema. Situações diferentes, ênfases diferentes, mas uma preocupação comum, construir diálogos, pontes e intercâmbios, convidando a todos a romper com o paradigma amigo-inimigo. Penso também em suas primeiras viagens ao Líbano e à Turquia, como também à Argélia, onde o testemunho dos mártires foi combinado com a referência a Santo Agostinho. No livro, o Papa Leão enfatiza que a paz é, antes de tudo, uma responsabilidade. Há uma passagem que me impactou profundamente. Se o nosso primeiro instinto, ao nos depararmos com um problema, uma tensão ou uma ofensa, por julgar os outros, acusá-los e até condená-los, será inevitável que primeiro a indiferença e depois o ódio se desenvolvam ao nosso redor. O Papa cita então Santo Agostinho, que nos exortou a mudar os tempos, não a reclamar. Como podemos fazer isso?
1: Mas a mim colpito muito que na sua introdução inédita...
0: Fiquei profundamente impressionado em sua introdução inédita a este livro com a menção do Papa Leão ao episódio histórico, de certa forma esquecido, em que um funcionário soviético em 1983, desobedecendo ordens, evitou uma guerra nuclear com os Estados Unidos. Ele comenta esse fato verídico e, em certo ponto, escreve a seguinte frase: a consciência de um único homem pode valer o mundo inteiro. Essa ideia, essa consciência da esperança, está na mente do homem, nos dá a perspectiva correta para vislumbrar um horizonte de paz. O fim da guerra, o fim do ódio e da violência começa por mim, na minha casa, com os meus colegas, com os meus vizinhos, e não há paz sem justiça. O Santo Padre nos lembra, então, que a paz se constrói, se edifica. Ele escreve: com a verdade, até mesmo quem faz a guerra afirma estar agindo em nome da paz. Ninguém tem a audácia de declarar que quer a guerra pela guerra. Então eu pergunto, hoje às vezes temos medo de pronunciar a palavra verdade? Quão desarmante é falar sobre a verdade?
1: Mas muitíssimo. Um dos capítulos que viu me dá satisfação.
0: Muito. Um dos capítulos que me dá mais satisfação nesta antologia que tive a honra, a grande honra de fazer, é o dedicado à informação em tempos de guerra. E isso tem a ver com a verdade. Também tem a ver com o trabalho que desenvolvi por muitos anos. Nós o chamamos de propaganda e informação, a guerra de palavras. O Papa insistiu, de fato, convidando a inverter o ponto de vista de quem narra os conflitos. Não como se descreve um videogame, diz ele, mas colocando-se na ótica das vítimas, na perspectiva de quem é vítima. Pessoas reais, portanto. A referência a pessoas que são vítimas da guerra, de carne e osso, mulheres e crianças. A palavra inimigo, como sempre em todas as guerras, esconde uma abstração, a incapacidade de ver que aquela pessoa é um ser humano como eu. Alessandro, por fim, o Papa cita Bob Dylan. Você esperava por isso?
1: Ma guarda, mi ha sorpreso. 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
0: Mi surpreendeu, mas talvez eu não deveria ter ficado tão surpreso, pois não se trata apenas de um Papa norte-americano, estadunidense, mas de um Papa que viveu profundamente a cultura de seu país, mesmo tendo migrantes em sua família de origem. Trata-se de um pontífice que realmente sabe abordar todos os aspectos da cultura contemporânea. Basta pensar no encontro com o ator Bandeiras, na última viagem à Espanha, ou no encontro com os escritores, onde estavam presentes os maiores nomes do mundo. Quando li a referência ao Bob Dylan antinuclear, lembrei-me daquela grande época. Bob Dylan escreveu esse texto em 1962. Naqueles anos, houve momentos de grande tensão, como a crise de Cuba, mas também momentos em que a vontade de desarmamento bilateral era muito sincera, sentida em todo o mundo. A última coisa que lhe digo é que, como filho de Agostinho, esse Papa gosta de poesia. Agostinho foi um grande poeta, além de um grande padre da Igreja.

0: No prefácio, uma das regiões afetadas pela guerra citadas pelo Papa é justamente a Faixa de Gaza. Exatamente ali, um ano atrás, a paróquia católica era atingida por um bombardeio. Silvana e José.
1: Nem os combates, nem a emergência humanitária em Gaza cessam, como relatou o padre Gabriel Romanelli, pároco da Sagrada Família na cidade de Gaza. A paróquia latina, há exatamente um ano, em 17 de julho de 2025, foi atingida por um ataque do exército israelense. Um evento que comoveu profundamente a igreja e o mundo inteiro, disse o sacerdote. Nas redes sociais, ele quis relembrar as palavras do Ângelus de 20 de julho de 2025, quando o Papa Leão, 3 dias após...

pelo perdão e pela paz, afirmou. Enquanto isso, as condições de vida continuam sendo particularmente complicadas, já que os moradores se veem obrigados a viver em um território reduzido a um monte de escombros. Além disso, segundo o que foi relatado pelo The Guardian, as intervenções da comunidade internacional ainda estão distantes, com o Board of Peace, criado por Trump, tendo abandonado um plano completo de reconstrução de Gaza em favor de um pequeno projeto piloto.

E agora mudamos de assunto, vamos falar do Coro do Papa, que encerrou a sua turnê no Brasil. Com Andressa Acolê, vamos recordar como foi este momento histórico.

0: A turnê está acabando e quero agradecer de coração todas as pessoas que tornaram essa turnê possível. Agora vamos todos descansar um tempinho. Confidenciou o Monsenhor Marcos Pavan, maestro brasileiro do coro da Capela Musical Pontifícia Sistina, antes da despedida de São Paulo, através das redes sociais de Delfim Rezende Porto, diretor de música da Catedral da Sé e regente da São Paulo Escola Cantorum. A delegação, formada por vozes só masculinas, adultas e infantis, chegou nesta quinta-feira em Roma após 15 dias viajando pelo Brasil para participar de compromissos em 5 cidades diferentes: Campinas, São Paulo, Curitiba, Brasília e Rio de Janeiro. Uma forma de celebrar os 200 anos de relações diplomáticas entre o Brasil e a Santa Sé. O público brasileiro acompanhou em peso a passagem do Coro do Papa em todos os lugares em que passou, como confirmou Alessio Daniello, mineiro de origem e italiano de adoção, que participa do coro.
1: Podemos dizer que os concertos que realizamos em cidades brasileiras marcam um acontecimento histórico. Ao todo, cerca 10 mil pessoas compareceram às nossas apresentações. A música sacra continua sendo o meio mais importante de evangelização.
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0: O último concerto foi na terça-feira na Sala São Paulo. Fiquei positivamente surpreso com uma apresentação de tão alto nível, comentou o psicanalista Guilherme Bombonato de Souza Prado. A amiga dele, Angela Mendes, designer gráfico, que já cantou em corais da cidade paulistana, disse que não poderia perder a oportunidade única e especial de assistir ao concerto do Coro do Papa. É bem diferente de um coro tradicional formado por homens e mulheres, disse ela. Eu acho que nunca tinha visto um coro infantil e eles tinham um tom bem angelical. Quem também viveu uma experiência inesquecível estava do outro lado do público, no palco. O organista Felipe Bernardo foi convidado pelo maestro do coro da Capela Sistina para fazer a abertura do concerto na Sala São Paulo, tocar peças de compositores brasileiros que intercalaram a apresentação e finalizar com uma performance conjunta.
1: Esse concerto articulado na Sala São Paulo veio por um desejo do Monsenhor Pavan, que disse que era o sonho dele, né, poder cantar com o coro também na Sala São Paulo. E quando isso acabou sendo confirmado, um dia ele me liga e pergunta assim, você pode falar, tudo bem? Vai dar certo a viagem do coro e a gente vai conseguir fazer o concerto na Sala São Paulo e eu gostaria que você tocasse conosco nesse concerto. Então, para mim, já foi uma emoção, assim, muito grande, né, de ter recebido esse convite dele. E daí ele me ofereceu para eu tocar algumas peças solo.

0: e acompanhar uma peça com o coro, né? Então, você pode imaginar a responsabilidade, primeiro em dividir o palco com a Sistina e tocar com eles mesmo, né? Isso é, nenhum outro brasileiro fez. E o organista, que é o organista do coro, o organista titular da Basílica de São Pedro, que é o Giuseppe Solé Coll, é muito meu amigo, já nos conhecemos há 10 anos, assim como o senhor Monsenhor Pavan também. E ele estava ali dando maior apoio, até me ajudou a virar as páginas, né? Para mim, nossa, uma honra também. E ele, né, claro, bondosamente liberou a obrigação dele, né? Porque em teoria só ele pode tocar com esse coro. E mas a convite do Monsenhor Pavan, então eu pude ter esse privilégio e essa honra de poder tocar com o coro.
1: Natural de Botucatu, São Paulo, Felipe é organista, pianista, regente e pesquisador, com especialização em canto gregoriano na Itália. Por 18 anos, foi mestre de capela e organista do Pátio do Colégio, em São Paulo, onde dirigiu a Escola Cantorum, realizou gravações e desenvolveu projetos de valorização da música sacra e litúrgica, inclusive recebendo o maestro e o organista do Coro do Papa para ministrar aulas. Atualmente, como organista, atua junto ao Mosteiro de São Bento e à Orquestra Sinfônica do Estado de São Paulo, a OSESP. É regente associado do Coro Luther King e, como professor, trabalha na Escola Municipal de Música e se dedica à docência em órgão de tubos. No exterior, mantém colaboração artística com o coro Canto Sospeso, de Milão, na Itália. E foi justamente em uma das viagens em que esteve em Roma que, despretensiosamente, Felipe entrou em contato com o Monsenhor Pavan, na época, maestro dos puericantores, as vozes brancas do coro do Papa. A partir do convite para acompanhar um ensaio no Vaticano, nasceu a amizade entre os dois brasileiros na Itália. E a partir de uma pizza compartilhada em plena cidade de São Paulo no ano passado, começou a se delinear o sonho conjunto realizado na última terça-feira na Sala São Paulo. Para Monsenhor Pavan, como conta Felipe, era de se apresentar no seu país com a Capela Sistina. Para o organista, fazer parte de uma noite eternizada para sempre no currículo e no seu coração. Dele e também de milhares de pessoas que, inclusive Brasil afora, durante esses últimos 15 dias de turnê, puderam conhecer e prestigiar a excelência do trabalho do Coro do Papa, liderado por um brasileiro, Monsenhor Marcos Pavan, depois de quase 30 anos atuando na Capela Sistina, projeta o país no mundo e inspira músicos litúrgicos na missão diária de valorizar o patrimônio da música sacra, assim como fez com Felipe Bernardo.
0: Monsenhor, além de ser um músico maravilhoso, um maestro maravilhoso, é uma pessoa iluminada, né? Um padre assim que realmente ajuda e dá conselhos e uma pessoa assim que nos faz acreditar o quanto Deus é bom através das mãos dele e dos ensinamentos dele. Ele é uma verdadeira inspiração para mim e para tantos outros, né? Mas eu posso falar por mim que ele é uma verdadeira inspiração para mim, de ser humano que eu gostaria de ser como ele, de um músico que eu gostaria de ser, também perto da grandeza que ele é.
2: Monsieur Pavan, illustre cantori, grazie per la vostra visita. 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

E assim chegamos ao final da edição desta semana do nosso Porta Aberta. Obrigada pela companhia, obrigada pela sintonia. Estaremos de volta na próxima semana. Até lá!

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1: 9:44.
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1: 9:57.
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Alô, você, bom dia, bom dia, bom dia. Estamos começando a partir de agora mais uma audição do nosso Encontros de Domingo, tá bom? É o melhor conteúdo Jovem Guarda do Rádio Sul Rio Grandense, aqui pela Rádio Universidade Católica de Pelotas, AM 1160. Muito bem. Agora 10 horas da manhã, mais 7 minutos. 10 horas da manhã, mais 7 minutos. Temperatura na marca dos 16 graus. Possibilidade de chuva de 41%, umidade relativa do ar 95%. Ventos 3 km/h. Hoje, domingo 26 de julho de 2026. Aliás, hoje é o último domingo do mês de julho, não é não? Hoje é o último domingo do mês de julho. Graças a Deus se foi o julho, hein? Ei, mas eu já ouvi falar que ele vai nos abandonar batendo água a reviria. Alô, Bono, alô! Tá chovendo aí? Hein? Aqui não tá chovendo ainda. 16 graus de temperatura. Muito bem, vamos lá então. É amanhã de domingo, 26 de julho de 2026. Trabalhando comigo lá no Parque dos Transmissores está minha querida Alessandra Silveira. Alô, Alessandra, bom dia, guria. Como é que vai? Tudo bem aí? Maravilha, bom trabalho. Tá ouvindo? Isto, ó. A gravadora fica por conta do nosso chucro e redomão, Leonir Baad. Grande Leonir, melhor deles. Aquele abraço, garoto. A retaguarda é dele. O plantão esportivo mais bem informado da Zona Sul, meu irmão Daniel Kurs. A direção geral é de Alessandra Sena, supervisão Universidade Católica de Pelotas, produção e apresentação, este amigão de vocês, João Antônio, para serviços leves. O pesado eu vou deixar com o vizinho ao lado, tá bom? Isto, olha, tu quer ganhar um Pix de 100 reais no Dia dos Pais? Tu queres ganhar um Pix de 100 reais para o Dia dos Pais? Então faz o seguinte, anota aí. Manda-me dizer o nome do teu pai, tá bom? Isso, manda dizer aí o nome do teu pai, que no domingo, Dia dos Pais, tu vai concorrer a um Pix de 100 reais, tá bom? E aí tu gasta como tu quiser com ele, tá bom? Tá tudo certo então, olha que maravilha isso, hein? É a grande promoção Pix premiado aqui do programa Encontros de Domingo. Bem, tudo bem. João Antônio, meu querido. João Antônio, meu querido, qual é o número que eles vão mandar o recado? 991-81-3981, é isto? 991-81-3981? Ah, eles mandam ali, dizendo o nome do papai, para concorrer a um Super Pix de 100 reais, hein? No Dia dos Pais, vai dar aquele almoço, hein? Hein? Que é 100 conto e réis? É 100 conto e réis, rapaz, tá pensando o quê? Hein? A vida não tá fácil pra ninguém, meu velho. Hein? Alô, meu querido de Novo Hamburgo, como é que vai? Vai bem? Bom dia, 10h10 agora, hein?

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Muito bem, ouvimos ali o Antônio Marcos, Eu Tenho um Amor Melhor Que o Seu. Tivemos ainda o Jerry Adriani, Olhos Feiticeiros, tá bom? Tá certo então, agora 10 horas da manhã, mais 21 minutos em 10 horas da manhã, mais 21 minutos. 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Até às 5 da tarde, a turma lá de plantão te aguardando, hein? Muito bem? Mas então, hein? Falando nisto, quem é que assistiu o jogo do Internacional ontem? Alô, Arthur, tu assististe teu time ontem? Que horror, hein? Que baile, hein? E ainda me tomaram 2, hein? Que barbaridade. Alô, Claudião, teu time tá aqui, vou te contar, hein? Não pode rir do Grêmio, hein, rapaz? Eu tô te falando, não joga pedra no telhado dos outros, que o teu é de vidro, hein? Hein? Eu tô te falando, hein? Não me joga pedra no telhado dos outros, porque o teu telhado é de vidro, hein? Que coisa de louco, hein? Coisa de louco, rapaz, fala sério, hein? Não, mas eles estavam de sapato alto, que olha, nós vamos ganhar do Atlético Paranaense, porque nós vamos fazer e vamos acontecer. Olha, na sexta-feira eu estava no café, né, no centro de Pelotas, eu e mais 3 colorados, meus amigos, e o que mais se ouvia da boca deles era exatamente isso. Vamos patrolar o Atlético Paranaense. Aí eu perguntei, onde é que é o jogo? Lá no Paraná. Então, meu querido, esquece. Não acreditaram, rapaz. Esquece. Tô te falando. Agora eu vou te falar uma coisa também, ô Putinelli. Esta pausa aí, eu acho que não fez muito bem para a dupla Grenal, hein? Hein? O Grêmio me perdeu as duas, né? Hein? Me perdeu os 2 jogos. Os primeiros 2 jogos do Grêmio foi um desastre. Hoje tem uma pedreira, hein? Mas hoje é na Arena. Hein? Hoje é na Arena Porto Alegrense. Eles que criam tento, hein? Criam vergonha na cara, pelo amor de Deus. Hein? Se esse, como é que é o nome desse português aí, que até me esqueço o nome dele? Esse treinador do Grêmio, hein? Hein? Ah, o Luiz, Luiz. Diz que não podia ir lá em La Paz por causa da altura. Então ele não pode andar de avião, não é verdade? Todos os jogos do Grêmio ele tem que sair uma semana antes de ônibus ou de barco. Porque ele não pode ir com a altura, né? Tô te falando, olha, rapaz, se contar ninguém acredita, fala sério, meu querido Luiz Orlando, se contar ninguém acredita, hein? Ele não foi a La Paz porque não podia com altitude, tu não pode andar de avião, meu querido, hein? Vou te contar uma coisa, tô bem arranjado. Alô, meu querido Luiz Carlos Putinelli, ligou pra gente, tá mandando um grande abraço aí pro meu querido Luiz Orlando e a dona Tereza Santos, também tá mandando um alôzão pro meu querido João Carlos, lá de Arroio Grande, e também pro meu querido Jorge Madeira. Alô, Jorge Madeira, olha, o Putinelli tá te mandando um grande abraço, viu? Tá valendo aí a companhia até 1 hora da tarde. Muito bem, olha, atenção, hein? Atenção, vem aí o grande Pix promocional Dia dos Pais. Meu querido, manda pra nós aí através do 991813981 qual é o nome do teu pai, só isto, nome do teu pai. E no Dia dos Pais, no domingo dia 9, eu acho que é, se não me engano, hein? Deixa me ver aqui.

Ah, é verdade, é verdade, é verdade. É dia 9. Então, no domingo, dia 9, vai rolar um pix de 100zão aí pro teu pai, hein? Pra ele gastar como ele quiser, tá bem? Isso. Aí, no domingo, dia 9, eu faço o sorteio, o ganhador me manda a chave e aí cai 100zão na tua conta, aí bem cedinho, pra te fazer aquela fumacinha. 100 conto dá pra fazer uma fumaça, não? Hein? 100 mil reais dá pra fazer? É, meia magra, mas dá, dá. Hã? Dá. Bom, então faz aí tudo de sobrecoxa, não dá nada. É? Faz tudo de sobrecoxa, meu querido. É, tá bom? Então tá valendo aí a promoção Pix Premiado, em homenagem ao Dia dos Pais. E o nosso programa hoje, é homenagem ao colono, né? Ao colono. Dia do colono foi ontem, dia 25. Isto. E também ontem foi dia do motorista. Ontem também foi dia do motorista, não é não? Aliás, agora quando eu vinha vindo para a rádio, eu estava ouvindo um buzinaço. Que eu acho que tá rolando aí um buzinaço na cidade, em homenagem aí ao dia do motorista. Então eu quero mandar um grande abraço a todos os motoristas de aplicativo, taxista, de ônibus, de caminhão de carga. Atenção, não interessa, você é motorista? Então vai nosso abraço, nosso carinho e a nossa programação especial para você aí, tá bom? Tá tudo certo então.

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Muito bem, vamos lá então, dando sequência aqui no especial, nesta manhã de domingo, 26 de julho de 2026, tá bom? Ouvimos ali o Ângelo Máximo cantando A Primeira Namorada, Eagles cantou ali os Fevers e começamos lá com o Caminhoneiro, com o Rei Roberto, tá bom? Falando em Rei Roberto, deixa eu mandar um alusão lá pro João Luiz e a Nara Beatriz lá na cidade satélite da Guabiroba. Grande abraço a eles, muito obrigado pelo carinho, viu? Ainda na cidade satélite está o meu querido Giovanni Cardoso. Alô, Giovanni, saudade do amigo, hein? Grande abraço, bom domingo aí pra ti e a família aí, tá bom, meu irmão? Tamo juntos. Quero mandar um alusão também lá pro meu querido Luluca e a dona Núbia. Alô, Luluca, alô, dona Núbia, como está? Tudo bem aí? Grande abraço, obrigado aí pelo carinho, obrigado pela companhia, viu? Tamo juntos até a uma hora da tarde, não é não? Até a uma hora da tarde, estamos juntos com o nosso encontro de todos os domingos, tá bom? Tá certo então, deixa me ver aqui. Te mandaram uma alusão também pra família Queiroz. Alô Arlete, alô Hector, alô família Queiroz, um grande abraço. Alô meu querido Cebola, alô Jorley. Grande abraço a vocês e seus familiares. Estamos juntos até a uma da tarde, hein? Meu querido Luiz Carlos Putinelli e Dona Lourdes do Amaral. Meu querido Luiz Orlando e a Dona Tereza Santos. Grande abraço. Alô, meu querido Luiz Carlos Azambuja, lá na Evaristo da Veiga. Grande abraço. Obrigado aí pelo carinho da companhia, viu? Deixa eu mandar um alusão também pro meu querido Seu Mar Porto e a Dona Neuza. Alô, Seu Mar. Alô, Dona Neuza. Alô, Dona Neuza. Grande abraço, hein? Bom domingo pra vocês aí, tá ouvindo? Deixa eu mandar um alusão também pro meu querido Chico Berardi, meu querido Sidney Berardi, também de Rádio Ligado. Alô, Genesi, como é que vai, guria? Tudo bem contigo? Deixa eu mandar um alusão lá pro Valdir e a Margarete, o Darcizinho e a Gilce. Quero mandar um alusão pra Eva e o Claudião. Também quero mandar um alusão pro meu querido Alvacir Barbeiro. Alô, Alvacir, aí na Salvador Itaporres, um grande abraço. Meu querido Gilberto Almeida, alô Gilberto Almeida, lá na Coab Fragata, forte abraço, obrigado pelo carinho da companhia. Meu querido João Carlos Almeida, também vamos juntos até uma da tarde, tá ouvindo? Até uma hora da tarde, estamos juntos aí com o nosso encontro de todos os domingos, tá bom? Olha, valendo aí, valendo um Pix. É? Valendo um Pix de 100 mango. Um Pix de 100 mango. Em homenagem ao Dia dos Pais, dia 9. O que, que tu tem que fazer? Nada. Só tem que mandar aí dizer o nome do teu pai. Hã? Manda dizer aí o nome do teu pai pelo 991-81-3981, tá certo? E no dia 9, a gente vai fazer o sorteio aqui dos participantes e alguém vai levar aí um Pix de 100zão, tá bom? O Arthur. O Arthur Fiala e a dona Daniela Fiala, não, Flávia, para João Antônio, é a Flávia Fiala. O Arthur tá me dizendo que só dá um 100 mango, só dá um salchipão, mas não tem problema, quem é que vai ganhar 100zão só por ser ouvinte do programa? Só aqui no Encontros, hein? Esse Arthur não tem jeito. Bom dia, prezado João Antônio, aqui em Novo Hamburgo, com 19 graus, começando a chuviscar, sempre na escuta, Arthur, Flávia Fiala, Arthur Fiala e Flávia Fiala, isto, ó. Já para a tua alegria, na cidade de Brumath, com 31 graus, hein, ensolarado para Dedéu, tá na escuta o meu querido Daniel Fiala e a doutora Áurea Faria, muito bem, muito obrigado, viu? Nem fala de futebol, Grêmio teu e Brasil e o Inter, tudo perdeu, hein? É verdade. Melhor da semana é o time do Gramado. Ah, sim. Olha ali aí. Hein? Ah, ele tá dizendo que hoje o Grêmio perde na Arena. O nome do meu pai também é Arthur. Valendo 100 pila. É, vale um salchipão. Tá dizendo que só dá um salchipão sem conto. Então é isto. Hein? Que loucura isso, hein? Fala sério. O Arthur não dá pra falar sério com ele, hein? O Arthur não sabe brincar, não dá. Não dá pra falar sério com ele, hein?
Deixa eu abrir aqui que tem mais gente. Deixa eu abrir aqui o 991-813981. Feliz dia do amigo. Feliz dia do amigo. E quem é, hein? Quem é, hein? Ah, é a Maria Jurema. E a Maria Jurema. Muito obrigado aí pelo carinho, viu? Ela mandou na segunda-feira o dia do amigo. Deixa eu abrir aqui que tem mais gente. Deixa eu abrir aqui que tem mais gente. Bom dia, meu amigo João Antônio. Bom dia. Abraço para o torcedor símbolo do Grêmio Porto Alegrense, Luiz Carlos Puccinelli. Isto. E também a sua esposa, Lourdes Amaral. Muito bem. Luiz Orlando e Tereza Santos, bairro Castilhos. Tá certo, ó. Valendo cenzão, hein? Vale Pix de 100. Como é o nome do teu pai? Manda pro 991-81-3981. E dia 9, dia dos pais, tu vai concorrer aí a um Pix de 100zão pra te gastar como quiser, tá bom? Isto, ó. Deixa eu ver aqui. Obrigado, senhor, pelo programa do meu amigo João Antônio. Obrigado. Feliz domingo e abençoada semana para você e sua equipe e todos os ouvintes. Fiquem todos com Deus. Quem é, hein? Ah, o Jeremias. É o Jeremias Ferreira. Muito obrigado, Jerê. Grande abraço aí. Obrigado pelo carinho. 9265, hein? Quem é 9265? Bom dia, amigo João. Bom dia, amigo. Aqui é João Carlos de Arroio Grande. Um abraço aí pro radialista Luiz Carlos Puccinelli. Tudo bem. Bom domingo a todos. Obrigado. Deixa eu entrar aqui. Quem é esse aqui? Bom dia. Estou na escuta na casa da mãe Dina. Da mãe Dina Quita. Ah, lá no bairro Cruzeiro. Ótimo domingo a todos. Quem é esse? Ah, é o meu querido comunicador, rapaz. É o meu querido comunicador Regis Burger. Grande Reginho. Aquele abraço, irmão. Saudade, hein? Saudade. Tudo bem? Vamos lá, então. Olha, valendo um Pix, né? É um Pix promocional Dia dos Pais, hein? Você tem que fazer o seguinte. Entra no 991-81-3981 dizendo o nome do teu pai e vais concorrer a um Pix de 100 conterréis. Hein? 100 conterréis. Essa é boa, hein? Até parece uma novela das 6. Hein? Tem uma novela das 6 aí, eles estão lá em 1920, eu acho que é, não é? Mas então, é quando eu chego em casa perto de 7 horas, geralmente tá terminando ela, hein? Sem conterréis. Manda dizer aí qual é o nome do teu pai pro 991-81-3981. E tu vai concorrer dia 9, dia dos pais, a 100 mil réis pra te fazer aí o que tu quiser com o teu paizinho, tá bom? Tá certo então. João Antônio, meu querido, são 10h52, meu querido.

Muito bem, olha, amanhã de domingo, 26 de julho de 2026, 16 graus de temperatura, possibilidade de chuva já caiu de 41% para 26%, hein? 26%, tá bom? Tá certo, então. Ouvimos ali o Bob de Carlo cantando o Tijolinho. Salve, salve, brasileiro, cantou lá o Eduardo Araújo, tá bom? Tá tudo certo então, hein? Tá tudo certo então. Olha, atenção, atenção, atenção, atenção, valendo, é um Pix promocional Dia dos Pais, hein? Valendo um Pix de R$100 no Dia dos Pais, dia 9, pra te avisar, pra te escrever aí pra gente, qual é o nome do teu pai? É só isso que eu preciso saber, qual é o nome do papai, hein? Já está concorrendo aí a um Pix de 100 conto réis. Hein? Tá bom assim? Então tá tudo certo. O Arthur disse só dá um salchipão sem conto, hein? Mas que seja, hein? Só pra gente estar acompanhando o programa, vai levar 100zão, hein? Tá pensando o quê? Hã? Fala sério. Hein? Olha, atenção, atenção, sindicato dos trabalhadores rurais de Pelotas, é isso? E da família, o sindicato da família, isso, Sindicato dos Trabalhadores, Agricultores e Familiares de Pelotas, está organizando dia 2 de setembro uma excelente excursão para a Expo Inter. Isto, é dia 2 de setembro, viu? Dia 2 de setembro. O valor da passagem é R$90 para sócios, já com a entrada gratuita, e R$120 para não sócios, tá certo? Maiores informações, 984-180203, 3225-9753. Muito bem, muito bem. Quem mais está conosco, hein? Hein? Quem mais está conosco? Deixa-me ver aqui quem são as outras empresas que participam do nosso programa. Ah, olha eles ali. 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Alô, meu querido Francis. 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Tá certo, então. Quem mais vai comigo, hein? 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Muito bem. 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
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Essas são as empresas que participam aí todos os domingos do nosso especial aqui pela sua Rádio Universidade Católica de Pelotas, AM 1160, tá bom? Tá certo então. Deixa eu mandar um alôzão aqui pro meu pessoal lá de Rio Grande, hein? Meu pessoal lá de Rio Grande. Alô, meu querido Jair, alô, Chavante. Alô, meu querido Delmar Siqueira e Dona Nica, lá no bairro Lagoa. Alô, meu querido Anfilóquio. Alô, Margarete. Alô, Ney Santos. Alô, Daiane Santos. Paulo César Alves. Dyson Lopes. Alô, Lucinha Ávila. Wilson Coy. Alô, Jeremias. Alô, meu querido. Alô, alô, meu querido. Cadê ele? Cadê ele? Assim eu tava vendo o nome dele ali, me perdi do nome dele. Cadê ele? Cadê ele? Ali, ó. São José do Norte. Alô, Bonaô. Alô, Farmacô. Alô, Negrinho. Alô, Jumei. Alô, Paulinho. Alô, Nenê, no Cidade Alta. Aí, em São José do Norte. Grande abraço, hein? Então, obrigado pelo carinho. Obrigado pela companhia. Estamos juntos até a uma da tarde. Tá ouvindo? Isto, ó. Olha, o programa quer saber qual é o nome do teu pai. Hein? Valendo um Pix, vale um Pix promocional de 100 conto e réis. 100 conto. Hein? Valendo 100 reais. Valendo 100 reais, dia 9 de agosto, domingo, dia dos pais, tá certo? Isto, ó. Maravilha. Deixa eu mandar um alôzão pro meu querido Fernandinho. Lá no Lindóia, Fernandinho, pintura automotiva, ele e família, um grande abraço, obrigado aí pelo carinho, obrigado pela companhia, tá certo? Muito bem, deixa me ver aqui, já já tem mais alô aí, já já tem mais WhatsApp, tá bom? Então qual é o nome do teu pai? Manda pra nós, 991813981 e concorra a um Pix de 100 conto, 100 reais, dia 9 de agosto, domingo, dia dos pais, tá certo? Muito bem.

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Agora são 11 horas da manhã, 11 horas da manhã, mais 14 minutos, 17 graus de temperatura, possibilidade de chuva de 27%, hein? 20%, 27% é a possibilidade de chuva hoje sobre Pelotas. A umidade relativa do ar está em 93%. Ventos 5 km hora. E o programa te pergunta, qual é o nome do teu pai, hein? Valendo um Pix promocional dia 9 de agosto, dia dos pais, de 100 contos, 100 reais, tá bom? E isto, só por tu estar participando já vai levar 100zão aí, vamos fazer um sorteio, teu pai levar 100zão aí, tá bom? Isso, aí de repente faz um salchipão aí, como sugeriu meu querido Arthur Fialo, hein? De repente faz um salchipão aí pra família, tá tudo bem, tá tudo certo, hein? Mas então... Eita, nós, fala sério, rapaz, hein? Fala sério. Olha, deixa eu mandar um alôzão, falando em fala sério, deixa eu mandar um alôzão aqui pro meu querido Oscar e o Igor. Gente boa, barbaridade, lá na portaria nos acompanhando, né? Acompanhando o nosso especial. Muito obrigado aí pelo carinho, um bom trabalho, um bom domingo pra vocês, tá certo, meninos? Maravilha, maravilha. Quem mais tá me ouvindo, hein? Quem mais tá me ouvindo? Ah, deixa eu mandar um alôzão pro Gilson Brem, lá na Campos Salles. O Claudinho também tá nos acompanhando lá na Campos Salles, um grande abraço. Obrigado pelo carinho, obrigado pela companhia, viu? A minha querida Nádia Bastos. Alô, Nádia, bom dia, guria. Grande abraço pra ti também, viu? Meu querido Ayrton e a dona Carmen, lá na Fernando Zor. Grande, Ayrton, aquele abraço, meu irmão. Tamo juntos até a uma, hein? Até a uma, tá bom? Tá certo, então. Quero mandar um alôzão também pra Leila Caldeira, o Daniel Lopes lá no Arial. Meu querido Claudinei, como é que vai, hein? Tudo bem contigo? A Regina Camargo, tudo bem contigo? Grande abraço, obrigado pelo carinho, obrigado pela companhia, viu? Falando em Claudinei, olha ele aqui, ó. Buenas, JA. Grande abraço à RU pelos 59 anos. Todos os ouvintes, sintam-se abraçados. Um abençoado domingo, Claudinei e Elizabeth. Obrigado! Tamo juntos, hein? Tamo juntos. Bom dia, João Antônio. Bom dia. Hoje é o dia dos avós. Verdade. Então, parabéns a todos os avós. É verdade. Alô, vovó. Alô, vovô. Grande abraço a todos, viu? Abração aí ao amigo e todos da grande audiência do programa. Muito obrigado, ó. Tamo juntos até a uma da tarde, que é uma hora da tarde, estamos juntos aí com o nosso encontro de todos os domingos, tá bom? Olha, o programa quer saber qual é o nome do seu pai, hein? Qual é o nome do seu pai? Valendo um super pix de 100 reais no domingo, dia 9. Domingo, dia 9, dia dos pais. Deixa eu abrir aqui que tem gente aqui no 991-81-3981. Deixa eu ver quem é que tá aqui. Bom dia, João Antônio. Bom dia, tudo bem? Tudo. Obrigado, senhor, mais um domingo deste maravilhoso programa que nos faz voltar no tempo. Obrigado. Se der para ouvir, Johnny Rivers. Domingo e uma semana abençoada para todos. Abraços, Isabel Madeira. Obrigado. Tamo juntos, Isabel. Deixa eu abrir aqui o 4040. 4040. Bom dia, João Antônio, ligado no encontro de domingo. Nome do meu pai, Pedro Pintanel. Hein? Pedro Pintanel, filho, Balneário dos Prazeres. Hein? Tá bem, tá certo. Deixa eu abrir aqui. Aqui tem outro. Aqui tem outro. Quem é? Um bom dia, abraços, Darneli Pinheiro e família. Bom dia, nome do meu pai é Lisandro Borchat. É Alice, hein? Quase pestando. Bom dia, nome do meu pai, Lisandro Borchat. É o Gael. Grande abraço, tá valendo aí um pix de 100zão, hein? Dia 9, hein? Dia 9, tá valendo aí um pix de 100zão pra o papai aí. Que estiver ligado no programa, tá bom? Deixa eu abrir aqui o 3266. Quem é 3266?
Bom dia, gostaria de participar do sorteio do Dia dos Pais. Já está participando. O nome do meu pai é Ângelo Melo. Um ótimo domingo e um abraço. É o Thales. Obrigado, Thales. Deixa eu abrir aqui o 1274. 1274. Bom dia, João Antônio. Bom dia. Eu e a galera aqui em casa estamos ligados no encontro de domingos. Desde o início. Muito bem. Sem pila é, quem sabe, mais um frango assado e aquela salada de maionese como presente no Dia dos Pais. É verdade. É. Uma sugestão, não é não? De comprar aí o... É, pode comprar. Né? Dá mais de um frango assado, se tu quiser pegar esse 100 conto aí e fazer essa transação. Bom dia, João Antônio, um bom programa e um ótimo domingo para nós. Obrigado. Cleonir Vasconcelos é do Simões Lopes. Alô, Simões Lopes, bom dia. Obrigado. 6274, quem é 6274? Bom dia, João Antônio, aqui é o Diego Canês do bairro Fátima. Sempre na escuta do programa, muito obrigado, viu? Hoje tem sofrimento, hein? E ontem eles levaram dois ao natural. Grande abraço. Nome do meu pai é Elson Rodrigues, conhecido como Jaguarão. Tá legal, tá legal. Sensacional, Diego. Valeu, meu querido. Tamo juntos aí até a uma da tarde, tá bom? Tá certo, então. Agora são 11 horas da manhã. 11 horas da manhã, mais 20 minutos. Olha como corre o relógio, hein? 11:20.

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Muito bem, vamos lá então? Agora são 11 horas da manhã, 11 horas da manhã, mais 31 minutos, tá bom? 11 horas da manhã, 31 minutos, 17 graus de temperatura. É amanhã de domingo, 26 de julho de 2026. Aliás, o último domingo do mês é de julho. Graças a Deus, hein? Mas que mês bem cabuloso, hein? Fala sério. Hein? Hein, Bonaô? Mas que mês bem cabuloso esse julho, hein? Mas fala sério. Olha, falando em Bonaô, o Bonaô tá mandando um alôzão lá pro Vilar, pro Paulo César Alves e também pro Pinto. Alô, meu querido Pinto, aí em São José do Norte, um grande abraço. Obrigado pelo carinho, obrigado pela companhia. Deixa eu mandar um alôzão lá pra Vila Princesa. Alô, Robinho, como é que vai? Tudo bem contigo? A comadre Fabiola tá bem? É? Mas então, hein? Mas então, as crianças tudo bem? Mas então, assim é que serve. Grande Robinho, lá na Vila Princesa, juntamente com a sua esposa, dona Fabiola Botelho, maravilha. Falando em Vila Princesa, deixa eu entrar lá, deixa eu entrar ali no Arco-Íris, deixa eu mandar uma alusão lá para dona Arlete e o seu Dino. Alô, seu Dino, alô, dona Arlete, aí nos acompanhando, né? Muito bem, obrigado aí pelo carinho, viu? Obrigado pela companhia. Ouvimos ali Gasparzinho, Trio Esperança. Tivemos Hei de Encontrar o Meu Bem com a Ternurinha Vanderleia. Tivemos Summer Holiday, cantou lá o Terry Winter. E ainda ouvimos o Giramundo com Os Incríveis. Mas olha só, hein? Mas que beleza isso, hein? Mas que beleza isso, hein? Pra quem que eu não mandei bom dia ainda hoje? Senão depois eles me encontram no centro. Ah, eles me cobram. Mas ô João Antônio, eu tava te ouvindo e tu não mandou nenhum alô pra mim, hein? Hein? Deixa eu ver aqui pra quem é que eu não mandei bom dia ainda hoje. Hein? Deixa-me ver aqui pra quem que eu não mandei um alô ainda hoje. Hein? Deixa-me ver ali. Deixa eu mandar um alôzão lá pro Passo do Salso. Alô, gurias aí no Passo do Salso, como é que vai? Vai bem? Grande abraço para vocês também, viu? Quero mandar um alôzão pro meu querido Danilo Bilharva e sua galera. Alô, Felipe, alô, Gilson. Isto, ó. Forte abraço aí. Muito obrigado pelo carinho, viu? Obrigado pela companhia. Lá no Jardim América está de rádio ligado o Claudinho, lá na Embrapa. Alô, Claudinho aí na Embrapa. Meu querido Juca, o Valnir, grande Niro. Grande abraço, bom domingo aí, tá ouvindo? Quero mandar um alôzão também pro meu querido Paulinho Prestes, lá em Arroio Grande. Alô, Paulinho Prestes, como é que vai? Vai bem? Forte abraço para ti também, viu? O Gilmar e o Marcos Ferreiros e o Marcos Ferreira estão nos acompanhando lá em Pedro Osório. Alô, Pedro Osório, grande abraço, brigadu, tamo junto, viu? Alô, Janice Mendes, aí no Fátima, meu querido Isnar Brito, lá no Dunas. Deixa eu mandar um alôzão pra Marília, a Dani e o esposo da Dani, nos acompanhando lá no Arial. A Sandra Correia, também de rádio ligado, obrigado. Sandra Bons, meu querido Joãozinho, esposo da dona Sandra Bons, grande abraço, viu? Muito obrigado aí pelo carinho, muito obrigado pela companhia. Afinal, é amanhã de domingo, 26 de julho de 2026. Aliás, eu ouvi dizer pela imprensa televisionada, né?

Agora faltando 15 minutos para o meio-dia, olha a hora, minha gente, relógio que atrasa não adianta, 15 minutos estão faltando para o meio-dia, tá bom? Ouvimos ali, quem cantou ali? Quem cantou? A cantora Deni Dino, não Coruja. Aquela garota cantou Gone with the Boys, não vou ficar mais sem teu carinho, cantou o Antônio Marcos, tá bom? Tá certo, então, maravilha, hein? Que loucura isso, hein? Afinal, são 15 minutos faltando para o meio-dia. Panela no fogo, barriga vazia, já dizia a dona Joana, não? Mas então, tá certo então. Deixa eu abrir aqui o 991-81-3981, hein? Olha, tem gente aqui bastante, hein? Tem gente bastante, tá? Antes, deixa eu dar o meu recado. Olha, o Sindicato dos Trabalhadores Agricultores Familiares de Pelotas está realizando excursão para a Expo Inter dia 2 de setembro, viu? Isto, olha, o pagamento é no momento da inscrição. R$ 90,00 para sócios e R$ 120,00 para não sócios, tá bom? Isto, maiores informações, 984-1802-03, 3225-9753, ou então no próprio sindicato ali no balcão, tá bom? Deixa eu mandar um alôzão pro meu querido Rafi. Alô, Rafi, bom dia, como é que vai a família? Tudo bem aí? Grande abraço aí no 7º Distrito. Gente ligada na gente. Quero mandar um alôzão também pro meu querido Fernando, né? Isto, ele que lembrou do pai dele, né? Seu Adão, grande seu Adão, que estaria completando aniversário dia 4 de julho, né? Mas o seu Adão nos deixou. O seu Adão nos deixou. Pai do meu querido Fernandinho, que era meu ouvinte assíduo. Aliás, o Fernandinho passou a acompanhar o meu programa através do pai dele, né? Do seu Adão. Então, obrigado, viu, Fernando? Então, obrigado aí pelo carinho. Vamos juntos até a 13h, tá certo? Tá certo, sim, senhor. Quem são as empresas que estão comigo? Quem são as outras empresas que fazem parte da minha parceria? Quem são eles? 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Quem mais está comigo? 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Um grande abraço, Beto! Tamo juntos, hein? Tamo juntos. 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
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Alô, Joãozinho, boleiro do Centro Português, aquele abraço. 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Estas são as empresas parceiras aí do nosso encontro de todos os domingos, tá bem? Tá certo então. Deixa eu abrir aqui, 991-813981. Olha, o programa quer saber qual é o nome do teu pai, hein? Qual é o nome do seu pai? Valendo um Pix de 100zão, hein? Pra dia 9 de agosto, agora dia dos pais, sem ser domingo que vem, o próximo, não? Isso, ó. Aí tu vai faturar ali, vai faturar 100zão, tá bom? Isso, ó. Deixa eu abrir aqui. Quem é que tá ali? Quem é que tá aqui? Deixa eu ver. Oi, JA Ligada. Feliz dia dos avós. A todos, a voz, tá bom? Quem estão na escuta. Abraços, Arlete Vieira. Alô, Arlete. Obrigado pelo carinho, viu? Deixa eu abrir aqui o 4139. Deixa-me ver quem é 4139. Quem é 4139? Bom dia, João Antônio. Bom dia. Na escuta, muito bom o programa. Muito obrigado, viu? Bom domingo para todos nós. Regina Camargo do Arial. Infelizmente não tenho mais o meu pai, só no coração. Eu também, só no coração, minha querida, só no coração. Muito bem, deixa eu abrir aqui, tem mais gente ali, quem é? Família toda reunida esperando pelo sorteio, que é isso? Não, mas hoje não tem frango. Hoje não tem frango, hein? Família toda reunida esperando pelo sorteio, hein? Não, mas hoje não tem sorteio de frango. 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Muito bem. O que nós temos ali, hein? O que nós temos ali? Ah, tem música? Ah, então vamos de música. 7 faltando para o meio-dia.

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Muito bem, vamos lá então. Agora são meio-dia mais 5 minutos. Olha a hora, minha gente. Relógio que atrasa não adianta. São meio-dia mais 5 minutos. Já é tarde de domingo, 26 de julho de 2026. E estou. E o nosso encontro de todos os domingos. O melhor conteúdo Jovem Guarda do Rádio Sul Rio Grandense está no ar aqui pela sua Rádio Universidade Católica de Pelotas, AM 1160. Tá bom? Tá certo então. Olha, eu quero saber o nome do teu pai, valendo um pix de 100 contei réis, tá certo? Alô, Bonaô, tu é desse tempo, hein, que eu sei, hein? 100 contei réis, não é teu tempo? É, claro que é. Ah, eu sou guri, mas eu ouvia muito o velho meu pai falar sobre isso aí. É, velho, meu pai em vida falava muito nesse tal de semi-réis, tal de tostão, não sei o quê, mas, meu Deus do céu. Vai saber, vai saber. João Antônio, meu querido, volta pro jogo, volta pro jogo. O que nós ouvimos ali, hein? O que nós ouvimos ali? Fala pra nós, o que nós ouvimos ali? Ah, sim, nós ouvimos ali Eu Vou Chorar Por Você, com o Wilson Miranda. Aliás, o Wilson Miranda cantou em dose dupla agora, não? Tivemos também o Jerry Adriano e Não Faça o Segredo. E a Lição cantou ele também, né? Wilson Miranda, grande Wilson Miranda, maravilha. 991-81-3981 é o telefone. Você manda ali, qual é o nome do seu pai, hein? Qual é o nome do seu pai? Valendo ali um suculento. Um suculento frango nada, rapaz, valendo um pix de cenzão, né? Bom dia na escuta deste encontro maravilhoso de domingos. Feliz dia dos avós a todos os vovôs e vovós. Na escuta na Coab Tablada, a Ieda e a Dilson. Isso, saindo um churras com uma gelada. Olha que maravilha isso. Grande Adilson. Alô, Adilson. Alô, Ieda. Aquele abraço. Obrigado. Estamos juntos até a 1 da tarde. Tá ouvindo? Maravilha. Deixa eu abrir aqui que tem mais recado. Tem mais recado? Hein? Que é isso aqui? Domingo passado tu pediu palpites para o final da Copa, que ia sortear o frango assado. Darneli Fabris Pinheiro, abraços. Sim, e foi sorteado. Foi sorteado. O teu nome estava na lista, tu não ouviu? Hein? Tu não ouviu? Domingo passado? Teu nome estava na lista, meu querido. Teu nome estava na lista. Deixa eu ver aqui se eu não deletei. Deixa eu abrir aqui o aplicativo de sorteio. Onde é que está o aplicativo de sorteio? O aplicativo de sorteio, cadê? Ah, tá aqui, ó. Ó, Maria Regina Nobre, Darneli Pinheiro e Elton Azevedo. Esses foram os nomes que foi feito o sorteio. Hã? E a ganhadora já foi buscar o frango dela, não foi? Que loucura isso, hein? Tu deve ter dado uma volta, Darnilho. Quando chegou, já tinha passado o sorteio. Deve ter sido isso. Muito bem. Agora são meio-dia, mais 8 minutos, hein?

Eu sou o Liebert, nós somos os Fivers e estamos no melhor da Jovem Guarda com João Antônio. Aquele abraço!

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Agora, meio-dia mais 20 minutos. Meio-dia, 20 minutos. Tens razão, meu querido Darnelly. Já vamos fazer o sorteio do frango. Foi domingo passado o jogo. Estou confundindo com o jogo anterior ao a finaleira da Copa do Mundo. Desculpa aí, viu? Agora nós vamos para o sorteio do frango. Tens razão. O jogo foi domingo, dia 19. Foi à tarde de domingo, dia 19. Mas vocês, os três nomes ali que eu falei, foram as pessoas que acertaram no tempo normal. Foram as pessoas que acertaram o resultado de 0-0 no tempo normal. Hã? Então tá tudo certo. Tudo certo. Não te preocupa que já vamos ao sorteio. Ouvimos ali o T. Jordans cantando A Chuva Terminou. X Love You cantou os Beatles. Não Devia Contar cantou os Fevers, na indicação do meu querido Luiz Carlos Puccinelli. Muito bem, hein? Muito bem, hein? Muito bem. Agora meio-dia mais 21 minutos. Eu quero saber qual é o nome do teu pai, hein? Valendo um pix de 100 conto-réis. 100 reais, tá bom? Isso. Tu pode transformar 100 reais em frango, carne, salchipão. A indicação do meu querido Arthur foi boa, salchipão. Com 100 conto e réis dá pra te fazer essa mão aí, não dá não? Mas então, isto. Afinal, foi a tarde de domingo passado, o sorteio seria hoje. É claro que é hoje. É hoje, ô Darnelly. Vou torcer por ti, meu irmão. Vou torcer por ti, tá bom? Isto. O Paulo Vilar me mandou um áudio. Eu tenho que ouvir o áudio antes para depois falar no ar. Eu não tenho como colocar o áudio dele no ar agora, não é não? Então, são meio-dia mais 22 minutos. Para que é que eu não mandei alô ainda? Para que é que eu não mandei alô ainda hoje? Hein? Deixa eu mandar um alôzão para a dona Jane e o seu Jader. Deixa eu mandar um alôzão também pro Jonas lá no Barro Duro. Alô, Jonas, como é que vai? Vai bem? Grande abraço. O Jara lá da Santa Terezinha, o Jara do Fragata também, de Rádio Ligado. Joaquim e Jurandir, um da Guabiroba e outro lá do Arco-Íris. Forte abraço. Obrigado pela companhia. Deixa eu mandar um alôzão também pro Toninho e a Eva, né? O Toninho e a Eva foi boa. O Toninho e a Cláudia. O Alaora, a Berenice e o Tiago também estão de Rádio Ligado. Jonas lá no Areal, grande abraço, hein? Obrigado pelo carinho, obrigado pela companhia. Vamos ao sorteio então, ô Darnelly. Vamos ao sorteio. Pode rodar o peão, faz favor.

Isto. Vai rodando, vai rodando, vai rodando. Vai rodando. Hein? Vai rodando o peão. Vai rodando. Vai rodando. Mais força, mais força. Valendo um frango assado, hein? No resultado de 0-0 de Argentina e Espanha, domingo passado. Pronto. Tá perdendo a força, tá perdendo a força, tá perdendo a força. Deixa-me ver, tá perdendo a força. Vai parar, vai parar. Parou, parou, parou. Ah, Elton Azevedo. Aê! Grande Elton. Grande Elton. Isso, mais aplausos para o Elton. O Elton Azevedo foi o ganhador do frango assado de domingo passado, no resultado de Argentina 0, Espanha 0 nos 90 minutos, tá bom? Cê, daqui a 5 minutinhos, tu pode buscar teu frango, tá bom? Agora, enquanto eu toco música, eu já mando o teu contato lá pro pessoal do restaurante Primo, tá bom? Tá certo, então. João Antônio, são 12:25, rapaz. Fala sério.

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Agora são 12:33. Olha a hora, minha gente. Relógio que atrasa, não adianta. São 12:33. Ouvimos ali Suspicion Mai com o Elvis Presley. Tivemos ainda o Roberto Carlos Amigo. Isto, é, cantando no rádio, tá certo? Tá certo, sim, senhor. É, meu querido Elton, já está seu nome lá no restaurante Primos, tá bom? Você já está liberado para buscar lá o seu frango assado sobre o resultado de Argentina e Espanha no domingo passado em 0-0, tá bom? Tá certo, então. 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Muito bem? Muito bem. Quem mais, hein? Quem mais? Quem são os outros parceiros, hein, João Antônio? Aonde é que estão os outros parceiros, João Antônio? Hein? Ah, olha ele ali, ó. 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Muito bem? 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

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Muito bem, essas as empresas parceiras do nosso encontro de todos os domingos, tá bem? Tudo certo, graças a Deus. Hein? É, deixa me ver aqui. Olha, sempre na escuta dos encontros de domingo, os manos Jurandir da Água Biroba e Joaquim do Arco-Íris. Um abraço para o amigo João Antônio e um bom domingo para todos nós. Muito obrigado, hein? Muito obrigado. Deixa eu abrir aqui. Deixa eu abrir aqui que tem recado ali. Quem é que tá ali? Bom dia, João Antônio. Aqui é o Claudião. Só para desejar um feliz dia dos pais a todos os pais com a bênção de Deus. Dia 9 agora, viu? É, como sempre, um ótimo programa. Aqui é o esposo, aqui é a esposa do Claudião, desejando muito amor e alegrias, com muita saúde pelo dia de ontem. Feliz aniversário. Que Deus te abençoe hoje e sempre. Desejando um abração pro Claudião, que tava de aniversário ontem, hein? Ele não falou nada, hein? Ele não fala nada, ele fica bem quieto, que é pra ninguém zoar ele. Esse Claudião não tem jeito. Boa tarde, eu acho que hoje o teu time vai dar mais um escorregão, kkkk. Quem é esse? Ah, esse é o Jeremias, será que o Grêmio vai escorregar hoje, é? Será? Olha, quem ganhar o Pix deve fazer o salchipão. Isso é muito bom. Obrigado pela sugestão, meu querido Arthur. Tá bom, tá certo. João Antônio, meu querido, agora faltando 20 minutos para a 1 hora da tarde, como passam as horas? É muito rápido.

Agora faltando 10 minutos para uma hora da tarde. 10 minutos estão faltando para a uma hora da tarde, tá bom? Tá certo então. Ouvimos ali do Joan Dance, cantou Johnny Rivers. Tivemos ainda a Diana cantando Foi Tudo Culpa do Amor. E Perto dos Olhos, Longe do Coração, cantou Dori Edson. Deixa eu entrar aqui no 991-81-39-81, que tem recado ali. Deixa eu ver quem tá aqui. É, João Antônio. Ótima programação musical do programa de hoje. Todos devem ter gostado. Até o próximo domingo e boa semana a todos. Arturo Fiala. Muito obrigado, meu querido. Para ti e a tua família aí também, viu? Pessoal aí de Novo Hamburgo, um grande abraço. Obrigado pelo carinho. Obrigado pela companhia. Estamos juntos até a uma hora da tarde. Até uma da tarde.

Muito bem, muito bem. Deixa eu ler aqui essas últimas mensagens. Não temos tempo para mais nada, não? Oi, João Antônio, boa tarde. Nós sempre na escuta. João, manda um grande abraço e beijos no coração de todos os avós pelo seu dia de hoje. Alô, vovô, grande abraço, beijos. É a Marta e o Zinho, direto da Coab Lindóia. Muito bem. Aqui temos mais um. Boa tarde, Joãozinho, tranquilo? Tony Pérez na área. Obrigado, Toninho. Forte abraço para a tia Dona Hélia aí na Praia do Laranjal. Bom domingo e uma boa semana a todos nós, tá bom? Gente, obrigado pelo carinho. Obrigado a Deus por mais este programa, por mais esse dia. Obrigado aos nossos patrocinadores, nossos parceiros e amigos. E muito obrigado a você que ajudou nós a fazer esta programação. Próximo domingo, 10 da manhã, encontro marcado aqui nos 1160. Beijos, bom domingo e uma boa semana a todos nós. Tchau, gente!

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1: 13 horas.
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1: 14 horas.
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1: 15 horas e 4 minutos.
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1: 15 horas e 32 minutos. 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
1: 15h59.
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1: 16 horas e 29 minutos.
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1: 17 horas.
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1: 17 horas e 34 minutos. 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

0: O anjo do Senhor anunciou a Maria.
1: E ela concebeu do Espírito Santo.
0: Ave Maria, cheia de graça, o Senhor é convosco. Bendita sois vós entre as mulheres, e bendito é o fruto do vosso ventre, Jesus.
1: Santa Maria, Mãe de Deus, rogai por nós, pecadores, agora e na hora de nossa morte. Amém.
0: Eis aqui a serva do Senhor.
1: Faça-se em mim segundo a vossa palavra.
0: Ave Maria, cheia de graça, o Senhor é convosco. Bendita sois vós entre as mulheres, e bendito é o fruto do vosso ventre, Jesus.
1: Santa Maria, Mãe de Deus, rogai por nós, pecadores, agora e na hora de nossa morte. Amém.
0: E o Verbo se fez carne
1: e habitou entre nós.
0: Ave Maria, cheia de graça, o Senhor é convosco. Bendita sois vós entre as mulheres, e bendito é o fruto do vosso ventre, Jesus.
1: Santa Maria, Mãe de Deus, rogai por nós, pecadores, agora e na hora de nossa morte. Amém.
0: Rogai por nós, Santa Mãe de Deus,
1: para que sejamos dignos das promessas de Cristo.
0: Oremos. Infundi, Senhor, a vossa graça em nossos corações, para que, tendo conhecido pela anunciação do anjo a encarnação de Jesus Cristo, vosso Filho, cheguemos pela sua paixão e morte na cruz à glória da ressurreição. Pelo mesmo Cristo, Senhor nosso, na unidade do Espírito Santo. Amém.

0: 18h03.
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6: Olá, amigo de todo o Brasil e demais países de língua portuguesa. Este é o noticiário da Rádio Vaticano, Vatican News, deste domingo 26 de julho. Traremos para você que está sintonizado conosco as últimas notícias sobre as atividades do Papa, da Santa Sé e da Igreja em todo o mundo. Nos estúdios, Mariângela Jaguraba e na técnica, Daniele Giorgi. E este é o trecho da Bíblia que escolhemos para você. Assim, pois, todo mestre da lei que se torna discípulo do reino dos céus é como um pai de família que tira do seu tesouro coisas novas e velhas. Do Evangelho segundo São Mateus, capítulo 13, versículo 52. E vamos agora aos destaques do nosso programa de hoje. Papa no Ângelus deste domingo. A indústria do consumo envenena o coração. Deus nos abre a alegria. Apelo de Leão XIV para a Terra Santa. Se volte a negociar uma solução política justa. Papa aos jovens do Festival Hallelujah 2026. Usem as redes sociais e a inteligência artificial com moderação e disciplina. Papa aos jovens portugueses. Sonhem com um mundo de paz e fraternidade. Teremos a reflexão para o 17º Domingo do Tempo Comum e o especial de Antônio Cardoso na Canção e a Prece, intitulado O Tesouro. Fique conosco, a Rádio Vaticano, Vatican News, está entrando no ar. O Papa Leão XIV rezou a oração mariana do Ângelus deste domingo da Praça da Liberdade em Castel Gandolfo, onde permanece até segunda-feira, 27 de julho, para um período de descanso de verão. Na locução que precedeu a oração, o pontífice ressaltou que no centro do ensinamento de Jesus está o mistério do reino de Deus, que o Evangelho deste domingo compara a uma pérola e a um tesouro. De acordo com Leão XIV, as parábolas dão a entender a surpresa de quem encontra algo que nem sequer podia esperar, a tal ponto que vender ou deixar tudo já não aparece como uma renúncia, mas sim como um ganho. Segundo o Papa, os evangelistas, desde as primeiras páginas, descrevem como irresistível o chamado de Jesus a segui-lo. Livre, certamente, mas urgente e capaz de suscitar uma resposta imediata e movida pelo desejo.
7: E questo è un primo aspetto importante del modo in cui Dio è vicino.
6: Este é um primeiro e importante aspecto do modo como Deus está próximo e se deixa encontrar. O encontro com o seu reino é uma reviravolta que não restringe, mas alarga a vida. Se algo tem agora de mudar, é para trazer mais possibilidades, não menos. O Papa citou um segundo aspecto ao qual Jesus parece dar muita importância. Quem encontra o tesouro escondido no campo é provavelmente um agricultor. A pérola, por sua vez, é reconhecida como sendo de grande valor por um negociante, talvez um viajante. Seguem-se outras duas parábolas, nas quais os protagonistas são pescadores e um escriba, entendido em coisas antigas e novas. Existem outras, ainda em que o reino se deixa vislumbrar numa mulher que amassa farinha, noutra que arruma a casa, num rei que prepara a guerra, num homem que projeta construir uma torre, em administradores que gerem pagamentos ou investimentos, em pastores e agricultores. O reino de Deus, em suma, revela sua beleza inestimável de diversas formas, mas chama todos, homens e mulheres, jovens e crianças, pobres e ricos, a uma profunda renovação. Todos podem compreendê-lo e são atraídos por ele, disse o Papa Leão, acrescentando.
7: Anche oggi, la Chiesa è comunione di persone diverse per origine.
6: Também hoje, a Igreja é uma comunhão de pessoas diferentes quanto à sua origem, à cultura, às competências e ao nível de responsabilidade, mas todas chamadas a reconhecerem-se como um em Jesus Cristo. É ele o tesouro escondido, a pérola preciosa, a rede que recolhe os dispersos. Com efeito, desde o princípio, Jesus chamou e reuniu em torno de si pessoas que, de outro modo, nunca se teriam relacionado. Precisamente assim demonstrou que Deus não faz distinção de pessoas e que a sua eleição é predileção, especialmente por quem é pequeno e rejeitado. De acordo com o pontífice, só nos resta pedir um dom, o mesmo que o jovem rei Salomão invocou. É o dom de distinguir a pérola de grande valor, de saber reconhecer o tesouro pelo qual vale a pena vender tudo. Enquanto a indústria do consumo nos altera o paladar, suscitando sempre novas necessidades para depois nos vender respostas que não saciam e por vezes envenenam o coração, temos de aprender a perceber o que realmente importa, o tesouro da relação com Deus, que nos abre a alegria e ajuda a viver da melhor maneira as relações entre nós. Leão XIV concluiu pedindo a Maria, sede da sabedoria, para que oriente para Jesus o nosso desejo de vida, a fim de que se realize em plenitude. Após a oração mariana do Ângelus deste domingo, 26 de julho, na Praça da Liberdade, em Castel Gandolfo, o Papa Leão XIV renovou seu apelo pela paz no Oriente Médio. O pontífice manifestou preocupação com a situação no Oriente Médio, recordando o Líbano, onde Elias Oaiek, patriarca de Antioquia dos Maronitas de 1899 a 1931 e fundador da Congregação das Irmãs Maronitas da Sagrada Família, foi beatificado no último sábado, 25 de julho.
7: Ha guidato per più di 30 anni la Chiesa Maronita.
6: Ele guiou a Igreja Maronita por mais de 30 anos com grande dedicação e sensibilidade pastoral. Homem de diálogo e esperança, ele foi um brilhante ponto de referência eclesial, social e político, a ponto de ser chamado de Pai do Grande Líbano, que a oração e a intercessão do novo Beato acompanhem sempre os fiéis maronitas em todo o mundo e obtenham o dom da paz para todo o povo do Líbano, tão querido para mim. A seguir, o Papa disse que acompanha com preocupação a persistência e a escalada da violência na Terra Santa, da qual muitos civis também foram vítimas recentemente na Cisjordânia e em Gaza.
7: Rivolgo un accorato appello affinché si torni a negoziare un'equa soluzione politica.
6: Faço um apelo sincero para o retorno à negociação de uma solução política justa, baseada na igualdade de dignidade e direitos de cada pessoa humana, e para a rejeição de novas ações militares e decisões unilaterais, particularmente aquelas que violam o respeito e o status quo dos lugares sagrados de todas as religiões. Leão XIV renovou seu apelo relativo à situação em todo o Oriente Médio, onde a intensificação das operações militares causou a violência e destruição, pondo em grave perigo a vida de numerosos civis e agravando a escassez de água potável e de eletricidade.
7: Dal profondo del cuore, esorto tutte le parti coinvolte.
6: Do fundo do coração, exorto todas as partes envolvidas a suspenderem os ataques e a reabrirem urgentemente os espaços para o diálogo e a diplomacia, a fim de alcançar o mais rápido possível a paz tão desejada para toda a região. O Papa pediu para continuar rezando por todos os povos do mundo que sofrem por causa da guerra, que o Senhor toque os corações e ilumine as mentes dos responsáveis para que a reconciliação e a paz sejam em breve alcançadas, disse ele. À luz dos incêndios devastadores que afetaram recentemente várias partes da França e da Espanha, o Santo Padre manifestou sua solidariedade e convidou a todos a rezarem pelas pessoas afetadas e pelo trabalho dos socorristas. A seguir, recordou que neste domingo celebra-se o 6º Dia Mundial dos Avós e dos Idosos, cujo tema são as palavras do profeta Isaías: "Mas eu nunca me esquecerei de ti."
7: Ringraziamo insieme il Signore per il dono che gli anziani sono per la Chiesa e per la società.
6: Agradeçamos juntos ao Senhor pelo dom que os idosos representam para a Igreja e para a sociedade, e comprometamo-nos a respeitar e valorizar o seu papel precioso e a garantir sempre que recebam a devida atenção e cuidado. Leão XIV saudou os fiéis e peregrinos provenientes da Itália e de várias partes do mundo, como as crianças da Casa da Misericórdia em Kortkiv, na Ucrânia, hóspedes da paróquia italiana de São Miguel Arcanjo, em Nocera Superiore. Saudou também os membros da Associação Católica Masculina de Camarões e os participantes da Festa do Pêssego, em Castel Gandolfo, que levaram suas frutas para serem abençoadas. Por fim, recordou que na tarde deste domingo, em Roma, às margens do rio Tibre, se realiza a procissão de Nossa Senhora Filmarola. Que Maria, Mãe de Jesus, interceda pelos participantes desta bela tradição e por todos nós, para que vivamos cada dia de acordo com os ensinamentos do Evangelho. O Papa Leão XIV participou através de uma mensagem de vídeo do Festival Hallelujah 2026, que teve início em 22 de julho, em Fortaleza, e se conclui neste domingo, 26. O vídeo de Leão XIV foi exibido no sábado, 25 de julho, durante a programação do evento realizado pela comunidade católica Shalom. O Papa recorda na mensagem de vídeo que o Festival Hallelujah é uma iniciativa que a cada ano, por meio da música, do louvor e da adoração, tem tocado os corações de tantas pessoas, dando bons frutos de evangelização, confissões, conversões, vocações sacerdotais e religiosas. Gostaria de dizer novamente como é bom estar com os jovens. O seu entusiasmo contagia e desperta em todos nós um renovado ardor apostólico, disse Leão XIV, recordando suas últimas viagens e o jubileu dos jovens, onde constatou que cada jovem possui um vigor missionário indispensável para transformar este mundo, que tanto precisa do Evangelho. Nunca percam este ardor missionário. Queridos jovens, deixem que o Espírito Santo reacenda em vocês um amor maior, capaz de transformar sua juventude em força evangelizadora, fazendo de cada um de vocês uma pedra viva na edificação da cidade da paz que tanto almejamos, ou, como dizia Santo Agostinho, da cidade de Deus presente no meio da cidade dos homens. Leão XIV exorta os jovens a proclamarem com coragem que uma vida sem Cristo é uma vida sem graça. Ele é o caminho, a verdade e a vida. É Ele quem dá sentido à existência e a todas as coisas. Esta é a fé que nos move e que vale a pena ser compartilhada com quem amamos e com quem mais necessita dela. No entanto, alerta o Papa, é possível que, com o passar do tempo, o entusiasmo experimentado durante o festival diminua. Para manter acesa a chama da fé e testemunhar a ressurreição aos nossos amigos e àqueles que encontramos, é preciso permanecer na presença de Deus através da oração. Uma autêntica relação com o Senhor exige constância, perseverança e a firme certeza de que o Pai do céu jamais nos abandona, pelo contrário, vem ao nosso encontro no seu Filho. Por isso, não tenham medo de Cristo, disse Leão XIV, usando as palavras de Bento XVI. Ele não tira nada, ele dá tudo. Quem se entrega ao Salvador recebe 100 vezes mais e sai sempre vencedor, disse o Papa, recordando que os santos dão testemunho disso. Inspiremo-nos no exemplo de São Carlos Acutis. Ele mostra como manter Cristo sempre no centro, inclusive no uso da tecnologia. Tomando-o como referência, aconselho-os a utilizar bem as redes sociais e a inteligência artificial, usando de forma moderada e disciplinada estes instrumentos, pois eles podem lançar-nos em um mundo irreal, no qual o efêmero, a mera aparência e o engano acabam ocupando o lugar dos verdadeiros valores e do que realmente importa. Leão 14 conclui pedindo a Deus que fortaleça os jovens nas provações e os ajude a viver com fidelidade o chamado à santidade. O Papa Leão XIV enviou uma videomensagem aos jovens portugueses por ocasião do segundo encontro Rejoice, Jornada Nacional da Juventude Lamego, Portugal, que se realiza de 24 a 26 de julho. O pontífice inicia sua saudação com um convite.
0: Alegrai-vos sempre no Senhor. Aí, em Lamego e em toda parte, nas vossas famílias, nas escolas, nas paróquias, nos movimentos e nos vários grupos juvenis a que pertenceis. Alegrai-vos no Senhor, como os vossos bispos e os responsáveis que vos acompanham, a vós e a muitos outros jovens em Portugal.
6: Ao recordar os dias da Jornada Mundial da Juventude de 2023 em Lisboa, disse:
0: foram dias esplêndidos e felizes, pela concórdia entre todos, pela harmonia entre diferentes línguas e culturas, mas, sobretudo, pelo encontro intenso com o Senhor Jesus e pela experiência das maravilhas que Cristo vivo realiza quando nos reunimos em seu nome.
6: Afirmando em seguida que é sempre especial estar com jovens porque o entusiasmo da fé é contagiante. O amor que demonstrais por Cristo reconforta, disse Leão. É maravilhoso nos nossos dias ver jovens como vós, cheios de fé e sem medo de o dizer. Complementando, é bonito notar que tendes fome da justiça e da caridade e não vos dais por satisfeitos com valores efêmeros.
0: Não tenhais medo da inquietude que vos habita. Aproveitai o seu impulso para vos aproximardes ainda mais de Cristo e para testemunhardes os valores do Evangelho. Bem acorados na palavra de Jesus, lendo o Evangelho todos os dias. Nunca deixeis de sonhar uma terra onde haja paz e fraternidade, nem de olhar para o mundo com encanto, nem de enfrentar o futuro com a luz da esperança. Queridos jovens, não deixeis que nada nem ninguém vos roube a esperança. Deus chama-nos sempre a ser santos, e os santos são profundamente humanos. Sede, pois, humanos, como é Cristo, e certamente mudareis este mundo para melhor. Que Nossa Senhora de Fátima, a mãe do bom conselho, vos ajude.
6: Passemos agora à reflexão para o 17º domingo do tempo comum com Silvonei José.

Na primeira leitura extraída do primeiro livro dos Reis, fica muito claro a sabedoria de Salomão, não apenas pelo conteúdo de sua oração, mas pelo modo como se dirige a Deus. No seu modo de falar com o Senhor, fica explícita sua humildade e a consciência de seu lugar. Apesar de rei, diante de Deus, ele é servo. Ele também demonstra sabedoria ao não se sentir proprietário do povo, mas condutor do rebanho que pertence a Deus. Finalmente, ele pede sabedoria para praticar a justiça. Deus não só aceita a oração de Salomão, mas o abençoa com o dom do discernimento em um coração sábio e inteligente. A parábola de Mateus, apresentada hoje pela liturgia, termina com o relato do discernimento feito pelos pescadores que recolhem os peixes bons nos cestos e jogam fora os que não prestam. Jesus, ao falar do reino dos céus, o comparou a uma rede lançada ao mar e que apanha todo tipo de peixe. Nossa atitude em relação ao reino, aos seus valores, nos identificará como bons ou não. Até onde somos capazes de renúncias, mudanças de vida, despojamento por causa do reino, por causa de justiça? A segunda leitura nos fala de nossa predestinação à felicidade plena. Deus nos criou para sermos salvos, para agirmos neste mundo em favor da justiça e da paz, como cidadãos do reino que virá, ou melhor, que já está instaurado neste mundo, através da ação dos homens de boa vontade, daqueles que são imagem de Cristo. Concluindo, podemos tirar para a nossa vida que a sabedoria, o discernimento estão presentes no coração daqueles que se sentem servos diante de Deus e dos irmãos, daqueles que possuem e lutam pelos valores do reino, daqueles que lutam pela justiça e pela paz. Esses confirmam a predestinação para o céu, pois são no mundo imagem e semelhança de Cristo.

O reino dos céus é como um tesouro escondido no campo. Um homem o encontra e o mantém escondido. Cheio de alegria, ele vai e vende todos os seus bens e compra aquele campo. Passamos boa parte de nossa vida, às vezes, adquirindo coisas inúteis, coisas passageiras, que a ferrugem corrói, a traça destrói. E a gente não se dá conta da preciosidade que é caminhar com Jesus. Para que possamos compreender, sob o olhar de Jesus, sob a luz do Senhor, a verdadeira riqueza, o verdadeiro sentido da vida.

de tudo aquilo que o mundo nos atrai, com os falsos olhares, com a sua falsa luz. Por isso não deixa, Senhor, que

Amigo ouvinte, chegamos ao final desta edição em língua portuguesa do noticiário da Rádio Vaticano. Obrigada pela sua audiência e nós contamos novamente com você amanhã, neste mesmo horário.

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1: 18 horas e 31 minutos.
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Bem, amigos de todo o Brasil, estamos de volta com o nosso Em Romaria, caminhando juntos nesse terceiro milênio. Nos estúdios da Rádio Vaticano, Silvone José. Papa Leão XIV visita o santuário de Valle Pietra. Uma nova saída surpresa, desta vez ao norte da região do Lácio, dois dias após a visita à Abadia de Monte Cassino. Na manhã desta quarta-feira, o Papa Leão esteve no Santuário da Santíssima Trindade, em Valle Pietra, pequeno município situado na divisa entre as regiões do Lácio e dos Abruzos. Localizado a quase 1.400 metros de altitude, o santuário ergue-se sobre a encosta do Monte Italiata. Segundo informou a sala de imprensa da Santa Sé, por meio do seu canal no Telegram, o pontífice deteve-se em oração diante do afresco venerado no interior do santuário. Em seguida, saudou alguns fiéis e religiosos presentes. E no final da manhã desta quarta-feira, o Papa partiu do Santuário da Santíssima Trindade, um dos locais mais venerados do Apenino Central, e por volta do meio-dia chegou de carro ao Mosteiro de São Bento, em Subiaco, a cerca de 30 quilômetros de distância. Ao visitar o complexo monástico, segundo informa a sala de imprensa, em sua conta Telegram, ele parou em silêncio para meditar diante do afresco do século XIII de São Francisco e, no Sacro Speco, beijou o joelho da estátua de São Bento, conforme a tradição, e recitou o Pai Nosso com os presentes. Ao final, subiu ao Mosteiro de Santa Escolástica, onde almoçou com a comunidade beneditina e visitou os claustros e o convento. O Papa depois voltou a Castel Gandolfo. A comunidade beneditina de Subiaco acolhe com alegria e gratidão a visita de Sua Santidade o Papa Leão aos Sagrados Mosteiros, local onde São Bento deu início à sua jornada espiritual. Foi o que declarou a agência CIR, o abade ordinário de Subiaco, padre Mauro Meatti. A presença do Santo Padre, disse, renova o vínculo entre a Igreja e o carisma beneditino, convidando a todos à primazia da oração, da escuta da palavra e da busca pela paz. Angola. Papa Leão XIV manifesta gratidão ao presidente e à Igreja pela visita ao país. Na última terça-feira, dia 21, assinalaram-se exatamente 3 meses desde o encerramento da histórica visita apostólica de Sua Santidade, o Papa Leão XIV, a Angola. A peregrinação realizou-se entre 18 e 21 de abril, sob o lema Peregrino da Esperança, da Reconciliação e da Paz, deixando uma profunda marca na vida da Igreja e da sociedade angolana. Durante 4 dias, o Santo Padre percorreu diferentes regiões do país, levando uma mensagem de paz, unidade, justiça, reconciliação, solidariedade e esperança. Em todos os encontros, apelou aos angolanos para que continuem a construir uma nação baseada no diálogo, na fraternidade e no respeito pela dignidade humana. No âmbito da comemoração dos 3 meses da visita, o Papa Leão dirigiu uma carta pessoal ao presidente da República, João Lourenço, manifestando profunda gratidão pela calorosa hospitalidade do povo angolano e pelo empenho das autoridades civis, da Igreja e de milhares de voluntários que contribuíram para o êxito da visita apostólica. A mensagem foi entregue na terça-feira, dia 21, na Cidade Alta, pelo Núncio Apostólico em Angola e São Tomé, Dom Crispim do Biel, durante uma audiência com o chefe de Estado. Participaram igualmente do encontro o presidente da Conferência Episcopal de Angola e São Tomé, Dom José Manuel Imbamba, e o arcebispo metropolitano de Luanda, Dom Filomeno do Nascimento Vieira Dias.
À saída da audiência, Dom Crispim explicou que a carta constitui o primeiro gesto formal de reconhecimento do Santo Padre às autoridades angolanas e à igreja local pelo trabalho realizado na preparação da visita apostólica. Segundo o representante diplomático da Santa Sé, o Papa conserva uma recordação muito feliz dos dias vividos em Angola, destacando o acolhimento caloroso das populações, a organização dos eventos e a vitalidade da Igreja Católica no país. Por sua vez, o presidente da Conferência Episcopal de Angola e São Tomé, Dom José Manuel, reafirmou que a visita foi um momento histórico para Angola e para a Igreja, sublinhando que o Santo Padre regressou ao Vaticano profundamente satisfeito com a fé, a alegria e o testemunho do povo angolano. Ao longo da sua peregrinação, o Papa Leão presidiu a grandes celebrações e encontrou-se com milhares de fiéis, sacerdotes, religiosos, jovens e autoridades civis. Além de Luanda, deslocou-se a Saurimo, onde incentivou a igreja a continuar próxima dos mais pobres e dos jovens, e visitou Ikolibengo, participando em momentos de oração e convivência com as comunidades locais. Um dos momentos mais emocionantes da visita ocorreu no Santuário de Nossa Senhora de Muxima, onde o Santo Padre rezou o Santo Terço com milhares de peregrinos. Na ocasião, surpreendeu os fiéis ao dirigir algumas palavras e invocações na língua nacional, Quimbundo, gesto que foi recebido com forte emoção e prolongados aplausos. Entre as expressões evocadas pelo Papa, destacaram-se as saudações e invocações marianas em Quimbundo, manifestando proximidade ao povo angolano e valorizando a riqueza das línguas nacionais na vivência da fé. O gesto foi amplamente elogiado por fiéis e líderes religiosos, tornando-se um dos símbolos mais marcantes da visita. 3 meses após a visita apostólica, continuam vivos na memória dos angolanos os gestos de simplicidade, proximidade e carinho do Papa Leão XIV. Leão XIV.

suportou o ódio, a violência e a crucificação do mundo. Jesus Cristo sofreu a injustiça, desarmado e desarmante, e ressuscitou. A mensagem do Evangelho se inseriu e se insere na história, hoje como há 2000 anos. A paz é o grande desejo que agita muitos corações, mas também é frequentemente ameaçada, pisoteada e desprezada. Hoje, 103 estados estão envolvidos de alguma forma numa guerra na Terra. As armas ressoam e matam na Ucrânia, no Oriente Médio, no Sudão, em Myanmar, no Iêmen, no Congo e em muitas outras situações. Meu amado predecessor, o Papa Francisco, escreve Leão XIV, cunhou a expressão Terceira Guerra Mundial em pedaços, para descrever uma situação de conflito generalizado, sem precedentes desde o fim da Segunda Guerra Mundial. Retomando meus pronunciamentos sobre esse tema, agora reunidos nessa antologia, gostaria de enfatizar vários aspectos que me são caros, escreve Leão. Primeiramente, a paz é uma responsabilidade. Se o nosso primeiro instinto, ao nos depararmos com um problema, uma tensão, uma ofensa, for o de julgar os outros, acusá-los e até condená-los, será inevitável que primeiro a indiferença e depois o ódio se instalem ao nosso redor. Há uma maneira de enxergar a realidade que destrói em vez de construir. A paz começa por mim. Começa por nós. Santo Agostinho disse, escreve ainda o Papa, esses são tempos difíceis, tempos de adversidade. Vivam bem e com uma vida boa. Mudem os tempos. Mudem os tempos e não terão de que se queixar. Não podemos pedir a paz aos poderosos do mundo se não começarmos a vivê-la nós mesmos, começando pelas nossas relações diárias, nas nossas famílias, nas nossas casas, nas nossas cidades, nos locais onde trabalhamos. A paz constrói-se com pequenos gestos diários, um sorriso, um insulto perdoado, uma palavra amável. Além disso, a paz se constrói com a verdade. Mesmo quem faz a guerra afirma agir em nome da paz. Ninguém tem a audácia de declarar que quer a guerra pela guerra. Até os poderosos da terra sabem que toda pessoa aspira à justiça e deseja viver em paz, especialmente após as terríveis consequências dos eventos de Hiroshima e Nagasaki. O recurso à guerra é cada vez mais uma aventura sem volta, como enfatizou São João Paulo II. Tenho repetidamente recordado o apelo sincero que São Paulo VI dirigiu à Assembleia Geral das Nações Unidas, escreve ainda o Papa Leão. O que une os homens, observou meu venerado predecessor, é um pacto selado, com um juramento que deve mudar a história futura do mundo. Nunca mais a guerra. Nunca mais a guerra. A paz. A paz deve guiar o destino dos povos e de toda a humanidade. Especialmente na era atômica, a afirmação da verdade deve avançar. Não são as armas atômicas que geram a paz, mas sim o desarmamento. Esta verdade, que parecia clara nas últimas décadas, durante as quais assistimos a uma desescalada nuclear, foi obscurecida por uma corrida armamentista que hoje assusta e aterroriza. Como escreveu o cantor, compositor e poeta Bob Dylan, dirigindo-se figurativamente à bomba atômica num dos seus poemas: odeio-te, porque o homem te fez, e o homem te possui, e o homem te manipula. A Igreja, humildemente, levanta uma questão para todos hoje: a espécie humana deve continuar a habitar a Terra? A combinação do domínio cibernético com o rearmamento global nos leva a considerar seriamente esta questão. A paz busca testemunhas. Esta antologia, escreve ainda o Papa, deixa isso claro para nós, através do poder de tantas figuras. As personalidades aqui discutidas, incluindo o Beato Floriberto Chuí, os servos de Deus Giorgio Lapira e Dorothy Day,
são emblemáticas dos muitos homens

de mulheres que, em primeira mão, promoveram a paz, vencendo a tentação da corrupção, socorrendo os pobres e promovendo a diplomacia. Ao lado de homens e mulheres conhecidos, a paz é encarnada por protagonistas não famosos, que seguiram sua consciência. A história muitas vezes esteve perto da catástrofe nuclear. Crônicas narram a decisão de um único homem, o oficial soviético Stanislav Petrov, que ajudou a evitar uma guerra atômica global. Era 26 de setembro de 1983. O radar do bunker perto de Moscou, onde Petrov estava de guarda, detectou o lançamento de vários mísseis balísticos intercontinentais dos Estados Unidos, em direção à União Soviética. No entanto, tratava-se de um erro no sistema de rastreamento de satélites soviéticos. Petrov, desobedecendo ordens, decidiu não relatar o suposto ataque. Uma escolha feita com a consciência de quem sabia que aquele simples gesto poderia ter causado milhões de mortes. Um mundo em que as máquinas, por mais sofisticadas e rápidas que sejam em relação a nós, decidam bombardear pessoas indefesas, seria verdadeiramente assustador. A consciência de um único homem pode valer o mundo inteiro. A paz, enfim, requer esperança, escreve ainda o Papa. A Igreja continuará pregando a caridade para com todos os homens e mulheres. Se há algo que o mundo busca hoje, acredito que seja uma mensagem de esperança para o futuro. Olhemos para o amanhã com esperança, tendo encontrado a única fonte na mensagem de Jesus. Porque a essência do ensinamento de Cristo é esta: a caridade, o amor, o dar a vida pelos outros vence a morte, o isolamento e a violência. Eu vim para que tenham vida e a tenham em abundância. Papa Leão XIV Monte Cassino, como peregrino da paz, assim como seus predecessores. Em São Bento, a invocação do Papa pela paz no mundo. É o gesto de Leão XIV feito durante uma visita privada à comunidade monástica e à abadia de Monte Cassino, na província de Frosinone, na manhã desta segunda-feira. Lá, contemplando a beleza de uma natureza extraordinária, a mais de 500 metros de altitude, o pontífice fez uma pausa em oração junto ao túmulo do copadroeiro da Europa. Ao fundador da Ordem dos Beneditinos, o Papa confiou, conforme divulgado pela sala de imprensa da Santa Sé, a súplica pela paz nas regiões do mundo marcadas pelo sangue e pelo conflito. Foi um presente absolutamente inesperado, comenta o abade padre Luca Falica aos meios de comunicação do Vaticano logo após o evento, pois a visita era estritamente privada e, portanto, nos foi pedido o máximo de discrição. De fato, ela só nos foi confirmada no dia anterior, pelo que pude avisar a comunidade apenas algumas horas antes da chegada do Papa. Assim, tudo se desenrolou com grande simplicidade e familiaridade. No maior mosteiro do mundo em tamanho e o segundo mais antigo da Itália, depois do de Santa Escolástica de Subiaco, o Papa, segundo relata o padre Abade, também teve a oportunidade de cumprimentar, nessa ocasião especial, hóspedes e turistas. Leão rezou junto com a comunidade de monges, visitou o arquivo e a biblioteca e almoçou com a comunidade antes de partir para Castel Gandolfo. Acredito que o Papa tenha ficado contente por poder visitar este lugar onde esteve sozinho há muitos anos, quando, segundo me contou, ainda era estudante em Roma, disse Padre Luca. Hoje, mais do que nunca, ressoa aquele versículo do Salmo 33, busca a paz e persegue-a, citado por São Bento, cuja memória litúrgica foi celebrada em 11 de julho, no prólogo da sua regra.
Essa confiança do Papa a São Bento esclarece o abate ocorreu no mesmo local onde, em 1964, São Paulo VI havia rezado quando se deslocou até lá para reconsagrar a catedral após a destruição causada pela guerra. Foi nessa ocasião que Montini proclamou São Bento patrono principal da Europa, definindo-o como Patis Nuntius, ou seja, testemunha e anunciador da paz. Assim como Paulo VI naquela época e como fizeram também os pontífices subsequentes, tanto João Paulo II quanto Bento XVI, o Papa Leão também subiu a Monte Cassino como peregrino da paz e pôde ainda acender a lâmpada que o próprio Paulo VI havia trazido em 1964, a lâmpada da paz. O compromisso de rezar pela paz é diário para esses monges, por meio da intercessão do seu fundador. Ainda mais nesse momento, no início do triênio de preparação para o ano jubilar de 2029, quando serão comemorados os 1.500 anos do nascimento, segundo a tradição de Monte Cassino. Como lembra Padre Falica, de fato, São Bento chegou aqui vindo de Subiaco em 529, e o aniversário já está marcado, desde agora, por reflexões sobre o tema da paz, precisamente ao qual se seguirão os temas da luz e da esperança. No grande portão de entrada da nossa abadia, há justamente a grande inscrição, Pax. E eu sempre digo que essa inscrição, por um lado, acolhe a paz naqueles que sobem a Monte Cassino, mas também se torna uma mensagem que transmitimos a todos aqueles que vêm aqui e depois partem. Não se trata apenas de receber a mensagem da paz, mas de nos tornarmos testemunhas dela, anunciadores ali onde vivemos. E há exatamente 10 dias, quem foi aqui agraciado com o prêmio Patis Nuntius, instituído em vista do jubileu, foi o cardeal Pier Battista Pizzaballa, patriarca de Jerusalém dos Latinos. Rezar pela paz em um lugar como este significa relembrar as feridas causadas pelos bombardeios da Segunda Guerra Mundial. Em suma, para Monte Cassino é uma vocação peculiar ser um sinal de paz justamente por causa da história que viveu. Foram os homens da paz que reconstruíram essas muralhas, como disse aqui Papa Montini. Leão 14. O verão, tempo para viver o Evangelho da Paz e da Misericórdia. O Papa responde a um leitor da revista Piazza San Pietro, que lhe pergunta como viver as férias, não apenas como uma pausa na rotina diária, mas como um caminho espiritual na própria vida de fé, e exorta a vivenciar a fraternidade e a comunhão. As férias devem ser um momento de descanso das ocupações e das preocupações, no qual se possa viver experiências autênticas de amizade e de compartilhamento, para experimentar uma antecipação daquela fraternidade e comunhão que podemos viver e viveremos no reino de Deus. É esse o desejo que o Papa Leão XIV expressa ao responder à carta que lhe foi enviada por Maurício, de Roma, e publicada na edição de julho e agosto da revista Piazza San Pietro. O leitor, grato ao Papa por seu empenho constante e incansável em nos guiar, fiéis, com palavras de paz, esperança e luz, neste tempo de grande instabilidade entre os povos, em meio ao agravamento dos conflitos, questiona-se sobre o significado da fé na vida cotidiana e sobre como alimentar uma espiritualidade mais consciente e mais verdadeira, que saiba traduzir-se em gestos concretos para com os outros. E pede ao pontífice um conselho sobre como viver esse período de verão, de modo que se torne também um caminho espiritual e não apenas uma pausa na rotina diária.
Para fortalecer nossa fé, responde o Papa Leão, é preciso aproveitar também o tempo do verão para viver o Evangelho da paz e da misericórdia. Ao refletir sobre esse período de férias, o Papa dirige em primeiro lugar seus pensamentos aos pobres e a todos aqueles que nem mesmo podem desfrutar de um breve período de descanso, pois estão oprimidos pelo peso de dificuldades de todo tipo. Aos doentes, às pessoas que perderam a confiança na vida, àqueles que estão dominados pela dor, pela perda de seus entes queridos, às vítimas das guerras, do ódio, do terrorismo e da violência, e ainda aos perseguidos por causa da fé e da justiça, aos presos, àqueles que ficaram sem trabalho, sem casa, aos migrantes que não são acolhidos humanamente. Em seguida, ele deseja aos cristãos que o período de verão seja uma oportunidade para experiências sociais e religiosas frutíferas, para aprofundar a missão na igreja e na sociedade. Que aos doentes não falte, durante esses meses de verão, a proximidade dos familiares e dos voluntários, prossegue ele, desejando que haja quem decida passar parte das férias em um compromisso fraterno de solidariedade. Na resposta do pontífice, há também o convite às famílias para que não deixem os idosos sozinhos e aos voluntários para que se empenhem em levar humanidade e esperança aos que sofrem. Vocês verão frutos da graça. E quanto amor, alegria e felicidade preencherão a vida de vocês, acrescenta o Papa, explicando, além disso, que é um privilégio apoiar os pobres e testemunhar a pobreza evangélica. Este é um serviço que prestamos ao próprio Cristo. Leão XIV recomenda, além disso, durante as férias, evitar os excessos e o desperdício, o materialismo e o consumismo, e cultivar a sobriedade. Lembra que o acúmulo de bens dificulta a evangelização e exorta à coerência com o estilo cristão de vida. O amor e a graça de Deus nos alcançam todos os dias, sempre, assegura ele, incentivando a ajuda mútua em todas as comunidades, para que não se perca esse patrimônio objetivo de humanidade e de paz, a única esperança de dar um futuro ao mundo ameaçado pela guerra, que poderá ser salvo não pelo poder terreno, mas somente pelo poder divino do amor, que é Jesus.

0: E assim chegamos ao final do nosso Em Romaria desta semana, agradecendo mais uma vez a sua presença. Voltamos na próxima semana com mais um Em Romaria, caminhando juntos neste terceiro milênio.
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2: 19 horas e 4 minutos.

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0: Queridos amigos do nosso Porta Aberta, sejam bem-vindos a esta edição. Esta semana, vamos falar de dois temas, paz e música. Começamos com uma novidade literária. Vamos ouvir Silvana e José e Mariângela Jaguraba.
1: A Livraria Editora Vaticana publica um novo livro de Leão XIV, intitulado Desarmada e Desarmante. A paz é um dom. O livro, com curadoria de Alessandro Banfi, é a primeira antologia que reúne diversos discursos do Papa Prevost sobre o tema da paz, desde o dia de sua eleição, em 8 de maio de 2025, introduzidos por um texto inédito de sua autoria. A paz esteja convosco. Esta foi a primeira saudação que Jesus, ressuscitado, dirigiu aos seus apóstolos. Esse é também o primeiro dom que o Cristo ressuscitado ofereceu aos seus amigos e ao mundo inteiro. A paz. Esse dom, porém, não foi obtido de graça. O corpo glorioso do Mestre de Nazaré mostrava as chagas da paixão. Ele suportou o ódio, a violência e a crucificação do mundo. Jesus Cristo sofreu a injustiça, desarmado e desarmante, e ressuscitou. A mensagem do Evangelho se inseriu e se insere na história, hoje como há 2000 anos. A paz é o grande desejo que agita muitos corações, mas também é frequentemente ameaçada, pisoteada e desprezada. Hoje, 103 estados estão envolvidos de alguma forma numa guerra na Terra. As armas ressoam e matam na Ucrânia, no Oriente Médio, no Sudão, em Myanmar, no Iêmen, no Congo e em muitas outras situações. Meu amado predecessor, o Papa Francisco, escreve Leão XIV, cunhou a expressão Terceira Guerra Mundial em pedaços, para descrever uma situação de conflito generalizado, sem precedentes desde o fim da Segunda Guerra Mundial. Retomando meus pronunciamentos sobre esse tema, agora reunidos nessa antologia, gostaria de enfatizar vários aspectos que me são caros, escreve Leão. Primeiramente, a paz é uma responsabilidade. Se o nosso primeiro instinto, ao nos depararmos com um problema, uma tensão, uma ofensa, for o de julgar os outros, acusá-los e até condená-los, será inevitável que primeiro a indiferença e depois o ódio se instalem ao nosso redor. Há uma maneira de enxergar a realidade que destrói em vez de construir. A paz começa por mim, começa por nós. Santo Agostinho disse, escreve ainda o Papa, esses são tempos difíceis, tempos de adversidade. Vivam bem e com uma vida boa. Mudem os tempos e não terão de que se queixar. Não podemos pedir a paz aos poderosos do mundo se não começarmos a vivê-la nós mesmos, começando pelas nossas relações diárias, nas nossas famílias, nas nossas casas, nas nossas cidades, nos locais onde trabalhamos. A paz constrói-se com pequenos gestos diários, um sorriso, um insulto perdoado, uma palavra amável. Além disso, a paz se constrói com a verdade. Mesmo quem faz a guerra afirma agir em nome da paz. Ninguém tem a audácia de declarar que quer a guerra pela guerra. Até os poderosos da terra sabem que toda pessoa aspira à justiça e deseja viver em paz, especialmente após as terríveis consequências dos eventos de Hiroshima e Nagasaki. O recurso à guerra é cada vez mais uma aventura sem volta, como enfatizou São João Paulo II. Tenho repetidamente recordado o apelo sincero que São Paulo VI dirigiu à Assembleia Geral das Nações Unidas, escreve ainda o Papa Leão. O que une os homens, observou meu venerado predecessor, é um pacto selado, com um juramento que deve mudar a história futura do mundo. Nunca mais a guerra, nunca mais a guerra. A paz deve guiar o destino dos povos e de toda a humanidade. Especialmente na era atômica, a afirmação da verdade deve avançar. Não são as armas atômicas que geram a paz, mas sim o desarmamento. Esta verdade, que parecia clara nas últimas décadas, durante as quais assistimos a uma desescalada nuclear, foi obscurecida por uma corrida armamentista que hoje assusta e aterroriza. Como escreveu o cantor, compositor e poeta Bob Dylan, dirigindo-se figurativamente à bomba atômica num dos seus poemas: odeio-te, porque o homem te fez, e o homem te possui, e o homem te manipula. A Igreja, humildemente, levanta uma questão para todos hoje: a espécie humana deve continuar a habitar a Terra? A combinação do domínio cibernético com o rearmamento global nos leva a considerar seriamente esta questão. A paz busca testemunhas. Esta antologia, escreve ainda o Papa, deixa isso claro para nós, através do poder de tantas figuras. As personalidades aqui discutidas, incluindo o beato Floriberto Chuí, os servos de Deus Giorgio Lapira e Dorothy Day, são emblemáticas dos muitos homens e mulheres que, em primeira mão, promoveram a paz, vencendo a tentação da corrupção, socorrendo os pobres e promovendo a diplomacia. Ao lado de homens e mulheres conhecidos, a paz é encarnada por protagonistas não famosos, que seguiram sua consciência. A história muitas vezes esteve perto da catástrofe nuclear. Crônicas narram a decisão de um único homem, o oficial soviético Stanislav Petrov, que ajudou a evitar uma guerra atômica global. Era 26 de setembro de 1983. O radar do bunker perto de Moscou, onde Petrov estava de guarda, detectou o lançamento de vários mísseis balísticos intercontinentais dos Estados Unidos, em direção à União Soviética. No entanto, tratava-se de um erro no sistema de rastreamento de satélites soviéticos. Petrov, desobedecendo ordens, decidiu não relatar o suposto ataque. Uma escolha feita com a consciência de quem sabia que aquele simples gesto poderia ter causado milhões de mortes. Um mundo em que as máquinas, por mais sofisticadas e rápidas que sejam em relação a nós, decidam bombardear pessoas indefesas, seria verdadeiramente assustador. A consciência de um único homem pode valer o mundo inteiro. A paz, enfim, requer esperança, escreve ainda o Papa. A Igreja continuará pregando a caridade para com todos os homens e mulheres. Se há algo que o mundo busca hoje, acredito que seja uma mensagem de esperança para o futuro. Olhemos para o amanhã com esperança, tendo encontrado a única fonte na mensagem de Jesus. Porque a essência do ensinamento de Cristo é esta: a caridade, o amor, o dar a vida pelos outros vence a morte, o isolamento e a violência. Eu vim para que tenham vida e a tenham em abundância.

0: As entrevistas se multiplicaram nesta terça-feira, 21 de julho, para Alessandro Banfi, jornalista, roteirista de televisão, diretor de comunicação da Fundação Oasis e editor do livro de Leão XIV, recém-publicado pela Livraria Editora Vaticana, intitulado Desarmada e Desarmante, A Paz é um Dom. O texto inclui uma introdução inédita do Papa. O Papa nos lembra que o primeiro dom que Cristo ressuscitado ofereceu aos seus amigos e ao mundo inteiro foi a paz. Um dom, porém, como especifica Leão XIV, que não era barato, não estava à venda. Devemos nós, Alessandro, aprender a olhar para a cruz para nos tornarmos artesãos da paz?
1: Mas sim, é a grande diferença, não, tra la pace che propone la Chiesa e un
0: Sim. Essa é a grande diferença entre a paz que a Igreja propõe e um irenismo genérico e benevolente. A paz de Cristo passa através de um sacrifício unilateral, a do servo sofredor. A paz, em outras palavras, é um dom, mas também uma responsabilidade, uma resposta a esse dom, como diz a etimologia da palavra responsabilidade. E, ao mesmo tempo, essa posição pacifista não esconde nada do drama violento da vida. Não se trata de uma supressão irrealista do mal ou do ódio, mas sim de uma superação. E esse, na minha opinião, é o ponto fantástico que o Papa destaca na passagem que você citou. Está bem longe de uma concepção utópica ou ideológica. Alessandro, o que motivou a editar este volume? Qual era a necessidade? Gostei muito da ideia de reunir as palavras-chave deste pontificado em um único volume conciso. Palavras divididas em capítulos onde todos os pronunciamentos do Papa, desde o discurso institucional ao corpo diplomático no Dia Mundial da Paz, passando pela visita à paróquia, até o diálogo com os jovens em Tor Vergata, ressaltam a centralidade deste tema. Situações diferentes, ênfases diferentes, mas uma preocupação comum, construir diálogos, pontes e intercâmbios, convidando a todos a romper com o paradigma amigo-inimigo. Penso também em suas primeiras viagens ao Líbano e à Turquia, como também à Argélia, onde o testemunho dos mártires foi combinado com a referência a Santo Agostinho. No livro, o Papa Leão enfatiza que a paz é, antes de tudo, uma responsabilidade. Há uma passagem que me impactou profundamente. Se o nosso primeiro instinto, ao nos depararmos com um problema, uma tensão ou uma ofensa, for julgar os outros, acusá-los e até condená-los, será inevitável que primeiro a indiferença e depois o ódio se desenvolvam ao nosso redor. O Papa cita então Santo Agostinho, que nos exortou a mudar os tempos, não a reclamar. Como podemos fazer isso?
1: Ma a me ha colpito molto che nella sua introduzione inedita.
0: Fiquei profundamente impressionado em sua introdução inédita a este livro, com a menção do Papa Leão ao episódio histórico, de certa forma esquecido, em que um funcionário soviético em 1983, desobedecendo ordens, evitou uma guerra nuclear com os Estados Unidos. Ele comenta esse fato verídico e, em certo ponto, escreve a seguinte frase: a consciência de um único homem pode valer o mundo inteiro. Essa ideia, essa consciência da esperança, está na mente do homem, nos dá a perspectiva correta para vislumbrar um horizonte de paz. O fim da guerra, o fim do ódio e da violência começa por mim, na minha casa, com os meus colegas, com os meus vizinhos, e não há paz sem justiça. O Santo Padre nos lembra, então, que a paz se constrói, se edifica. Ele escreve: com a verdade, até mesmo quem faz a guerra afirma estar agindo em nome da paz. Ninguém tem a audácia de declarar que quer a guerra pela guerra. Então eu pergunto, hoje, às vezes, temos medo de pronunciar a palavra verdade? Quão desarmante é falar sobre a verdade?
1: Mas muitíssimo. Um dos capítulos que mais me dá satisfação.
0: Muito. Um dos capítulos que me dá mais satisfação nesta antologia que tive a honra, a grande honra de fazer, é o dedicado à informação em tempos de guerra. E isso tem a ver com a verdade. Também tem a ver com o trabalho que desenvolvi por muitos anos. Nós o chamamos de propaganda e informação, a guerra de palavras. O Papa insistiu, de fato, convidando a inverter o ponto de vista de quem narra os conflitos. Não como se descreve um videogame, diz ele, mas colocando-se na ótica das vítimas, na perspectiva de quem é vítima. Pessoas reais, portanto. A referência a pessoas que são vítimas da guerra, de carne e osso, mulheres e crianças. A palavra inimigo, como sempre em todas as guerras, esconde uma abstração, a incapacidade de ver que aquela pessoa é um ser humano como eu. Alessandro, por fim, o Papa cita Bob Dylan. Você esperava por isso?
1: Ma guarda, mi ha sorpreso. Forse non avrei dovuto stupirmi troppo perché non si tratta solo.
0: Me surpreendeu, mas talvez eu não deveria ter ficado tão surpreso, pois não se trata apenas de um Papa norte-americano, estadunidense, mas de um Papa que viveu profundamente a cultura de seu país, mesmo tendo migrantes em sua família de origem. Trata-se de um pontífice que realmente sabe abordar todos os aspectos da cultura contemporânea. Basta pensar no encontro com o ator Bandeiras, na última viagem à Espanha, ou no encontro com os escritores, onde estavam presentes os maiores nomes do mundo. Quando li a referência ao Bob Dylan antinuclear, lembrei-me daquela grande época. Bob Dylan escreveu esse texto em 1962. Naqueles anos, houve momentos de grande tensão, como a crise de Cuba, mas também momentos em que a vontade de desarmamento bilateral era muito sincera, sentida em todo o mundo. A última coisa que lhe digo é que, como filho de Agostinho, esse Papa gosta de poesia. Agostinho foi um grande poeta, além de um grande padre da Igreja.

0: No prefácio, uma das regiões afetadas pela guerra citadas pelo Papa é justamente a Faixa de Gaza. Exatamente ali, um ano atrás, a paróquia católica era atingida por um bombardeio. Silvana e José.
1: Nem os combates, nem a emergência humanitária em Gaza cessam, como relatou o padre Gabriel Romanelli, pároco da Sagrada Família na cidade de Gaza. A paróquia latina, há exatamente um ano, em 17 de julho de 2025, foi atingida por um ataque do exército israelense. Um evento que comoveu profundamente a igreja e o mundo inteiro, disse o sacerdote. Nas redes sociais, ele quis relembrar as palavras do Ângelus de 20 de julho de 2025, quando o Papa Leão, 3 dias após o ataque, expressou sua profunda tristeza pelo ocorrido, citando os nomes das vítimas e fazendo um apelo urgente pela paz e pelo respeito ao direito humanitário. No ataque, perderam a vida o porteiro da paróquia, Saad Issa, de 60 anos, e 2 mulheres, Fuina Issa, uma idosa de 84 anos, que se encontrava em uma barraca da Caritas, transformada em centro de apoio psicológico à população, e Najabu, que faleceu horas depois devido aos ferimentos sofridos. Padre Gabriel também sofreu um ferimento leve na perna e foi levado ao hospital para receber tratamento. Enquanto isso, o ataque havia aterrorizado todas as pessoas refugiadas dentro do complexo paroquial. O pároco de Gaza anunciou que nesse 19 seria realizada uma celebração especial pelas almas daqueles que morreram naquele triste dia. Uma ocasião para rezar também pelos feridos, por suas famílias e pelo perdão e pela paz, afirmou. Enquanto isso, as condições de vida continuam sendo particularmente complicadas, já que os moradores se veem obrigados a viver em um território reduzido a um monte de escombros. Além disso, segundo o que foi relatado pelo The Guardian, as intervenções da comunidade internacional ainda estão distantes, com o Board of Peace, criado por Trump, tendo abandonado um plano completo de reconstrução de Gaza em favor de um pequeno projeto piloto.

E agora mudamos de assunto, vamos falar do Coro do Papa, que encerrou a sua turnê no Brasil. Com Andressa Collet, vamos recordar como foi este momento histórico.

0: A turnê está acabando e quero agradecer de coração todas as pessoas que tornaram essa turnê possível. Agora vamos todos descansar um tempinho. Confidenciou o Monsenhor Marcos Pavan, maestro brasileiro do coro da Capela Musical Pontifícia Sistina, antes da despedida de São Paulo, através das redes sociais de Delfim Rezende Porto, diretor de música da Catedral da Sé e regente da São Paulo Escola Cantorum. A delegação, formada por vozes só masculinas, adultas e infantis, chegou nesta quinta-feira em Roma, após 15 dias viajando pelo Brasil, para participar de compromissos em 5 cidades diferentes: Campinas, São Paulo, Curitiba, Brasília e Rio de Janeiro. Uma forma de celebrar os 200 anos de relações diplomáticas entre o Brasil e a Santa Sé. O público brasileiro acompanhou em peso a passagem do Coro do Papa em todos os lugares em que passou, como confirmou Alessio Daniello, mineiro de origem e italiano de adoção, que participa do coro.
1: Podemos dizer que os concertos que realizamos em cidades brasileiras marcam um acontecimento histórico. Ao todo, cerca de 10 mil pessoas compareceram às nossas apresentações. A música sacra continua sendo o meio mais importante de evangelização.
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0: O último concerto foi na terça-feira na Sala São Paulo. Fiquei positivamente surpreso com uma apresentação de tão alto nível, comentou o psicanalista Guilherme Bombonato de Souza Prado. A amiga dele, Angela Mendes, designer gráfico, que já cantou em corais da cidade paulistana, disse que não poderia perder a oportunidade única e especial de assistir ao concerto do Coro do Papa. É bem diferente de um coro tradicional formado por homens e mulheres, disse ela. Eu acho que nunca tinha visto um coro infantil e eles tinham um tom bem angelical. Quem também viveu uma experiência inesquecível estava do outro lado do público, no palco. O organista Felipe Bernardo foi convidado pelo maestro do coro da Capela Sistina para fazer a abertura do concerto na Sala São Paulo, tocar peças de compositores brasileiros que intercalaram a apresentação e finalizar com uma performance conjunta.
1: Esse concerto articulado na Sala São Paulo veio por um desejo do Monsenhor Pavan, que disse que falou que era o sonho dele, né, poder cantar com o coro também na Sala São Paulo. E quando isso acabou sendo confirmado, um dia ele me liga e pergunta assim, você pode falar, tudo bem? Vai dar certo a viagem do coro e a gente vai conseguir fazer o concerto na Sala São Paulo e eu gostaria que você tocasse conosco nesse concerto. Então, para mim, já foi uma emoção, assim, muito grande, né, de ter recebido esse convite dele. E daí ele me ofereceu para eu tocar algumas peças solo e acompanhar uma peça com o coro, né? Então, você pode imaginar a responsabilidade, primeiro em dividir o palco com a Sistina e tocar com eles mesmo, né? Isso nenhum outro brasileiro fez. E o organista, que é o organista do coro, o organista titular da Basílica de São Pedro, que é o Giuseppe Solé Coll, é muito meu amigo, já nos conhecemos há 10 anos, assim como o Monsenhor Pavan também. E ele estava ali dando maior apoio, até me ajudou a virar as páginas, né? Para mim, nossa, uma honra também. E ele, né, claro, bondosamente liberou a obrigação dele, né? Porque, em teoria, só ele pode tocar com esse coro. Mas a convite do Monsenhor Pavan, então eu pude ter esse privilégio e essa honra de poder tocar com o coro.
0: Natural de Botucatu, São Paulo, Felipe é organista, pianista, regente e pesquisador, com especialização em canto gregoriano na Itália. Por 18 anos, foi mestre de capela e organista do Pátio do Colégio, em São Paulo, onde dirigiu a Escola Cantorum, realizou gravações e desenvolveu projetos de valorização da música sacra e litúrgica, inclusive recebendo o maestro e o organista do Coro do Papa para ministrar aulas. Atualmente, como organista, atua junto ao Mosteiro de São Bento e à Orquestra Sinfônica do Estado de São Paulo, a OSESP. É regente associado do Coro Luther King e, como professor, trabalha na Escola Municipal de Música e se dedica à docência em órgão de tubos. No exterior, mantém colaboração artística com o coro Canto Sospeso, de Milão, na Itália. E foi justamente em uma das viagens em que esteve em Roma que, despretensiosamente, Felipe entrou em contato com o Monsenhor Pavan, na época, maestro dos puericantores, as vozes brancas do coro do Papa. A partir do convite para acompanhar um ensaio no Vaticano, nasceu a amizade entre os dois brasileiros na Itália. E a partir de uma pizza compartilhada em plena cidade de São Paulo no ano passado, começou a se delinear o sonho conjunto realizado na última terça-feira na Sala São Paulo. Para Monsenhor Pavan, como conta Felipe, era de se apresentar no seu país com a Capela Sistina. Para o organista, fazer parte de uma noite eternizada para sempre no currículo e no seu coração. Dele e também de milhares de pessoas, que inclusive Brasil afora, durante esses últimos 15 dias de turnê, puderam conhecer e prestigiar a excelência do trabalho do Coro do Papa, liderado por um brasileiro, Monsenhor Marcos Pavan, depois de quase 30 anos atuando na Capela Sistina, projeta o país no mundo e inspira músicos litúrgicos na missão diária de valorizar o patrimônio da música sacra, assim como fez com Felipe Bernardo.
1: Monsenhor, além de ser um músico maravilhoso, um maestro maravilhoso, é uma pessoa iluminada, né? Um padre assim que realmente ajuda e dá conselhos, e uma pessoa assim que nos faz acreditar o quanto Deus é bom através das mãos dele e dos ensinamentos dele. Ele é uma verdadeira inspiração para mim e para tantos outros, né? Mas eu posso falar por mim que ele é uma verdadeira inspiração para mim, de ser humano que eu gostaria de ser como ele, de um músico que eu gostaria de ser, também perto da grandeza que ele é.
2: Monsenhor Pavan, ilustre cantore, grazie pela vostra visita. 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

E assim chegamos ao final da edição desta semana do nosso Porta Aberta. Obrigada pela companhia, obrigada pela sintonia. Estaremos de volta na próxima semana. Até lá!

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1: 19 horas e 35 minutos. 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
9: Olá, amigo de todo o Brasil e demais países de língua portuguesa. Este é o noticiário da Rádio Vaticano, Vatican News, deste domingo 26 de julho. Traremos para você que está sintonizado conosco as últimas notícias sobre as atividades do Papa, da Santa Sé e da Igreja em todo o mundo. Nos estúdios, Mariângela Jaguraba e na técnica, Daniele Giorgi. E este é o trecho da Bíblia que escolhemos para você. Assim, pois, todo mestre da lei que se torna discípulo do reino dos céus é como um pai de família que tira do seu tesouro coisas novas e velhas. Do Evangelho segundo São Mateus, capítulo 13, versículo 52. E vamos agora aos destaques do nosso programa de hoje. Papa no Ângelus deste domingo. A indústria do consumo envenena o coração. Deus nos abre a alegria. Apelo de Leão XIV para a Terra Santa, se volte a negociar uma solução política justa. Papa aos jovens do Festival Hallelujah 2026. Usem as redes sociais e a inteligência artificial com moderação e disciplina. Papa aos jovens portugueses, sonhem com um mundo de paz e fraternidade. Teremos a reflexão para o 17º Domingo do Tempo Comum e o especial de Antônio Cardoso na canção e a prece intitulado O Tesouro. Fique conosco, a Rádio Vaticano, Vatican News, está entrando no ar. O Papa Leão XIV rezou a oração mariana do Ângelus deste domingo da Praça da Liberdade em Castel Gandolfo, onde permanece até segunda-feira, 27 de julho, para um período de descanso de verão. Na locução que precedeu a oração, o pontífice ressaltou que no centro do ensinamento de Jesus está o mistério do reino de Deus, que o Evangelho deste domingo compara a uma pérola e a um tesouro. De acordo com Leão XIV, as parábolas dão a entender a surpresa de quem encontra algo que nem sequer podia esperar, a tal ponto que vender ou deixar tudo já não aparece como uma renúncia, mas sim como um ganho. Segundo o Papa, os evangelistas, desde as primeiras páginas, descrevem como irresistível o chamado de Jesus a segui-lo. Livre, certamente, mas urgente e capaz de suscitar uma resposta imediata e movida pelo desejo.
10: E questo un primo aspetto importante del modo in cui Dio è vicino.
9: Este é um primeiro e importante aspecto do modo como Deus está próximo e se deixa encontrar. O encontro com o seu reino é uma reviravolta que não restringe, mas alarga a vida. Se algo tem agora de mudar, é para trazer mais possibilidades, não menos. O Papa citou um segundo aspecto ao qual Jesus parece dar muita importância. Quem encontra o tesouro escondido no campo é provavelmente um agricultor. A pérola, por sua vez, é reconhecida como sendo de grande valor por um negociante, talvez um viajante. Seguem-se outras duas parábolas, nas quais os protagonistas são pescadores e um escriba, entendido em coisas antigas e novas. Existem outras, ainda em que o reino se deixa vislumbrar numa mulher que amassa farinha, noutra que arruma a casa, num rei que prepara a guerra, num homem que projeta construir uma torre, em administradores que gerem pagamentos ou investimentos, em pastores e agricultores. O reino de Deus, em suma, revela sua beleza inestimável de diversas formas, mas chama todos, homens e mulheres, jovens e crianças, pobres e ricos, a uma profunda renovação. Todos podem compreendê-lo e são atraídos por ele, disse o Papa Leão, acrescentando.
10: Anche oggi, la Chiesa è comunione di persone diverse per origine.
9: Também hoje, a Igreja é uma comunhão de pessoas diferentes quanto à sua origem, à cultura, às competências e ao nível de responsabilidade, mas todas chamadas a reconhecerem-se como um em Jesus Cristo. É ele o tesouro escondido, a pérola preciosa, a rede que recolhe os dispersos. Com efeito, desde o princípio, Jesus chamou e reuniu em torno de si pessoas que, de outro modo, nunca se teriam relacionado. Precisamente assim demonstrou que Deus não faz distinção de pessoas e que a sua eleição é predileção, especialmente por quem é pequeno e rejeitado. De acordo com o pontífice, só nos resta pedir um dom, o mesmo que o jovem rei Salomão invocou. É o dom de distinguir a pérola de grande valor, de saber reconhecer o tesouro pelo qual vale a pena.

0: 1899 a 1931 e fundador da Congregação das Irmãs Maronitas da Sagrada Família, foi beatificado no último sábado, 25 de julho.
1: Ha guidato per più di 30 anni la Chiesa Maronita.
0: Ele guiou a Igreja Maronita por mais de 30 anos com grande dedicação e sensibilidade pastoral. Homem de diálogo e esperança, ele foi um brilhante ponto de referência eclesial, social e político, a ponto de ser chamado de Pai do Grande Líbano. Que a oração e a intercessão do novo Beato acompanhem sempre os fiéis maronitas em todo o mundo e obtenham o dom da paz para todo o povo do Líbano, tão querido para mim. A seguir, o Papa disse que acompanha com preocupação a persistência e a escalada da violência na Terra Santa, da qual muitos civis também foram vítimas recentemente na Cisjordânia e em Gaza.
1: Rivolgo un accorato appello affinché si torni a negoziare un'equa soluzione politica.
0: Faço um apelo sincero para o retorno à negociação de uma solução política justa, baseada na igualdade de dignidade e direitos de cada pessoa humana, e para a rejeição de novas ações militares e decisões unilaterais, particularmente aquelas que violam o respeito e o status quo dos lugares sagrados de todas as religiões. Leão XIV renovou seu apelo relativo à situação em todo o Oriente Médio, onde a intensificação das operações militares causou a violência e destruição, pondo em grave perigo a vida de numerosos civis e agravando a escassez de água potável e de eletricidade.
1: Dal profondo del cuore, esorto tutte le parti coinvolte.
0: Do fundo do coração, exorto todas as partes envolvidas a suspenderem os ataques e a reabrirem urgentemente os espaços para o diálogo e a diplomacia, a fim de alcançar o mais rápido possível a paz tão desejada para toda a região. O Papa pediu para continuar rezando por todos os povos do mundo que sofrem por causa da guerra, que o Senhor toque os corações e ilumine as mentes dos responsáveis para que a reconciliação e a paz sejam em breve alcançadas, disse ele. À luz dos incêndios devastadores que afetaram recentemente várias partes da França e da Espanha, o Santo Padre manifestou sua solidariedade e convidou a todos a rezarem pelas pessoas afetadas e pelo trabalho dos socorristas. A seguir, recordou que neste domingo celebra-se o 6º Dia Mundial dos Avós e dos Idosos, cujo tema são as palavras do profeta Isaías: "Mas eu nunca me esquecerei de ti."
1: Ringraziamo insieme il Signore per il dono che gli anziani sono per la Chiesa e per la società.
0: Agradeçamos juntos ao Senhor pelo dom que os idosos representam para a Igreja e para a sociedade, e comprometamo-nos a respeitar e valorizar o seu papel precioso e a garantir sempre que recebam a devida atenção e cuidado. Leão XIV saudou os fiéis e peregrinos provenientes da Itália e de várias partes do mundo, como as crianças da Casa da Misericórdia em Kortkiv, na Ucrânia, hóspedes da paróquia italiana de São Miguel Arcanjo, em Nocera Superiore. Saudou também os membros da Associação Católica Masculina de Camarões e os participantes da Festa do Pêssego, em Castel Gandolfo, que levaram suas frutas para serem abençoadas. Por fim, recordou que na tarde deste domingo, em Roma, às margens do rio Tibre, se realiza a procissão de Nossa Senhora Filmarola. Que Maria, Mãe de Jesus, interceda pelos participantes desta bela tradição e por todos nós, para que vivamos cada dia de acordo com os ensinamentos do Evangelho. O Papa Leão XIV participou através de uma mensagem de vídeo do Festival Hallelujah 2026, que teve início em 22 de julho, em Fortaleza, e se conclui neste domingo, 26. O vídeo de Leão XIV foi exibido no sábado, 25 de julho, durante a programação do evento realizado pela comunidade católica Shalom. O Papa recorda na mensagem de vídeo que o Festival Hallelujah é uma iniciativa que a cada ano, por meio da música, do louvor e da adoração, tem tocado os corações de tantas pessoas, dando bons frutos de evangelização, confissões, conversões, vocações sacerdotais e religiosas. Gostaria de dizer novamente como é bom estar com os jovens. O seu entusiasmo contagia e desperta em todos nós um renovado ardor apostólico, disse Leão XIV, recordando suas últimas viagens.

0: E o Jubileu dos Jovens, onde constatou que cada jovem possui um vigor missionário indispensável para transformar este mundo, que tanto precisa do Evangelho. Nunca percam este ardor missionário. Queridos jovens, deixem que o Espírito Santo reacenda em vocês um amor maior, capaz de transformar sua juventude em força evangelizadora, fazendo de cada um de vocês uma pedra viva na edificação da cidade da paz que tanto almejamos, ou, como dizia Santo Agostinho, da cidade de Deus presente no meio da cidade dos homens. Leão XIV exorta os jovens a proclamarem com coragem que uma vida sem Cristo é uma vida sem graça. Ele é o caminho, a verdade e a vida. É Ele quem dá sentido à existência e a todas as coisas. Esta é a fé que nos move e que vale a pena ser compartilhada com quem amamos e com quem mais necessita dela. No entanto, alerta o Papa, é possível que, com o passar do tempo, o entusiasmo experimentado durante o festival diminua. Para manter acesa a chama da fé e testemunhar a ressurreição aos nossos amigos e àqueles que encontramos, é preciso permanecer na presença de Deus através da oração. Uma autêntica relação com o Senhor exige constância, perseverança e a firme certeza de que o Pai do céu jamais nos abandona, pelo contrário, vem ao nosso encontro no seu Filho. Por isso, não tenham medo de Cristo, disse Leão XIV, usando as palavras de Bento XVI. Ele não tira nada, ele dá tudo. Quem se entrega ao Salvador recebe 100 vezes mais e sai sempre vencedor, disse o Papa, recordando que os santos dão testemunho disso. Inspiremo-nos no exemplo de São Carlos Acutis. Ele mostra como manter Cristo sempre no centro, inclusive no uso da tecnologia. Tomando-o como referência, aconselho-os a utilizar bem as redes sociais e a inteligência artificial, usando de forma moderada e disciplinada estes instrumentos, pois eles podem lançar-nos em um mundo irreal, no qual o efêmero, a mera aparência e o engano acabam ocupando o lugar dos verdadeiros valores e do que realmente importa. Leão XIV conclui pedindo a Deus que fortaleça os jovens nas provações e os ajude a viver com fidelidade o chamado à santidade. O Papa Leão XIV enviou uma videomensagem aos jovens portugueses por ocasião do segundo encontro Rejoice, Jornada Nacional da Juventude Lamego, Portugal, que se realiza de 24 a 26 de julho. O pontífice inicia sua saudação com um convite.
1: Alegrai-vos sempre no Senhor. Aí, em Lamego e em toda parte, nas vossas famílias, nas escolas, nas paróquias, nos movimentos e nos vários grupos juvenis a que pertenceis. Alegrai-vos no Senhor, como os vossos bispos e os responsáveis que vos acompanham, a vós e a muitos outros jovens em Portugal.
0: Ao recordar os dias da Jornada Mundial da Juventude de 2023 em Lisboa, disse:
1: foram dias esplêndidos e felizes, pela concórdia entre todos, pela harmonia entre diferentes línguas e culturas, mas, sobretudo, pelo encontro intenso com o Senhor Jesus e pela experiência das maravilhas que Cristo vivo realiza quando nos reunimos em seu nome.
0: Afirmando em seguida que é sempre especial estar com jovens porque o entusiasmo da fé é contagiante. O amor que demonstrais por Cristo reconforta, disse Leão. É maravilhoso nos nossos dias ver jovens como vós, cheios de fé e sem medo de o dizer. Complementando, é bonito notar que tendes fome da justiça e da caridade e não vos dais por satisfeitos com valores efêmeros.
1: Não tenhais medo da inquietude que vos habita. Aproveitai o seu impulso para vos aproximardes ainda mais de Cristo e para testemunhardes os valores do Evangelho. Bem-aculados na palavra de Jesus, lendo o Evangelho todos os dias, nunca deixeis de sonhar uma terra onde haja paz e fraternidade. nem de olhar para o mundo com encanto, nem de enfrentar o futuro com a luz da esperança. Queridos jovens, não deixeis que nada nem ninguém vos roube a esperança. Deus chama-nos sempre a ser santos, e os santos são profundamente humanos. Sede, pois, humanos, como é Cristo, e certamente mudareis este mundo para melhor. Que Nossa Senhora de Fátima, o Mãe do Bom Conselho, vos ajude.
0: Passemos agora à reflexão para o 17º Domingo do Tempo Comum com Silvonei José.

Na primeira leitura extraída do primeiro livro dos Reis, fica muito claro a sabedoria de Salomão, não apenas pelo conteúdo de sua oração, mas pelo modo como se dirige a Deus. No seu modo de falar com o Senhor, fica explícita sua humildade e a consciência de seu lugar. Apesar de rei, diante de Deus, ele é servo. Ele também demonstra sabedoria ao não se sentir proprietário do povo, mas condutor do rebanho que pertence a Deus. Finalmente, ele pede sabedoria para praticar a justiça. Deus não só aceita a oração de Salomão, mas o abençoa com o dom do discernimento em um coração sábio e inteligente. A parábola de Mateus, apresentada hoje pela liturgia, termina com o relato do discernimento feito pelos pescadores que recolhem os peixes bons nos cestos e jogam fora os que não prestam. Jesus, ao falar do reino dos céus, o comparou a uma rede lançada ao mar e que apanha todo tipo de peixe. Nossa atitude em relação ao reino, aos seus valores, nos identificará como bons ou não. Até onde somos capazes de renúncias, mudanças de vida, despojamento por causa do reino, por causa de justiça? A segunda leitura nos fala de nossa predestinação à felicidade plena. Deus nos criou para sermos salvos, para agirmos neste mundo em favor da justiça e da paz, como cidadãos do reino que virá, ou melhor, que já está instaurado neste mundo através da ação dos homens de boa vontade, daqueles que são imagem de Cristo. Concluindo, podemos tirar para nossa vida que a sabedoria, o discernimento estão presentes no coração daqueles que se sentem servos diante de Deus e dos irmãos, daqueles que possuem e lutam pelos valores do reino, daqueles que lutam pela justiça e pela paz. Esses confirmam a predestinação para o céu, pois são no mundo imagem e semelhança de Cristo.

O reino dos céus é como um tesouro escondido no campo. O homem o encontra e o mantém escondido. Cheio de alegria, ele vai e vende todos os seus bens e compra aquele campo. Passamos boa parte de nossa vida, às vezes, adquirindo coisas inúteis, coisas passageiras, que a ferrugem corrói, a traça destrói. E a gente não se dá conta da preciosidade que é caminhar com Jesus. Para que possamos compreender, sob o olhar de Jesus, sob a luz do Senhor, a verdadeira riqueza, o verdadeiro sentido da vida.

de tudo aquilo que o mundo nos atrai, com os falsos olhares, com a sua falsa luz.

Amigo ouvinte, chegamos ao final desta edição em língua portuguesa do noticiário da Rádio Vaticano. Obrigada pela sua audiência e nós contamos novamente com você amanhã, neste mesmo horário.

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1: 20 horas e 5 minutos.
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1: 20 horas e 58 minutos.
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